0: Voltamos, playlist 106,7 aqui na FURG FM. Música que conversa com você continua rolando. Bora lá!
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0: E a gente tá de volta na playlist 106,7. Mais sons que marcaram, mais ritmos que embalam. FURG FM 106,7, a rádio que não sai do seu dia.

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encerramos a playlist 106,7 de hoje. Leve essa vibe com você e volta amanhã para mais. 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

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Até a próxima com mais sons que tocam a alma. 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
9: Adolar Marim.
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0: 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Opa, chegou quem faltava. Que bom ter você de volta aqui no Rebobina. A gente continua essa jornada musical pelos clássicos que marcaram a época. 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
1: E a viagem continua, o Rebobina tá de volta na FURG FM 106,7 com mais músicas que fizeram história. Aquele som que tocava no rádio, você não desligava por nada? Tá tudo aqui, agora!

quantas memórias já voltaram até agora? E olha que ainda tem muita música boa guardada aqui pra ti. Respira, relembra que já volta o Rebobina. 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
6: Luiz Vieira.
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8: E o Rebobina continua firme e forte aqui na FURG FM 106,7. Quatro décadas de música boa não param por nada. Bora pra mais pop, mais rock, mais nostalgia.

0: e a viagem no tempo continua. Mas antes, a gente faz uma paradinha rápida. Fica aí que já já o Rebobina tá de volta aqui na FURG FM 106,7. Mais clássicos, mais nostalgia, mais música boa te esperando.
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0: E voltamos. Rebobina tá no ar aqui na FURG FM 106,7. A máquina do tempo musical tá ligada e pronta pra continuar essa viagem. Prepara o play da memória que lá vem mais hits.

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8: Nico Nikolaevski.
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0: Descansou? Então volta pra cá que o Rebobina continua. Mais clássicos, mais momentos, mais aquela trilha sonora da sua vida. Segue com a gente na FURG FM 106,7.

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1: Continuando no mesmo ritmo.

0: pausa estratégica para você respirar, pegar aquela água e voltar com tudo. Porque o Rebobina continua daqui a pouquinho com mais hits dos anos 80, 90, 2000 e 2010. Não sai daí, Furg FM 106,7. 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

0: cada música dessas conta uma história, né? 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
1: Eliane Salek, flautista e pianista carioca.
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0: aí, a nostalgia tá boa? Pois pode ter certeza, vem muito mais por aí. Daqui a pouquinho a gente já retoma essa jornada pelos clássicos que nunca saem de moda. 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
4: Pedrinho Cavalero, cantor e compositor paraense.
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0: Opa, chegou quem faltava. Que bom ter você de volta aqui no Rebobina. A gente continua essa jornada musical pelos clássicos que marcaram a época. 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

0: Uau, que pedrada musical, hein? Mas calma, o Rebobina não para por aqui não. A gente já volta com mais pop, mais rock e aquela nostalgia gostosa. Fica ligado na FURG FM 106,7.
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0: 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Aquele som que tocava no rádio, você não desligava por nada? Tá tudo aqui, agora!

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7: Rubens Lisboa.
8: Eu conheci música através de rádio, né? 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
0: 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Bora pra mais pop, mais rock e mais nostalgia.

0: e a viagem no tempo continua. Mas antes, a gente faz uma paradinha rápida. Fica aí que já já o Rebobina tá de volta aqui na FURG FM 106,7. Mais clássicos, mais nostalgia, mais música boa te esperando.
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0: E voltamos. Rebobina tá no ar aqui na FURG FM 106,7. A máquina do tempo musical tá ligada e pronta pra continuar essa viagem. Prepara o play da memória que lá vem mais hits.

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0: pausa estratégica para você respirar, pegar aquela água e voltar com tudo. Porque o Rebobina continua daqui a pouquinho com mais hits dos anos 80, 90, 2000 e 2010. 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

0: 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Bom dia, Everton Porciúncula.
1: Bom dia, Fernando. Bom dia aos nossos queridos ouvintes. É um prazer estar aqui com vocês nessa quinta-feira de cerração muito forte. Mas daqui a pouco a gente entra aí com a previsão do tempo para tu te preparar para esse dia que a princípio tá marcando chuva, Fernando.
0: Pois é, a gente vê por aqui no nosso telão que já cai aquela lixiguana fina, né? Como a gente costuma dizer aqui no nosso programa. E a gente já sabe que hoje vai ter águas em Rio Grande novamente, né? É só que dessa vez vindo do céu, né, Everton?
1: Isso aí.
0: E aí tá marcando aí alguma chuva, alguma precipitação de chuva em torno de 40 milímetros. Mas o Everton vai dar essas informações daqui a pouco aí através da previsão do tempo. E a gente vai seguindo o programa por aqui, né? Daqui a pouco vamos estar tocando aí o Cevando Mate com músicas de bueníssima qualidade. O celular, o WhatsApp para entrar em contato com a gente é o 53 9711 3077. Não pegou? 53 9711 3077. E o Instagram, @primeirapagina.furgfm. E o e-mail, primeirapagina@furg.br. A entrevista do dia é com Guilherme Mendes, do Catavento, a loja do Cassino. A programação da FURG FM é o Primeira Página das 7 horas até as 8h30, que amanhã teremos novidade. Amanhã,
2: a partir de amanhã,
0: Página começa às 7h30. Bom dia, Raquel,
2: bom
0: tudo
2: dia,
0: bem?
2: Bom dia, bom dia.
0: E aí a gente...
2: Devido ao horário eleitoral, né?
0: Exatamente.
2: Vai ser aí quantos dias, Everton? 40 dias?
1: É, por aí.
2: Então, 40
1: durante
2: dias.
1: Então, 40. Vamos dormir mais meia hora, Fernando?
2: Ou não.
0: Vamos dormir, vamos tentar, né, Everton? A gente vai...
1: Mas quem sabe a gente começa o programa às 6 horas da manhã, dá um intervalo às 7h30.
0: Ah, quem sabe? Quem sabe? Aí tu já mora aqui na FURG, já traz a tua cama pra cá. Então, a gente sabe que hoje, das 7 horas até as 8h30, e amanhã, então, começamos o Primeira Página, por causa do horário eleitoral, das 7h30 até as 8h30 e quiçá até as 9, né, Everton? Vai faltar tempo para nós aí, mas a gente dá um jeito. Paralelo 30, das 9h30 até as 11 horas. O FM Café do meio-dia às 14 horas. Os acontecimentos do dia. Hoje é o dia do corretor de imóveis.
1: Boa, parabéns, Fernando.
0: Muito obrigado, muito obrigado. Eu tinha para mim, para cá comigo, né, que era que foi na semana passada. Mas tudo bem. Dia da limpeza.
2: A data pode ser internacional, às vezes tem uma diferença. Quando
0: pois
2: é internacional e quando é no Brasil,
0: pois
2: é um país possível.
0: Pode acontecer. Dia do corretor de imóveis, dia da limpeza urbana, dia do psicólogo. Então, daqui a pouco a gente entra com as vagas do Cine, mas vamos tocar aí o nosso bloco Cevando Mate.
1: Mas eu vou mandar um abraço e um beijo pra minha esposa, que está em deslocamento, já me largou aqui, já tá voltando lá pro Bolacha, pra manter o seu dia de trabalho lá no posto de saúde do Bolacha, atendendo toda a comunidade aí na questão da saúde.
0: Então tá, a gente vai seguindo a programação por aqui e mandar aí um grande colega, um grande abraço pro colega Diogo, que já está na escuta do programa aqui através das ondas da FURG FM 106,7
1: MHz.
0: Então a gente vai começar aí o nosso bloco Cevando Mate, segura o som.

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0: Voltamos com o programa Primeira Página, 7:21 da manhã, através das ondas da FURG FM, 106,7
1: MHz.
0: E a gente vai aí tocando a programação, mandando abraço para os nossos amigos que já estão ligadinhos no nosso programa. A minha amada esposa, Mel Viana, Max Pereira, que já está nos escutando, o chefe Graveto, né? E também o João Carlos, o Alexandre Bertazzo, a minha querida amiga Elisandra, e também o chefe Menestrino. Chefe Silvonei ainda não nos escuta, porque me disse essa semana que nem rádio ele tem. Então vamos fazer uma vaquinha, comprar um rádio aí pro chefe Silvonei.
1: Quem sabe fizemos tarefa aí pro grupo de escoteiro aí, conseguir um radinho aí pro,
0: um radinho
1: pro
0: de Silvonei. Então tá, a gente vai seguindo a programação por aqui, né? As notícias da prefeitura. Inscrições para fazer vistorias da frota pesqueira encerram no domingo, dia 30. Inscrições para o primeiro concurso cultural de feijoada seguem abertas até domingo, dia 30. Eu vou me inscrever aí para
1: provar, para comer a feijoada, comer, né? Para comer a feijoada, eu também tô dentro.
0: Para fazer a provinha da feijoada, para ver se tá boa, né?
1: Lembrando a todo mundo aí que no sábado, agora, dia 29, 9/8, a campanha de multivacinação, né? Atualize a caderneta de vacinação e garanta mais saúde para você e para quem você ama, né? O dia D também é dia de pesagem do Bolsa Família. Então, aproveite o dia D para atualizar a vacinação e realizar o acompanhamento do Bolsa Família nas unidades de saúde, né? Então, para você fazer isso, aí leve aí o cartão SUS, um documento de identidade, certidão de nascimento das crianças, número de identificação social, né, o NIS, e a carteira de vacinação das crianças, cartão de pré-natal, no caso de gestantes. Então, as unidades de saúde estarão abertas aí, esperando toda a comunidade nesse dia 29/8 para a campanha de multivacinação e também a pesagem para o Bolsa Família.
2: Só um adendo aqui, não sei se o Everton vai falar mais alguma notícia da prefeitura. Mais dois escoteiros nos escutando, que eu tinha esquecido que eles eram escoteiros também. O Luciano e a Malu. A Malu tá indo pra aula, estão nos escutando o nosso programa e mandaram um abraço.
0: Que legal, sempre alerta aí pros irmãos escoteiros, né?
1: Uma coisa que eu não posso deixar de falar, né? A prefeitura inicia o processo de recuperação do prédio do Caixeiral.
0: Que
1: então,
0: maravilha,
1: muito,
0: hein?
1: Importante. Eu nem vou ler a notícia, porque só a chamada da notícia
2: já diz tudo.
1: Diz tudo. Então,
2: com o microfone ligado?
1: Tá. É que os fones estão baixos.
2: É que a gente tá acostumado àquela altura, nível 5.
1: Ontem eu baixei os fones aqui, porque a gente tava em reunião e a gente não conseguia conversar.
2: Ó, Malu pirou, ficou feliz da vida de escutar o nome dela na rádio aqui, ó.
1: Tinete. Então, assim, ó, um processo de restauro dos prédios históricos da cidade do Rio Grande é um passo muito importante para que nós possamos ter a nossa cultura viva na cidade, né? Então, temos diversos prédios, a gente sabe que para a prefeitura chegar a fazer a recuperação desse prédio é muito difícil, o recurso financeiro para isso são muito altos, mas de grão em grão aí a galinha enche o papo.
2: Muitos
1: aí.
2: 15 anos eu fui no Caixeral, né? Que época boa, né?
0: É verdade.
2: Ainda tinha outros locais, outros clubes pra gente frequentar, né?
1: O Saca-Rolha, né? Que veio abaixo. Saca-Rolha que veio abaixo, né?
0: Muito.
2: Saca-Rolha
1: era de frente ao Centro Português ali.
2: Tá, é por causa dos nomes.
0: O Caixeral, inclusive, os grandes bailes de carnaval infantil fui no Caixeral.
1: Cara,
0: meu pai era sócio de lá.
1: Braço é braço, cara, que era um centro de resistência do povo
0: sempre
1: negro
0: foi,
1: aí na cidade de Rio Grande, infelizmente, né, está abandonado. E aí existe um processo aí da própria universidade em fazer o resgate do processo histórico aí do clube Braço é Braço, que tem muita importância na cultura rio-grandina.
0: Raquel, complementando aquela notícia que tu deu no início, que eu dei no início, né, o dia do corretor.
2: Sim.
0: O André Massoco, o CEO da empresa na qual eu trabalho, né, acabou
1: CEO,
0: de dizer que é realmente o dia do corretor. Hoje um abraço aí para todos os corretores.
2: De repente é uma data parecida que tu confundiu.
0: É. Não, é que na realidade na semana passada o Cresci comemorou antecipadamente o dia do corretor, né?
2: Sim.
0: Mas mandou um abraço aí para toda a gurizada, para os corretores de imóveis, inclusive o nosso querido ouvinte, o Leonardo, que está sempre, Leonardo Ramírez, está sempre escutando o nosso programa. Um abraço para ele e para toda essa gurizada que passa o dia batendo perna na rua vendendo casas, né? Para essa população que precisa tanto de estar dentro de uma casa e que é um direito. direito de todo ser humano, né?
1: E detalhe, né, para quem gosta, né, a Semana da Pátria tá pertinho, já saiu a programação, vai ter desfile militar, coisa desfile das escolas. E o que eu sempre muito curti e curto ainda hoje, porque meus filhos, meus netos participam, o desfile dos escoteiros, que, cara, é uma coisa maravilhosa.
0: É muito legal, eu que já participei de vários, né, sendo da chefia aí do grupo de escoteiros Silva Paz, eu já participei de vários desfiles, né, como escoteiro, mas eu sou verdadeiramente fã das bandas e fanfarras, que inclusive neste sábado aqui
2: dentro da FURG
0: vai ter aí um encontro de bandas e fanfarras a partir das 14 horas, então fica ligadinho. A gente acredita que não vai estar chovendo no sábado, então traz a tua cadeira de praia, teu chimarrão e vem pra cá curtir a Feira do Livro e também o encontro de bandas e fanfarras.
1: A gente acredita torcendo, né?
0: Torcendo muito, né, Everton?
2: Deixa eu só fazer o gancho, então, que eu ia falar depois da Feira do Livro. Então, amanhã começa a Feira do Livro, sexta-feira, às 18 horas, apresentação musical da Banda de Música da Brigada Militar e também lançamento do álbum Visual Bem Além, do Leonardo Bucão, e abertura oficial às 19 horas, correndo aí a noite toda com programação até o dia 3 de setembro.
0: Lembrando que o professor Cristiano Engel que vai estar fazendo aí a sua vernissage do seu livro, né? E também vai estar distribuindo autógrafos aqui na
1: Ô, louco!
0: Autógrafos amanhã. Eu não vou ter o livro, porque ele disse que o livro já está praticamente todo ele vendido, né? Então, eu vou levar um guardanapo para ele dar o autógrafo dele, né? Cristiano Engel, que é um cara que é doutor em democracia, né?
2: Eu tô ficando já nervosa que o programa de amanhã vai ser curto. Eu acho que eu quero dar todas as notícias hoje. Porque
1: calma.
2: A gente tá falando de FURG.
1: Que mulher ansiosa, cara.
2: Muito ansiosa. O tempo passa muito rápido, já são 7:30. Fazer outro gancho, já que a gente tá falando de FURG, né? A FURG anda fazendo portarias, né? Enquadrando todos esses impactos do tempo, né? Então hoje para amanhã tem uma portaria de impacto médio para Rio Grande, Santa Vitória do Palmar e São Lourenço do Sul. Para Santo Antônio da Patrulha, o Comitê de Eventos Externos da FURG considera impacto baixo. Então acompanha no site da FURG, acompanha no Instagram, porque toda vez que tem impacto médio ou alto, talvez não tenha aula, né? Então os estudantes já ficam antenados. Sim. Se vai precisar vir para a FURG ou não, se vai precisar se organizar nesse sentido. Então todo o monitoramento meteorológico está ali sempre no site da FURG e no Instagram da universidade.
0: Raquel, falando em notícias da FURG, a minha amada esposa, né, que está fazendo estágio aqui na FURG, está fazendo um mapeamento de árvores nativas da FURG. Aqui
1: Só das nativas?
0: Não, está fazendo um mapeamento de todas as árvores, mas principalmente das árvores nativas, né?
1: Que tem bastante, diga de passagem.
0: Tem bastante coisa. E ontem estava me contando que está maravilhada com o campus, porque além da flora, né, encontrou uma fauna silvestre bem legal aqui, que até lebre atrás da Secom.
2: Capivaras, lebre.
0: É, até lebre atrás da Secom aqui, ela encontrou aí no meio do campo. Ficaram maravilhados. Então, para quem ainda não conhece, né, vem visitar o nosso Campus Carreiras, que é, além de uma agradável e muito consistente a nossa arquitetura daqui, né? Sim. Além disso, ainda tem esse contato com a natureza, que é uma coisa que ninguém pode descrever.
1: Sabe, Fernando, que eu tinha uma dificuldade aqui, a gente olhava ali para as proximidades do pavilhão 5, do prédio do IE, aqui do nosso telão, aqui da Secom, e eu tinha dificuldade de identificar o que era pedaço de telha branca e o que era garça. Tantos animais que a gente tem aqui.
2: Tem aqui, né?
1: É
2: quase
1: muito
2: uma estação
1: lindo.
2: Ecológica.
1: É muito lindo. Não é à toa que boa parte da nossa área aqui do Campus Carreiros é uma de preservação ambiental. São APAs, né? É. Então, é muito importante isso. E o pessoal pensa, mas a FURG tem tanto lugar para construir? Não tem, não. é boa parte do nosso espaço aqui, é área de preservação ambiental. Não, e podemos. Graças à universidade, essas áreas ainda existem, porque se não estivéssemos com a universidade aqui, essa área já tinha sido toda ela urbanizada e não teríamos todo esse ecossistema maravilhoso que a universidade acaba mantendo aqui.
0: Até capivara nós temos aqui no campus, né?
2: Temos.
0: Então, para quem não conhece o Campus Carreiros, é bom dar uma passadinha para aqui.
2: Aproveita a Feira do Livro, né? Vem aqui.
0: Aproveita a Feira do Livro.
1: Mas não precisa ser na Feira do Livro. Quer vir caminhar final de semana, correr, tomar chimarrão, traz tua cadeira de praia, vem com o teu carro para cá. Aqui tem uma estrutura muito boa e quem sabe até no futuro estaremos ampliando essa estrutura para te receber melhor aqui no Campus Carreiros.
2: Eu queria dar uma outra informação. A Lívia vai vir aqui na terça falar das inscrições da incubadora, mas eu queria já falar sobre isso, porque logo já encerra, né?
1: É sempre ansiosa, né?
2: Ansiosa.
1: Antecipa tudo, a gente não pode dizer nada para ela, que ela já sai falando com as pessoas, agendando.
2: Já agendei tudo, ó. Programa de pré-incubação Innovation. É o período de atividades de setembro a dezembro de 2026. São encontros semanais online, com encontros presenciais também programados. Vagas até 25 projetos, de 1 a 5 integrantes. E as inscrições até o dia 2. A Lívia vai vir dia 1º, então as inscrições até dia 2. Já vai te informando, entra ali no site da Innovation e te inscreve se tu tiver aí de acordo, né, com os pré-requisitos, que é transformar sua ideia em um negócio inovador. Tem acesso a workshops, mentorias, validação de empreendedores, acesso ao parque tecnológico aqui da FURG, ao ecossistema de inovação, experiência de pitch e demo day. Tá abertas as inscrições, participação gratuita, tem um formulário de inscrição. Mais informações também, se quiser pedir pela gente aqui, a gente responde pelo WhatsApp, porque nosso tempo é curto.
1: É isso aí, eu vou fazer mandar um abraço muito especial, tá? E ao mesmo tempo dar uma informação para quem não sabe, tá? Ontem teve aqui conosco um Moza, né? Foi uma coisa fenomenal, um guri que entrou de calça curta aqui na universidade, com 14 anos de idade. E para quem quiser conhecer o Moza e conhecer um pouco da história da universidade, o NUME estará aberto recebendo todo mundo aí nessa Feira do Livro. Embora o NUME esteja sempre aberto nas tardes da semana, mas nessa Feira do Livro estará recebendo todo mundo para contar um pouquinho da história da universidade. E o Moza ontem foi um show à parte, né, gente? Um abração aí pro nosso amigo Moza.
0: E para toda essa gurizada aí que fez 50 anos de casa, né? Que inclusive o Everton vinha nos contando aqui junto com o Mozart ontem, que tem um senhor da carpintaria da FURG.
1: Vamos trazer o Abel.
0: Abel.
1: Vamos trazer
0: o Abel. Abel, que tem 50 ou mais, né, Everton? 50 anos ou mais de FURG, né? Então, para toda essa galera aí que poderia dizer que estão jubilando na FURG, né? É que e um abraço para toda essa gente que faz a universidade funcionar.
1: Abel, que foi homenageado aí na Assembleia Universitária, né? Por conta desses 50 anos de trabalho aqui na universidade.
0: Uma maravilha, então a gente vai tocando a programação por aqui. A gente vai com o nosso bloco de apoiadores agora, que é muito importante, os apoiadores culturais. 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
0: 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Então a gente vai tocando a nossa programação, vamos tocar o nosso bloco de apoiadores culturais e daqui a pouco a gente volta com mais música e informação. 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

0: Voltamos, são 7 horas e 38 minutos e já vamos direto pular para nossas vagas do Cine e do CIA junto com a Raquel.
1: Vamos lá então, vagas de estágio, continuam aquelas duas que a gente vem falando, né? Na vaga de projetos, na engenharia mecânica, o turno a combinar, uma vaga aqui para o centro, e na área administrativa, então auxiliar administrativo, turno manhã e tarde no cassino. Para se inscrever nessas vagas e as próximas que podem surgir, pelo site cers.org.br/conjuntos, no endereço presencial no CIE, ali na Benjamin Constant, número 80, pelo WhatsApp, né, para tirar dúvidas, no 539-8403-1505 e o horário de atendimento das 8 ao meio-dia e da 1h30 às 5h30. Agora vamos para as vagas, então, do Cine, vagas para hoje, que eu já tinha aberto aqui, não sei por que não ficou, vamos lá. Assistente comercial de vendas, 4 encaminhamentos, encanador, 4 encaminhamentos também, operador de máquinas de retroescavadeira, 4 encaminhamentos, serviços gerais, 8 encaminhamentos. Para vaga exclusiva para pessoas aí com deficiência que tem que levar o laudo, repositor, 5 encaminhamentos, operador de caixa, 4 encaminhamentos e auxiliar de hortifruti, 4 encaminhamentos. Fernando, um dos escoteiros ali que respondeu, falou que não sabia, botou bem assim, ó, bah, eu nunca me liguei que o teu colega de rádio era o Fernando. Semana passada ainda conversei com ele no Porto de Gale, mando um abração pra ele. É o Luciano, que é de escoteiro também, agora esqueci o nome do grupo que ele tá agora. Conversou contigo no Porto de Gale.
0: Ah, sim, o Luciano lá do que era do Ipiranga, um grande abraço aí pro chefe Luciano, né?
1: O Luciano que nos escuta, sim. Que leva a filha todo dia no colégio. Luciano,
0: olha o
1: também
0: Mozart
1: é
0: passando, um abraço, Moza.
1: Bom dia.
0: Então, o Luciano, que
1: ele
0: participei
1: de
0: vários acampamentos com ele, aí, o Luciano, gente finíssima, que foi chefe do grupo de escoteiro Ipiranga e hoje, se eu não me engano, está no grupo do Cassino, né? E a gente vai tocando a programação por aqui, né? Fazendo aí a nossa parte de passar as notícias do dia a dia. Os desligamentos da Equatorial hoje não tem, né, Raquel?
1: Tem nenhum previsto, né?
0: Nenhum previsto, né? Então, hoje, se houver falha na energia elétrica, pode ligar pra CE, porque não tem nada previsto.
1: Vai ter evento, né?
0: Hoje.
1: Previsto pra hoje também.
2: Evento, eu vou mandar um abraço pra toda a equipe de manutenção aqui da universidade, comandada aí pelo nosso querido amigo Devaldir, que esteve aqui no nosso prédio no dia de ontem, né? E fez a recuperação do nosso telhado, que nós estávamos com uma avaria muito grande no telhado aqui da Secom. E como as chuvas devem começar hoje, já está tudo recuperado. E eu vi a bandeirantes dele aí passando agora nas ruas da universidade.
0: Nosso telão,
2: nosso telão maravilhoso. E não posso esquecer de mandar um abraço para ele. E agora também para a turma que está fazendo a capina aqui na universidade, está transformando esse campus num lugar mais agradável para te receber para a Feira do Livro aí, com a grama cortadinha, tudo aparadinho aí, para tu chegar aqui e ter uma boa impressão, até porque isso aqui é maravilhoso.
0: Falando em poda de árvores e poda de grama e tudo, né, Everton? A universidade toma tanto cuidado com isso que quando tem filhotes de quero-quero aqui no campo, na frente do nosso telão...
2: Coruja também tem aqui na frente
0: também,
2: do nosso telão.
0: Eles colocam uma fita na volta que é para não incomodar os animaizinhos, então só cortar a grama no redor, né? Então é uma coisa muito interessante. Né?
1: Graveto mandou mensagem, bom dia grupo, aqui lindinho na programação escutando Baitaca.
0: Ligadinho, né?
1: Seria ligadinho, é. Estrela do Oriente, não sei se ele é uma música? Ele jogou Estrela do Oriente.
0: Uma música.
1: Será que ele tá pedindo?
0: O Everton vai ver isso amanhã, tá? E aí, manda
2: que amanhã que a gente começa um pouquinho mais tarde, né, Fernando? Mas a gente vai estar aqui,
1: amanhã
2: tá?
1: Vai ficar com mais gostinho de quero mais ainda.
0: Mais gostinho.
1: Até o dia 1º de outubro,
2: nervoso,
1: vai
2: né?
1: Ser uma dor, vai
0: amanhã,
1: ser uma dor.
0: Amanhã só vamos tocar uma música do Segundo Mate, porque o nosso tempo amanhã vai ser mais curto que a xingada de porco. Então a gente vai tocando a nossa programação por aqui. Notícias sobre educação. Encontro técnico orienta sobre o uso dos resultados da PND. A atividade virtual nos dias 25 e 27 de agosto, a 27 de agosto, né? É destinada às equipes técnicas das secretarias de educação e abordará procedimentos para a utilização da nota na prova nacional docente em processos seletivos. O Enseja 2026, prazo para solicitar reaplicação vai até o dia 28 de agosto. Participantes afetados por problemas logísticos ou por doenças infectocontagiosas previstas em edital podem solicitar nova aplicação das provas pela página do participante até o dia 28 de agosto, amanhã, então, portanto, né? E para que, como a gente está falando em educação, né? Depois de 16 anos, o vestibular tradicional da FURG está de volta. A universidade aprovou o edital para o processo seletivo de 2027, oferecendo mais de 1.000 vagas em 60 cursos de graduação. As inscrições abriram no dia 13 de agosto e seguem até o dia 1º de outubro. Então, para quem ainda não teve a chance, se inscreva agora para o vestibular da FURG, que vai acontecer no mês de novembro. E a gente vai seguindo a nossa programação por aqui, né? Everton, vamos tocar música?
2: Vamos tocar a transição, já toca um rock direto aí, para que senão a gente não vai tocar música. Mas antes disso, eu vou dar a previsão do tempo, vou ler só o resumo, porque assim, ó, então tá bom, um dia, quinta-feira, começa com mudança importante no tempo na nossa região. Uma frente fria chega ao Rio Grande do Sul e aumenta rapidamente a instabilidade. Na Zona Sul, hoje e amanhã são dias de atenção, especialmente para a chuva forte, trovoadas, granizos e rajadas de ventos que podem superar os 90 km por hora. Os maiores acumulados previstos para a região podem chegar pontualmente a 100 milímetros em 6 horas e 120 milímetros em 12 horas hoje, e nas sextas-feiras alguns pontos podem chegar a 150 milímetros em 24 horas. A atenção especial para a Lagoa dos Patos, depois de um mês de volumes elevados de chuvas, uma nova sequência de precipitações começa hoje no Rio Grande, São José do Norte, Pelotas e São Lourenço do Sul. Devem acompanhar de perto a evolução dos níveis da lagoa do curso da água. Em Pelotas foram registrados 152 milímetros entre os dias 16 e 18 de agosto, e o canal São Gonçalo chegou a 1,6 metros no dia 18. A chuva deve continuar no final de semana e pode estender até segunda-feira. Portanto, hoje é dia de atenção. Chuva forte, vento, possibilidade de granizo e, principalmente, acompanhar os níveis das águas. Este, então, foram as informações do tempo para o programa Primeira Página, FURG FM 106,7.
0: Megahertz, e a gente vai tocando aqui rapidinho, né, a nossa programação. Lembrando que temos aí a primeira notícia do dia, que a gente já começou dando por aqui. A 51ª Feira do Livro da FURG está chegando para fazer do Campos Carreiros um grande encontro entre literatura, cultura, arte e conhecimento, com o tema Caia Nessa Rede. A programação contará com atrações para todas as idades nos já tradicionais espaços da Arena Cultural, Espaço Conversa, Rua das Crianças e Praça de Alimentação, além de sessões de autógrafo e muito mais. De 28 de agosto a 13 de setembro, o Sidexo do Campos Carreiros, em Rio Grande, espera por você. Então, amanhã abre a Feira do Livro. No dia 29, o Passeio Ciclístico. Acompanhe os nossos canais e fique por dentro de todas as novidades da feira. Então, o que rola pela FURG, divulgando o calendário de outorgas de grau de 2026, né, no segundo semestre. Acompanha o calendário no site da FURG, aí através do FURG.br. Enara Costa é a professora homenageada da 25ª MPU. Docente foi escolhida por sua trajetória ligada à inovação, à pesquisa, à relação da universidade com a sociedade. Então, a gente vai tocando por aqui o nosso rock de transição, né? E a gente volta daqui a pouco aí com a nossa agenda cultural. 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

0: dia com o Guilherme Mendes. Dia 13 de agosto ao dia 1º de outubro, as inscrições para o vestibular. E então elas começaram dia 13 e vão até o dia 1º de outubro. E até o dia 31 de agosto, o pedido de isenção da taxa de vestibular. De 26 a 28 de agosto, o segundo porto da advocacia.
1: Começou ontem. Estava acompanhando, o presidente da OAB teve no Tá em Pauta, no almoço ali da Câmara do Comércio, e já abriu o evento.
0: Muito legal. Então, o Ari Júnior aí abrindo o evento.
1: O presidente da OAB é Brasil.
0: Pô, legal. Show de bola, hein? O Ari é show de bola, mas o presidente nacional da OAB aí abrindo um evento de tanta importância aí para a cidade do Rio Grande. Dia 28 de agosto a 13 de setembro, Feira do Livro aqui na FURG. Então não esquece, vem para cá.
1: Não te perde, te perde aqui dentro.
0: Vem para cá curtir todas as atrações que nós vamos ter aqui. Quantas páginas são?
1: 33 páginas de programação no site da FURG, ali tu acompanha e te organiza pra vir, pelo amor
0: cara,
1: de Deus.
0: Cara, são 33 páginas pra uma semana de programação.
1: O Mozart vai estar aqui.
2: Eu me lembrei muito, o Mozart falando aquilo ali, eu me lembrei muito de mim, assim, porque a gente define uma coisa que, óbvio, a gente não leva pra casa, é coisa de serviço, depois as esposas ficam puta da cara com a gente, já tá envolvido nisso.
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0: Era pra ter o apitinho aqui, né? Igual pois é, o Everton de vez em quando precisa do apito. Até 31 de agosto, inscrições das produções da MPU, se Deus quiser, vou estar inscrito nesta MPU.
2: Vai apresentar teu trabalho sobre o batuque, né, Fernando?
0: Sobre o batuque do Rio Grande do Sul, eu vou estar falando aí sobre uma figura icônica do batuque, José de Vasconcelos.
2: José da Saia.
0: Como Zé da Saia.
2: Deixa eu aproveitar o gancho aí da agenda cultural. Tem que botar na agenda agora, né?
1: Fala.
2: No dia 18 de setembro, o grande jantar de primavera ali no Galpão Crioulo, aí com os guri ali, muito legal. Galpão ali onde os reencontros acontecem. Então, esse jantar vai acontecer no dia 18 de setembro, a partir das 20 horas e 30 minutos, no Galpão Crioulo, né? Jantar de primavera, né? E a animação é com clássico duo. Então, pra tu que quer dançar, leva o teu par e vamos fazer aquele arrasta-pé. O Fernando foi na última, né? E com certeza vai nessa aí também, porque é maravilhoso. A comida é boa e a música é melhor ainda.
1: É um jantar dançante ou como é que é?
2: É um jantar dançante ou um dançar jantante, né? A gente pode escolher isso na medida que tu quiser.
0: Vamos pedir pro clássico duo começar a tocar músicas rockzinhos dos anos 80, né? Aí pra animar a galera lá. Então tá, a gente já tá com o Guilherme Mendes aqui da Catavento, loja do cassino, né?
2: Empreendedor aí, né, Fernando?
1: Vamos falar de empreendedorismo.
0: A Catavento Clothing é uma marca de streetwear e lifestyle nascida na Praia do Cassino. O empreendimento se destaca por ir além do vestuário, posicionando-se como um movimento cultural e de comunidade que exalta o litoral sul gaúcho. Bom dia, tudo bem, Guilherme? Tudo tranquilo?
3: Bom dia, tudo bem, tudo certo. Primeiramente agradeço aí a oportunidade, né, o espaço aí de estar aqui fazendo essa troca de ideia com vocês. E é isso, feliz por isso.
0: Então a gente vai estar falando aí de, não só de surf, né? A gente vai estar falando de vida, porque o Guilherme traz aqui um estilo de vida diferente aí para tudo, né, Guilherme? E principalmente um estilo de marca de roupa que exalta o cassino, que exalta
1: que lindo,
0: o litoral,
1: né?
0: Gaúcho,
1: que lindo.
0: Né?
1: Lindo. Lindo. Eu me emociono com coisas da terra, com pessoas que pensam nisso, né?
0: O Guilherme é um cara, um empreendedor aí que traz consigo a Praia do Cassino no âmago, né?
1: Na veia.
0: Então, Guilherme, conta pra nós aí
2: como é que veio essa ideia de montar.
1: Tu é de Rio Grande, Guilherme?
3: Cara, por incrível que pareça.
1: Desculpa, Everton.
3: Eu não sou de Rio Grande.
1: Ai, meu Deus.
3: Mas podemos dizer, né, que eu vim pra cá desde os meus 3 anos de idade, né?
2: Tu nasceu onde?
1: Cidadão rio-grandino.
3: Eu nasci no Rio Grande do Sul, mas eu sou de Alegrete.
2: Alegrete?
3: Né? Lá na terra, lá do Pampa
1: mesmo. As pessoas de fora enxergando o potencial e valorizando a cidade que nem é delas, né? Total. Tem vários exemplos
2: disso. Mas é delas,
1: disso,
2: é delas. A cidade
1: mas é ótimo.
2: Nossa.
1: Mas eu gosto de perguntar se é daqui, porque é mais ou menos isso que a gente vive. É mais ou menos
3: então,
1: isso.
3: Então, exato. E é muito legal essa pergunta. Muita gente me faz, assim, né? Sobre como que surgiu, né, o projeto da marca, o nascimento, né? E podemos dizer que foi em 2017, né? Já fazem aí, a gente vai fechar 9 anos aí de trabalho, né, de atividade. E surgiu, né, através bem da nossa cultura local, do cotidiano, né? Eu, praticamente, um amigo, a gente vivendo muito o cassino, né, a praia, o surf, enfim, algumas atividades, né, que a gente vivia no dia a dia. Muito observando o mar, a gente se fez essa pergunta, assim, pô, existe um movimento, existe algo que a gente consiga se identificar aqui no cassino e possa levar um pouco mais aí uma expressão, um trabalho voltado, assim, para um vestuário, alguma coisa. E a gente notou um espaço, podemos dizer, aberto, né? Acredito que antigamente existiam algumas marcas locais, né? Aqui em Rio Grande, no cassino.
1: Acho que mais focado no turismo, naquela coisa de Rio Grande RS,
3: souvenir, né? Mais clássico, né? E a gente observou isso e foi de forma bem espontânea, assim, né? O projeto, né? A gente se perguntou, bom, o que a gente precisa para fazer uma camiseta, por exemplo?
1: Começou como uma camiseta.
3: Começou com uma camiseta e um processo bem artesanal, podemos dizer, né? As primeiras 50 camisetas foi feita através de uma amiga, né? Design de moda. Ela tinha um pequeno ateliê em casa aqui em Rio Grande. Então a gente fez todo aquele passo, né, de, cara, comprar o tecido, comprar...
1: Experimentar.
3: Exatamente, né? Tudo, as peças foram feitas à mão mesmo, assim, né?
1: Qual o nome dela?
3: É a Aline.
1: Aline.
3: E aí,
1: parabéns, Aline.
3: Exatamente, ela foi as primeiras peças, assim, que a gente fez. E foi muito legal, assim, né, o resultado e a aceitação, primeiramente, né, da comunidade local, né? Então, basicamente, a Catavento surgiu de forma bem espontânea, assim, né? E bem conectada com o local, né?
1: E essas primeiras vendas foi no próprio ciclo ali de amizade de vocês? E
3: total.
1: Aí, como é que foi crescendo? Conta
3: então,
1: um pouco
3: pra legal,
1: nós.
3: Legal. A gente plantou essa semente, né? De certa forma, fazendo 50 camisetas e aí espalhando pros amigos, pra família. E a gente ficou muito naquela expectativa. Bom, como que o pessoal vai, né, vai entender a ideia, né? De trazer ali os nomes dos pontos turísticos, né? Da Praia do Cassino. E a gente foi surpreendido, assim, né? Muito legal, o pessoal comprou a ideia. Só que é muito legal que eu vi aqui, até no que vocês destacaram ali, que vai além do vestuário mesmo, né? O projeto em si, ele nasceu muito pra gente documentar, divulgar o dia a dia do cassino e da região aqui, né? Então, traz muito esse pertencimento do cotidiano. E vai além, né, de ser apenas marca de roupa, né? Então, no início, muita gente perguntava, pô, cadê os produtos? Eu vejo ali nas redes sociais que vocês postam muito sobre natureza, né, cultura local, artistas e tal, mas cadê os produtos, né? E aí a gente, aos poucos, foi começando a se posicionar, assim, né, trazendo mais a ideia do produto, mas o pessoal de início já tinha, né, entendido, pô, vai além, né, de um vestuário, é como um estilo de vida, né, a gente conseguir comunicar.
1: Uma mensagem, né, trazer uma mensagem
3: total,
1: para além de uma camiseta, né.
3: Exatamente, né, comunicar ali o comportamento local, as pessoas, né, o que estava acontecendo ali no nosso território e também falar um pouco, né, da história, né. Cidade Rio Grande, cassino, tem uma história muito antiga, assim, podemos dizer, né? Além de toda a potência, né, que a gente tem aqui de biodiversidade, toda a costa, né, a região. Então, esse é um trabalho que a gente vem fazendo, né, e cada vez mais querendo se aprofundar, né, aprendendo, porque tudo que a gente faz é o tempo todo, né, erros e acertos, a gente vai testando e tal.
1: Feedbacks, né?
3: Muito, muito.
1: Eu acho
3: exatamente.
1: Que quando tu falou que deu muito certo esse teste das 50 camisetas, tem muito de, além da camiseta, o estilo e as cores das camisetas, porque eu, por exemplo, tenho essa aqui, que eu sou apaixonada, a roxa com laranja, né?
3: Total.
1: Então, são cores vibrantes, né, é algo que traz a alegria do cassino, do verão, da praia, transmite isso, vocês conseguem transmitir isso no produto de vocês, né?
3: Exatamente, esse é um trabalho muito de estudo de referências, né? Então, a gente muito acompanha outras marcas, outros movimentos, assim, né? Até marcas mundiais, assim, e a gente acompanha muito como que é desenvolvido, né, o trabalho. Só que, de certa forma, a gente criou a nossa árvore genealógica, assim, né? De referências de outras marcas e também de outros projetos que a gente acompanha. E aí criamos o nosso DNA, né? Que está muito conectado com essa questão da natureza, da cultura local, né? Trazer uma visão mais humana e também um capitalismo mais consciente, né? Então, são pautas que a gente quer trabalhar cada vez mais. Mesmo tendo muitos desafios, né, podemos dizer assim, né, desde o início a gente teve desafios de, bom, o que, que a gente precisa para construir, né, um produto, né, e a gente teve, podemos dizer, alguma dificuldade aqui de conseguir matéria-prima, aquela coisa, né, de conseguir todas as coisas que a gente, que são importantes para construir. E a questão também, né, do desenvolvimento aqui, que ele vem muito acontecendo, isso é muito legal. Então, hoje a gente trabalha com muitos fornecedores, né, empresas e de fora, mas traz um produto muito bom para cá, para dentro, né, de qualidade, né. Então, isso é uma construção que a gente vem fazendo ao longo do tempo.
0: Essa vibe toda cassineira e surfista, né, a gente sente no produto, e que vocês trazem isso na veia, né. É uma coisa que já vem, é própria do jovem cassineiro, né? É, lembrando aí, mandando um abraço lá pro Cris Gouveia, o meu genro que tá lá em Portugal.
1: Mora lá no cassino também.
0: É, que mora no cassino, que a gente tava conversando aqui em off, e o Guilherme também conhece, né? Então a gente sente isso né, nos jovens, né, do cassino, que tem essa vibe diferente, né? Que estão preocupados com a natureza, que estão preocupados com o empreendedorismo, com o futuro em si, né? Mas que nunca abandonam essa vibe do surf, essa coisa mais calma, essa ligação com o mar, né, Guilherme?
3: Total, total. Muito legal esse ponto, porque o cassino em si, né, ele tem essa característica, né, de tu estar mais perto do mar, da praia, então tem esses costumes locais, né, o pessoal muito sai para caminhar, pedalar, né, mantém hábitos, né, e cultivos importantes ali, né, de pro estilo de vida, para nossa saúde física, mental, né, então tu tá mais próximo do mar, ele automaticamente vai, né, te conectar ali com a natureza e com a praia, que acho que para muita gente é um refúgio, né. A praia ali é onde o pessoal vai para, né, relaxar e tudo mais. E a construção até do público, né, de toda a comunidade da marca é algo bem interessante, porque também de forma bem espontânea a gente conseguiu construir um público que ele não é nem muito jovem. Né? E eu particularmente, como dono da marca, eu valorizo muito, né, como a gente às vezes traz nas pautas das reuniões, né, os cabeças brancas, que eu digo, né, né, que não, que são, né, as pessoas mais veteranas, que
2: jovens
3: mais...
2: há mais tempo,
0: jovens,
2: né?
0: Mais tempo.
1: Jovens, jovens, jovens.
3: Exatamente, porque eu vejo que é um público mais, né, exigente no que quer comprar, no que quer vestir, tá atento às coisas ali, né, os detalhes. E é muito legal porque a marca tem muito esse público. Então, qual que é a faixa etária, né, do nosso público? Cara, ela é bem universal, assim. Principalmente até o público mais família, né? Podemos dizer, cara, dos 30 a mais, assim, né? E o público jovem, né, a gente tem na marca, mas fica até mais como os filhos dos clientes, né, que compram e tal. E aos poucos a gente vem plantando a semente de um vestuário também infantil, né? Plantando aí a nova geração, né? Pô, a nova geração crescer né, vestindo uma marca local que traz ali algumas pautas interessantes, assim, né? Então isso é um ponto bem legal, que a marca é um público bem universal, assim, né? E o nosso vestuário, ele é um vestuário unissex, a gênero, né, trazendo toda essa questão também do pertencimento.
1: Inclusive o Guilherme tá todo vestido de catavento, eu tava olhando aqui. Todos. Desculpa, mas eu tava olhando a marca aqui, é tudo da catavento.
3: Eu costumo muito usar isso, né, todo mundo é consumidores das grandes marcas, né, mas eu acho que de uns anos pra cá, muito legal que o público, ele começou a se questionar antes de consumir, né, as coisas, né, pô, o que que essa empresa, ou enfim, essa marca, né, tem por trás de além do produto, né. Porque isso aí é um ponto importante para as grandes marcas. Às vezes a gente só é um número, né? Para, de repente, para empresas locais, independentes, faz a diferença.
1: Já,
3: né?
1: Faz a diferença.
3: Então, essa parte do produto em si é bem legal, porque a gente vem crescendo essa questão de modelagens, confecções femininas, infantil e tudo mais. Mas o nosso vestuário, ele é bem a gênero. né, vestindo todos os corpos, todas as pessoas, trazendo essa visão mais humana, né, do vestuário, assim, é, onde todo mundo possa vestir, se encaixar.
1: A cor que quiser, né? Eu já vi minha camiseta, homens usando, a minha camiseta, a camiseta, sim, que eu tenho, total, né? A cor, exatamente. Homem usa, mulher usa, né?
3: Isso é algo bem importante, assim, também.
2: Né? Tu faz roupa pra gente, então, né?
3: Exato, é isso, né? E a gente sabe que muitas marcas, né, e obviamente isso também é um ponto estratégico, né? É, traz muito os nichos, né? Ah, o público, né, mais, essa marca é mais nichada pra esse tipo de universo, assim, né, de pessoas e tal.
2: Então é bem ampla, né?
3: A gente vem criando essa ideia, assim, mais humana, uma visão mais humana, mais aberta, assim, que eu digo, em trazendo várias pautas, né, na marca, falando sobre natureza, arte, esportes.
1: Cultura,
3: né, e tudo isso através de pessoas, né, então esse movimento que a gente quer falar também sobre cultura em movimento é isso, né, onde a gente pode estar em vários lugares e a cultura lá tá acontecendo e tá em movimento.
1: Eu ia te perguntar, porque já existe isso hoje no cassino, né, tem locais que vocês já estão presentes, que eu tô na minha cola aqui, sim, conta para nós um pouco disso.
3: Então, a gente, isso aí foi um ponto muito legal, porque projeto em si, a gente não tinha uma loja física, né? A gente fazia entregas, envios, e aos poucos a gente foi se conectando com outros tipos de empresas locais, né? Que estavam alinhados, podemos dizer assim.
1: Pode, né, falar os nomes.
3: Os nossos primeiros pontos de vendas no cassino foi o Casa Barra, né? O Resto Bar ali, que é um buffet, né? Ainda é um espaço cultural, né? Um Resto Bar ali, onde envolve gastronomia, música, arte. E podemos dizer que aquele foi a semente plantada de espaços de vendas, assim, né? Que estavam conectados muito com os valores da marca ali. E foi muito legal, porque deu muito certo, né? A gente plantou a semente ali e depois teve alguns outros locais que a gente participou e eventos, muitos eventos de rua. Isso é uma coisa muito legal de colocar a bandeira da marca, foi dessa maneira, assim, né? De ir pras ruas, participar de feirinhas, né? Enfim.
1: Mostrar pra que veio.
3: Exatamente. E aí, aos poucos, a gente foi tendo oportunidades até que eu, né, aluguei uma casa onde ela tinha um potencial muito legal pra ser um...
1: Eu acho que uma casa ali na entrada do cassino?
3: Foi mais lá pra...
1: Mas vocês fizeram um evento ali, alguma coisa vocês fizeram
3: isso,
1: ali.
3: Isso, exatamente.
1: Deixa eu te perguntar
3: sobre
1: isso.
3: Ali teve um evento, teve sessão de fotos ali também que a gente fez. E aí a gente criou o Chalé Catavento, que foi uma casa muito legal, assim, que bem residencial, mas onde a gente colocou essa bandeira mais cultural, né, de as pessoas se sentirem em casa mesmo, né. Então a gente começou com a loja ali, né, um espaço físico, o universo da loja, e ao longo do tempo ali, depois a gente foi para um outro espaço, né, que é uma loja mais central ali no cassino, que fica ali perto do Campo de Manjá.
1: No edifício Dunas, na Paulino Modernel 480.
3: Esse lugar mesmo. E aí sim, ali a gente tá mais próximo da avenida, mais perto do mar. E ali sim, ele tem todo o universo da marca, né? As pessoas, a gente tem acesso a tudo, e o site também da marca, envios para todo o Brasil. E é muito interessante que a gente recebe muitos turistas, né? Pessoas de fora, principalmente na temporada de verão. E a gente sempre acaba perguntando, né, o porquê tá no cassino, né? E tem muita gente cassineira aí fora aqui do cassino, né? Enfim, rio-grandinos, né? Fora
1: que
3: daqui.
1: Que voltam no verão, né?
3: Sempre, rever sempre. Amigos, pessoas fora do Brasil também, né? Que vêm ver a família. E o cassino, né, Rio Grande aqui, tem muita gente que vem de fora. E aí a gente sempre acaba perguntando, né, e tal. É muito legal saber. E aí acabam sempre levando, né, as camisetas, os produtos. Enfim, é muito legal.
1: A ideia de roupa, do vestuário, tu já tinha alguma coisa nos teus empreendedorismos anteriores? Veio por acaso? Como é que aconteceu?
3: Legal, cara, veio por acaso, né? Eu particularmente, eu sempre estive envolvido, assim, com a fotografia, né? Até o início da marca, eu muito fotografei, muito, fazia meio que tudo, assim, né?
1: Quem não, né?
3: Como diz, né? Cobrava escanteio, ia pra área, cabeceava, fazia o gol e tal. Então, comecei a fazer muito, um pouco de tudo. E a parte do vestuário surgiu por causa que a gente muito observou outras empresas, né? Outros negócios, assim. E uma marca de roupa, né? Podemos dizer. ela pode ser só uma marca de roupa ou não, né? Ela pode se tornar um movimento mais cultural com outros produtos, com outras ideias, né? Outras pautas, né? Então, essa é a nossa construção, né? Que a gente quer construir. A gente tá o foco, né? O nosso carro-chefe é o vestuário. Só que ao longo do tempo a mensagem que fica é além do vestuário,
1: se conectando,
3: né?
1: Conectando com as outras vida, pautas, né?
3: Exatamente.
1: Hoje vocês têm camisetas e o que mais de produto para quem quiser ir lá conhecer a loja, adquirir?
3: Bacana. A gente conseguiu crescer bastante, né, no mix de produto, né? Então a gente começou, né, o primeiro produto, o nascimento da marca foi a camiseta, né? A Classic, ela é uma peça muito atemporal, assim, bem clássica, que se vende o ano inteiro, é para todas as pessoas. E traz muito os pontos turísticos, né? Que isso é legal comentar. Tem mais de 30 pontos turísticos, assim, que a gente quer.
1: Dá pra colecionar camiseta.
3: Desenvolver, exatamente, né? Além dos pontos turísticos do cassino, né? Que tem muitos, e aí tem alguns mais locais, né? Que o pessoal conhece. Mas aqui na região também, né? A gente quer expandir Rio Grande, as ilhas, né? Tem toda,
1: as ilhas seria lindo.
3: Tem toda a região aqui também, Bom dos Farol, tem um pouco mais além a gente indo pro Taim. Então, esses nomes, né, esses lugares que tem um atributo muito importante, né?
1: Traz até a questão do pertencimento, né, galera?
3: Muito, muito, exatamente, né? Então, a gente quer conseguir não só fixar, né, a marca no cassino, mas expandir aqui pro município, né? Rio Grande também é uma cidade muito histórica, que tem muita história, né? Então, culturas, né, questões ali, muito legal pra gente conseguir comunicar. E além de toda a volta aqui, né, que é muito importante também para o desenvolvimento. Então, esse primeiro produto, ele é universal, podemos dizer, e a gente quer criar novos nomes, novas ideias. Ao longo a gente conseguiu desenvolver bonés, né, outros tipos de vestuário de outono e inverno, que é o, podemos dizer, a estação que mais, né, prevalece, né, para nós, outono e inverno. Então, casacos, jaquetas, calças de
1: moletom. Calças, Guilherme tá vestido aqui.
3: Tudo, né, tudo. Então, hoje tu encontra...
2: Literalmente dos pés à cabeça.
1: Dos pés, né? À cabeça, tá vestindo a marca, vestindo a marca.
3: Exatamente. E é bem isso, né, o vestuário de inverno, ele é um vestuário muito para ser confortável. Durabilidade também, isso é muito importante. A gente sabe que hoje muitas coisas estão muito descartáveis, né? E até nessa questão do capitalismo, né? Do compre, compre, compre. Às vezes tu compra só porque tá numa promoção, mas tu nem realmente necessita daquele produto, né? Então, a gente tem muito essa questão de tu comprar com consciência, que faça sentido pra ti, né? E principalmente tu vai comprar um produto que, né, a gente busca muito isso pra durar. E automaticamente tu vai retornar, né? Se aquele produto passou bom tempo contigo, né? Realmente supriu aquela necessidade.
1: Vai dar de presente, vai comprar pra família.
3: Então, exatamente. Então hoje a gente cresceu num vestuário bem amplo, né? De moletons, jaquetas, casacos, acessórios também. Lá na loja a gente também vende produtos de artistas locais, né? Tem uma exposição de arte ali, de fotos, depois outros objetos ali também de produtores locais, né? Artesão. Então tá bem legal, assim, né? Essa construção como comunidade mesmo, né? Então a gente tem uma comunidade, uma rede de, né, colaborativa, assim, né? De parceiros. E principalmente alguns parceiros que nem estão mais aqui e que colaboram de, né, de fora, né?
1: Fazem parte,
3: exatamente.
1: E ideias futuras, assim, ideias de visão.
3: Bacana, com certeza. Com certeza, a gente tá ano que vem, né? É até algo que a gente já começou a trabalhar. Ano que vem a marca faz 10 anos. E 10 anos é bem orgânicos, assim, né? Como eu digo, e tá muito legal. Nada, né? A gente faz sozinho, então tem uma galera por trás aí, né?
1: Da
3: desses
1: equipe,
3: 10
1: né?
3: anos, né? Uma equipe. E a gente quer, com certeza, expandir, né? Temos um projeto para a marca que é, né, criar um espaço maior, né? Uma casa cultural no cassino, que esteja envolvido também outros tipos de negócios, né? Dentro, além da empresa, né? Da loja ali. Aumentar também o nicho de produtos e outras, né, outros tipos de produtos que não estão vinculados a vestuário. E começar a botar mais a bandeira de eventos, né, de experiências, assim, porque a gente sabe que hoje os novos luxos, né, do mundo, é tu ter é tu poder acordar com calma, tomar um café, né?
1: Tempo, né? Ter um tempo de qualidade.
3: Tempo de qualidade, né? E hoje a gente viu muito que mudou isso, né? Então hoje as pessoas querem participar de experiências, né? O que que nós como empreendedores, como né, marcas, empresas, a gente pode proporcionar para as pessoas, né? Além né, de um produto ali, né? Uma experiência legal, seja uma oficina né, de arte, um aulão de yoga, um aulão de esporte, assim, né, de treinos. Então, a gente quer muito botar essa bandeira aí na marca de outros tipos de negócio estar envolvido, assim.
1: Que é a base do DNA de vocês, como tu falou, já tá pronta, então é só a partir dali bifurcar para outras atividades.
3: Total.
1: Com certeza consegue fazer, né?
3: Exatamente.
1: E uma empresa que vai fazer 10 anos, né, que no Brasil, em torno de um ano já fecha metade das empresas então, que abrem, tem que comemorar, né?
3: Nossa.
2: Tem que ser resistente, né?
3: Exatamente. Muito. Pô, muito, né? A gente, bom, por uma pequena empresa, assim, empreender no Brasil, a gente sabe que é desafiador,
2: não,
3: né?
2: E vencer a pandemia também, tá de parabéns,
3: então,
2: né?
3: Exatamente, tem essa questão, né? Empreender no extremo sul é mais desafiador ainda. E aí a gente passou por isso, né? A gente passou pela pandemia e a gente se adaptou, né, a ela e giramos várias chaves, assim. Bom, depois pegamos 2024 também, né, com as cheias, né? Então, obviamente, né, pô, a gente ficou bem, né, deu tudo certo, mas em questão geral, né, o que aconteceu foi bem...
1: Todo mundo abalado, né?
3: Difícil, todo mundo, né, bem, foi bem difícil, né? Então, e a gente venceu, né, esses... permanecemos, né, com todos esses eventos,
2: percalços,
3: assim,
2: né?
3: Total. E a gente realmente, né, aproveitar o processo, né, isso aí é o mais importante da caminhada, né? Eu mesmo, por trás de toda a empresa, toda a marca, existem pessoas, né? E eu, como um ser humano também, eu tô em constante aprendizado, né? Então, como que a gente consegue ir, né, construindo, mas com saúde mental, né? Porque exige muito, né? A gente conseguir dar aqueles passos com, né, saudáveis, assim, né, sólidos. Então, tem muita coisa legal por vir, né, com a marca, assim, expandir o negócio, também com artistas locais, com outras pessoas, né, e é isso, tá bem interessante aí a caminhada.
1: Legal, parabéns.
0: São 8 horas e 26 minutos, né, infelizmente o nosso tempo já está acabando, né, e eu vou pedir aí pro Guilherme fazer as suas considerações finais pra gente poder encerrar o programa Primeira Página.
3: É isso, gente, não, mais uma vez eu gostaria de agradecer, né, a oportunidade, o espaço, o convite, né, de a gente estar falando um pouquinho, né, porque é muitas, né, muitas coisas legais, assim, né, muita história com o projeto, mas gostaria de agradecer a oportunidade, é isso, a gente está à disposição, com a loja física no cassino, né, o nosso Instagram, né, o site da marca, ele quer um veículo de comunicação. Ali ele tá muito ativo, né? Então, fique à vontade aí. Fica o convite para seguir a página, para acompanhar, né, os projetos ali.
0: É a página do Instagram.
3: É Catavento Cassino, tudo junto, né?
0: Catavento Cassino.
3: É o arroba da marca ali. E ali onde a gente se comunica diariamente, né, com o público. Mas tem a loja física no cassino.
1: Lindas fotos.
3: Né? A gente abre todos os dias, né? Final de semana ali, apenas domingo, que a gente só abre na parte da tarde.
2: Tem que descansar um pouquinho também, né?
3: Então, exatamente.
1: Mas é o dia que todo mundo vai pro cassino, né? Quem não mora lá.
3: Total. E o site da marca também, né? Eu envio isso pra todo o Brasil. E é isso, né? Fortaleçam não só, né, a Catavento, mas marcas locais, né, produtos locais, que a economia, né, melhora, a economia se fortalece, né, com a gente.
2: Produtos aqui. Locais, o dinheiro fica aqui.
3: Exatamente.
2: Né, cara? Não manda pro exterior ou para outros lugares aí. Então, é muito importante.
0: Já tô seguindo aqui a
1: olha
0: página
1: essa
0: da
1: foto,
0: Catavento.
1: Meu Deus do céu. E... foi tu que tirou?
3: Cara, essa aí não, essa aí foi o Lucas Dora, grande parceiro
1: Dora,
3: nosso
1: fotógrafo
3: aí, né,
1: também,
3: fotógrafo
1: tá?
3: Local, nosso parceiro.
1: Olha aqui,
3: aí.
1: Então olha essa foto.
3: Tá muito legal. Essa aí, cartão de visita.
2: Cara, a nossa
3: mesmo.
2: Praia é algo fenomenal, né?
3: Não,
2: cara?
3: Total. A gente nem se aprofundou muito, né, nessa questão da praia do cassino, que é uma grande inspiração pra nós, né, no projeto. Mas é isso, né? Através da comunicação que a gente traz, o pessoal percebe, né, o quanto é um sentimento de amor aí, de pertencimento que a gente tem aqui pela praia.
2: Eu lastimo que nosso clima não nos ajude muito na questão dos praieiros, que nosso verão é basicamente de 2 meses,
3: sim,
2: né?
3: Total.
2: Mas quem é cassineiro, não interessa. se tá frio, se tá calor.
1: Fica dentro do carro, fica vai pra praia, carro, toma chimarrão. Vai pra praia,
3: somos resilientes.
0: Isso é legal de falar, porque assim, ó, uma das coisas que eu percebo muito, observando evidentemente a minha filha, Lislie, né, e o meu genro, é que no inverno, os caras, o Cris vai surfar, né?
3: Total.
0: E a Liz vai acompanhar o Cris, olhando ele lá de cima das dunas, tomando chimarrão na beira da praia no inverno,
1: bem,
0: cara.
1: Tá tudo bem.
0: E tá tudo bem, o pessoal tá lá curtindo a beira da praia com a Beca na volta, pá. A Beca é a filha de quatro patas da minha filha, né? Então anda sempre ali na volta. E essa é a vibe do cassineiro, né?
3: É isso.
0: Então isso engloba muito. Não, isso não é estilo de surf. Isso é estilo de vida,
3: total,
0: né, Guilherme?
3: Total.
2: E uma
3: frase...
2: vida de qualidade.
3: É isso.
1: Quem mora no cassino sabe, né? Achei uma frase aqui de um dos posts das fotos, né? O cassino é a alma, o tom e o equilíbrio.
3: É isso, exatamente, né? Também teve um amigo que trouxe que o cassino é como um abraço de mãe, né?
2: É verdade.
3: Que te acolhe, né? Então, realmente, o cassino, ele é um lugar que realmente tá no coração aí, né? Faz parte aí da vida de muita gente.
2: É aquele tipo de coisa. No verão, agora, eu tive nas praias do Nordeste. Mas, cara, não tem praia que tu consiga estacionar teu carro na beira da praia, abrir o porta-mala, tirar a churrasqueira, botar a carro. Cara, é assim, não existe.
1: Sim, nem no Alegrete, né? Existe.
3: Exatamente.
0: Vou puxar o
1: brasa
0: pro
1: meu
0: assado.
1: Não terminou. Eu vou mostrar outra coisa aqui pra
0: vou
1: ele.
0: Vou puxar a brasa pro meu assado, né, Guilherme? Vou puxar a brasa pro meu assado, né? Não é à toa que cassino é abraço de mãe. O abraço da mãe é manjar, que sempre nos espera com os braços abertos.
3: Né? Total, exatamente.
0: É uma das figuras que mais solidifica a imagem do cassino, é a mãe manjar, né?
3: É o que protege ali, né? Preserva tudo ali, né? E a gente é muito grato por isso. Também tem a camiseta Iemanjá.
0: Ó, show de bola.
3: Tem a camiseta Moles da Barra, enfim, vários pontos turísticos aí que a gente já fez e a gente quer ainda trazer outros, né? E essa Kombi aí desse post são parceiros, né? Então são dois artesãos lá que trabalham no cassino, que a gente fez um projeto com eles, né? Vestimos eles com as roupas da marca, né? Eles têm muito a cara do cassino. E a gente fez uma parceria bem legal. E aí algumas fotos que ficaram.
1: São esses aqui? Esse casal?
3: Exatamente.
1: Ai, que legal.
3: E ficou bem no né, cartão de visita, né?
1: Ótima
3: local
1: foto
3: ali,
1: também.
3: Né? Ficou bem bacana.
2: Pena que nossos ouvintes não conseguem ver,
1: mas
2: né?
1: Entra no Instagram do Catavento Cassino
2: aí.
1: É pra deixar com vontade
2: tudo,
1: mesmo.
2: Né?
1: A rádio tem disso.
2: Total.
1: Vamos lá.
2: Então tá, gente. Vamos lá.
0: Vamos encerrar o nosso programa.
1: O Guilherme volta quando tiver evento, quando tiver parcerias pra divulgar, pra gente conversar mais sobre isso.
3: E eu vou aproveitar um espacinho rápido aqui para dizer que a gente tá com uma outlet, né, um saldo aí de inverno, então descontos bem legais aí, descontos especiais que vai até o dia 8 de setembro aí, né, pra galera aproveitar. Foi, aí
2: tu diz assim, escutei na rádio FURG, vai ter um descontinho maior.
3: Isso, boa, aí quem falar que escutou aqui tem descontos maiores.
1: Olha essa foto, eu adoro esse casarão também.
3: Ah, muito legal, é isso, gente, muito obrigado, viu.
0: Não, que nada, a gente é que agradece aqui pra trazer toda essa vibe aí, né?
1: Um papo, vibe do cassino. Vibe vamos do viver cassino o cassino o ano inteiro.
0: Pra um programa de quinta-feira de manhã, né? A gente encerrar com essa baita vibe aí, falando de um produto nosso, produto
1: um conceito,
0: do cassino,
1: né? De um
0: e um produto da cidade do Rio Grande. Então a gente vai encerrando o nosso programa, são 8 horas e 32 minutos, com a frase dizendo o seguinte: Catavento, valorizando as nossas origens e transformando a cultura da praia do cassino em estilo de vida.
1: Aí errei, botei até segunda.
0: Até segunda,
1: viu?
0: Raquel, não, já tá encerrando
1: não,
0: o programa, né,
1: cara?
2: É até amanhã, sexta-feira.
0: Sexta-feira a gente começa amanhã, lembrando que a gente começa um pouco mais tarde, a partir das 7:30 da manhã, por causa do horário político obrigatório, mas a gente volta amanhã, a partir das 7:30 da manhã. Um abraço.
1: O Música Galdéria.
2: E assim, detalhe, né? Lembrando a todos os servidores da Universidade Federal do Rio Grande que hoje teremos plantão. Cara, a gente tá aqui e ela tá falando, né?
0: Ela tá cortando bem. Sempre a mulher.
2: Teremos
0: guilhotina.
2: Plantão ali na Aprofurg, um plantão ali da Dr. Clean para o plano de saúde alternativo para os servidores da Universidade Federal do Rio Grande e também lembrando a todos que no dia 18 de setembro, o grande jantar de primavera ali no Galpão Crioulo da Afurg.
0: Então tá, o programa vai encerrando por aqui, através das ondas da FURG FM 106,7
2: MHz. Até amanhã.
0: Até amanhã.
1: Até, tchau, tchau.
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0: 9:36, tá começando por aqui mais um programa do Paralelo 30 na FURG FM 106,7. Eu sou Rafael Viana e a gente vai até às 11 horas da manhã ao vivo por aqui, trazendo informes, notícias e também o nosso bloco de entrevistas aqui na FURG FM. Vamos embora, a temperatura em Rio Grande, começando o dia de hoje, 15,7 graus, sensação térmica de 11,6, deu uma aquecidinha na cidade hoje, a gente tem previsão de chuva pela frente, logo em seguida a gente tem aí o comentário sobre o tempo de Deca Kun, que estará aqui comigo hoje, trazendo informes meteorológicos aqui da nossa região, e a gente vai-se embora trazendo o nosso programa de hoje com informes também da universidade e do Brasil afora, mas primeiro, bom dia para a equipe Secundária. Contos coloca no ar, Érica Xavier, e comigo aqui no estúdio, Dequinha Santoro. Muito bom dia.
1: Bom dia Rafa, bom dia Érica e todos e todes que vão chegando com a gente. Nesta manhã de quinta-feira 27 de agosto, Rafa, e temos sim alertas aí da Defesa Civil do Estado e a de Rio Grande também. Já atualizou, lançamos nos stories do Paralelo 30, para quem queira acompanhar. E temos também atualização do CIEX FURG, disponível na página da universidade e também nas redes sociais, fazendo aí um monitoramento, né? Então, temos os status, tanto para o campus Rio Grande quanto para os demais, para quem queira acompanhar. A gente tem aí um alerta, né? Médio, tá? Para o campus Rio Grande. Deixa eu trazer aqui para vocês na íntegra. Para o campus Rio Grande, tá aqui, estamos chegando. Impacto médio do monitoramento meteorológico. Rio Grande, Santa Vitória do Palmar e São Lourenço do Sul. Né? Então, temos aí nos status, monitoramento da universidade, o nível 2, que é o impacto médio, que fala das atividades presenciais que estão mantidas nessa quinta-feira, com garantia de recomposição de conteúdos, frequência e segunda chamada em avaliações para estudantes afetados. As medidas, né, no nível 2, impacto médio, atividades presenciais podem continuar e o monitoramento de pessoas atingidas. E para Santo Antônio da Patrulha, nível 1, impacto baixo, atividades acadêmicas e administrativas presenciais mantidas. Então, nós temos aí medidas adotadas, atividades presenciais mantidas, calendário segue normalmente e também o monitoramento continua ativo. Para quem queira acompanhar qualquer mudança nas atividades da FURG, será comunicada pelos canais oficiais da nossa universidade, furg.br e @furgoficial no Instagram.
0: Muito bem, então é isso. A gente brinca aqui, né? Quero até explicar, né, para as pessoas, a gente brinca Deca Kun, né? Que eu, Patrick Freitas, nosso coordenador aqui, que deu esse apelido aí brincando, que a Deca sempre traz aí esses informes, né, da meteorologia aqui da região, sempre se preocupa em trazer para a gente informar com responsabilidade, né, alinhados aqui ao que é produzido de conhecimento nessa área na universidade, justamente para evitar. Tanto de que a gente tem na cidade aí, em diversos canais aí que causam alarmismo, que trazem notícias falsas, que acabam publicando informações às vezes erradas para uma cidade que está bastante traumatizada junto com o resto do Rio Grande do Sul sobre as questões climáticas, sobre as enchentes, o nível da lagoa e por aí vai. Então é importantíssimo a gente ter esse trabalho, né, de conseguir informar com qualidade, com responsabilidade sobre temas tão sensíveis.
1: Importante, Rafa. Vou aproveitar então e trazer o conteúdo do Boletim de Previsão Meteorológica da Defesa Civil de Rio Grande, tá? Feita em parceria UFPEL, FURG e CIEX FURG, que nos traz aí condição do tempo para ontem, né? Já acompanhamos. Hoje, quinta-feira, dia 27, temos um risco de tempestades alto. com possibilidade de chuva forte, temporais com granizo a partir do final da manhã, tá? Precipitação em milímetros aí prevista de 15 a 30. É, temos aí ainda temperatura mínima e máxima, né, para essa quinta-feira entre 14 e 21. Rafa já trouxe aí, né, bem no início do programa, essa sensação térmica e a temperatura mais elevada que acompanha aí, né, uma prévia de possibilidades de chuva e temporais. E está aí previsto, confirmado dentro da previsão do boletim. Então, para quinta-feira já trouxe. Sexta-feira, o dia será marcado por intensa instabilidade, com previsão de chuva forte, possibilidade de temporais isolados. Tem ainda o risco de rajadas intensas de vento e queda de granizo. Isso para sexta-feira. Amanhã, com possibilidade de precipitação de chuva em milímetros de 20 a 45. É, temperaturas seguem ali muito próximas, né, de hoje, com entre 14 e 18 graus. É, e temos ainda sábado condições para pancadas de chuva que ainda persistem durante a madrugada e ao longo do dia de sábado. Temos aí uma tendência de estabilidade com melhora nas condições do tempo. A Defesa Civil ainda destaca e chama aí a atenção para quinta e sexta-feira, que concentram maior risco para tempo severo, tá? Com possibilidades de chuva intensa, temporais, rajadas fortes de vento e queda de granizo. A Defesa Civil ainda orienta a população a acompanhar os boletins meteorológicos, evitar áreas de risco e redobrar a atenção durante os períodos de instabilidade. Para quem queira acompanhar, então, as atualizações, @defesacivilrg.oficial e também disponível nos stories do Paralelo 30.
0: Muito bem. 9:39. 9:40 a gente vai dando sequência por aqui.
1: Desculpa, Rafa, te interromper.
0: Capaz.
1: Esse aqui tá atrasado, descobri dia desses.
0: Estamos com o relógio atrasado aqui.
1: O da mesa tá atrasado.
0: Tentei ganhar 4 minutos no programa. 9:44, então, gente. 9:44. Estamos por aqui ainda.
1: Dia desses me dei conta disso.
0: Pois é, verdade, hein? Olha aí, ó. Esse relógio aqui tá 4 minutinhos atrasado, mas é porque ele quer 4 minutinhos a mais de Paralelo 30, entendeu?
1: Pilha do tablet tá. Acho que tá.
0: Deca
1: acabando.
0: Trazendo informações aqui sobre o Discord, né? Esse caso que a gente tem acompanhado nessas últimas semanas, nesse último mês, né? Com relação à penalização aí dessa plataforma de mídia digital após aquele caso, né? Foi um dos casos, né? Que foi descoberto de tantos que já aconteceram aí, mas que foi bastante icônico na outra semana com o falecimento de uma menina transmitido ao vivo pelo Discord. A plataforma, então, agora trazendo notícia da Rádio Agência Nacional, será responsabilizada judicialmente por desrespeitar o Estatuto da Criança e Adolescente. Vai pagar uma indenização por danos morais coletivos. A ação foi ajuizada nessa última quarta-feira pela AGU. Contra, então, o aplicativo de comunicação por voz, vídeo e texto. O pedido feito à Justiça Federal em Brasília é para que a plataforma seja obrigada a se adequar ao ECA digital e pague indenização de 500 milhões de danos morais coletivos, o equivalente a 50 milhões por cada uma das 10 infrações que a AGU diz ter identificado. O ministro da Justiça, Wellington César Lima Silva, classificou a medida como uma resposta do Estado brasileiro diante dos crimes que atingem, sobretudo, crianças e adolescentes. A ação é um desdobramento, então, da Operação Lívia, deflagrada no início do mês para apurar o caso de uma adolescente induzida a se automutilar durante uma transmissão ao vivo no aplicativo. O governo chegou a negociar por 2 semanas um termo de ajustamento de conduta com o Discord, mas a empresa recuou da assinatura na última reunião, na segunda-feira, dia 24. O advogado-geral da União, Jorge Messias, disse que o Brasil não vai permitir que empresas de mídia digital desrespeitem as regras para esse tipo de plataforma. Ele diz assim, abre aspas, nós não podemos tolerar que verdadeiras cracolândias digitais sejam criadas no ambiente virtual brasileiro. E a citação representa que a tolerância do Estado brasileiro é zero para esse tipo de prática. Todas as empresas que queiram participar do ambiente digital brasileiro são bem-vindas, mas devem cumprir integralmente a legislação brasileira, fecha aspas, disse o advogado. Entre os pedidos da AGU estão a verificação de idade dos usuários, a vinculação de contas de menores de 16 anos aos responsáveis e o corte em tempo real de transmissões com violência extrema. Um levantamento da Secretaria Nacional de Direitos Digitais mostra que, no caso investigado, nenhum desses mecanismos funcionou, como explicou o secretário nacional de Direitos Digitais, Vitor Oliveira Fernandes. O caso não é isolado. Segundo o governo, somente entre 2025 e 2026, a Secretaria já produziu mais de 115 relatórios técnicos envolvendo Discord em episódios de indução ao suicídio, automutilação e maus tratos a animais. A ação também se apoia em uma interpretação do STF de 2025 sobre a responsabilidade de plataformas por conteúdos de terceiros. É uma medida que a gente sabe que pesa para o bolso das empresas, né? E quando tu pega no bolso, eles acabam fazendo, né, alguma coisa para conseguir correr atrás e corrigir. Porém, né, ainda acho pouco, tá? Porque realmente a gente tem essas plataformas utilizadas de forma completamente solta por crianças e adolescentes que podem sofrer aliciamento, que podem ser influenciados, que podem participar dessas atividades aí que a gente está notificando aqui, né? Como foi o caso de automutilação, imagina, suicídio televisionado, né? E transmitido ao vivo pelas redes. E isso aí, maltratos animais, né? Tem sido recorrente também. Então é uma plataforma perigosa. Por mais que, eu vou dizer, eu uso, né, para comunicação com outros grupos e coisas que participo, e as maravilhas do ambiente digital que te permitem te comunicar à distância com ferramentas fantásticas, porém, a gente precisa fazer com que as crianças e adolescentes não estejam nesse ambiente. Adultos já são influenciados muitas vezes, né, como a gente vê, por diversos tipos de condutas e golpes e aliciamentos. Crianças, então, a gente não pode permitir. E aí passa por dois lados também, que é isso. É a plataforma responsabilizada fazendo, trazendo uma opinião minha aqui, né, sendo responsabilizada e fazendo cumprir as leis brasileiras para impedir que as crianças acessem. Tem que ter uma forma de verificar as idades. É impossível com tanta tecnologia, com tanta inteligência artificial, não consigam verificar a idade de uma criança em uma plataforma digital quando ela está criando uma conta. E aí vem o segundo lado, que é a responsabilização dos pais, das famílias, dos responsáveis, dessas crianças, que precisam estar de olho no que elas estão fazendo no ambiente digital. Não adianta largar um celular na mão e dizer fica quietinho ali no sofá, sem olhar o que essa criança está fazendo, gente. Precisa olhar, porque este mundo digital não está fácil.
1: Nada.
0: Não está fácil.
1: Perigosíssimo, gente. Né, Rafa? E aí trago junto, né, como contribuição, a necessidade, né, de alertarmos e informarmos aí famílias e responsáveis pelas crianças e adolescentes. Junto com isso, né, e não menos importante, a responsabilização do Estado, né? Para que, porque a gente tem aí, isso não é trazer desculpas, né, ou justificar, mas sim temos uma dura realidade de uma parcela significativa da sociedade, de pais, mães responsáveis que não dão conta, né, da sua lida diária, da quantidade de trabalho e horários comprometidos com o trabalho que tem. E muitas mães solo cuidando das crianças e de todo o resto, né? E que não tem aí um acesso à informação do quão perigoso isso é, e tampouco uma rede aí de apoio que possa tirar essas crianças desse espaço e garantir um espaço com cuidado, com brincadeiras, com entretenimento, com cuidado e educação, de acordo com a idade dessas crianças. Então, por mais políticas públicas, por mais espaços aí de cuidado em rede, para que, né, a gente não tenha aí essa parcela, esse grupo de mães e responsáveis, né, por crianças e adolescentes mais sobrecarregados ainda. Por óbvio, né, Rafinha, sabemos que essa não é a única questão. Temos, sim, pais cuidadores que preferem entregar um tablet, um celular, né, para a criança, escolhem fazer isso e né, ficarem, como posso dizer, as crianças ficam mais calmas, né? Ou pelo menos não estão aqui me demandando.
0: Exato.
1: E aí sim, a gente precisa chamar a atenção e responsabilizar, né?
0: Com certeza.
1: Rafinha estava respondendo aí para o Patrick, né? Patrick Freitas, nosso coordenador da Aptafurg, estava ali, quando a gente estava entrando no ar, acredito eu, ele estava ali aguardando... para nos assistir pelo YouTube. Acho que agora já conseguiu, né?
0: Deve ter conseguido, tá ao vivo ali.
1: Isso. Temos, Rafa, vou trazer depois, né, alguns comentários sobre o nosso tema de hoje, que daqui a pouquinho a gente vai ter aí.
0: Bacana,
1: né?
0: Hein? Bacana.
1: E eu vou trazer, Rafinha, são 9h52, vou trazer então primeiro o chamamento aqui, a divulgação feita pelo pessoal do Seminário Corpo, Gênero e Sexualidade, junto com Gesi Furg. Chamada aberta dos eixos temáticos. Então, o seminário Corpo, Gênero e Sexualidade acontece na FURG nos dias 22, 23 e 24 de setembro de 2027. Porém, a chamada já está aberta. Temos aí a possibilidade de submissão das suas propostas, proposta de... palestra, apresentação de trabalho, oficinas, que vão aí, o período, né, iniciou 15 de agosto e vai até 15 de outubro de 2026. Então, frisando, o seminário vai acontecer no ano que vem, 2027, porém, a submissão de trabalhos tem um prazo que iniciou 15 de agosto e segue até 15 de outubro, tá? Então, pessoas que queiram aí submeter os seus trabalhos, participar, né, dessa apresentação, articular comunicação oral, pôsteres, apresentação de trabalhos, oficinas, já pode verificar por ali. Entra tanto no Instagram, né, arroba GesiFurg, quanto arroba X, que é de décimo, né, Seminário CGS, que é Corpo, Gênero e Sexualidade. Uhum. E aí vai achar ali as informações, prazos, quando acontece o resultado e o link do SINSC, né? Pode entrar também direto no SINSC FURG, sinsc.furg.br, que vai achar ali né, o banner, o destaque do seminário. E tem também o site do evento, que é sexualidadeescola.furg.br. Entra ali, vai achar o espacinho do seminário, né? Décimo seminário Corpo, Gênero e Sexualidade.
0: Muito bem. Deca, 9h54, antes da gente sair para a troca do bloco, aí em seguidinha a gente já vai fazer a troca e nossos convidados devem estar chegando por aqui. Eu vou trazer mais uma matéria sobre essa questão que a gente tem falado, sobre os desafios, né, do mundo digital. Vou trazer uma matéria da Rádio Agência Nacional falando sobre o TSE e o Google lançando uma ferramenta contra deepfakes de candidatos. Um recurso dentro do YouTube que detecta alteração de rostos por IA. A gente escuta da Rádio Agência Nacional e em seguida volta. De olho

0: Uma selfie. Isso para o aplicativo criar um registro do seu rosto e poder rastrear possíveis usos da imagem dele. O resultado sai em 2 dias e a pessoa recebe um alerta. Depois disso, pode pedir a remoção do conteúdo, se necessário. Da Rádio Nacional em Brasília, Priscila Mazenotti.
1: Muito bem, Priscila, obrigado, né? A gente traz então esses informes e também temos a proposta aqui do TSE sobre o uso de IA nas eleições de 2026. A gente também complementa a matéria então com essa.
0: O ministro André Mendonça, do Tribunal Superior Eleitoral, firmou uma tese sobre o uso de deepfakes durante a campanha eleitoral. A proposta dele é de que seja considerado deepfake aquele conteúdo que tenha um grau de realismo ou de verossimilhança tão grande que confunde o eleitor, em que ele não consiga dizer que é falso, ou seja, que provoque uma falsa sensação de autenticidade. É preciso ainda, segundo o ministro, diferenciar o que é deepfake, que é proibido pelo TSE, do que é inteligência artificial, que é permitido desde que fique bem claro que se trata de IA, bem explícito, e que não seja usado para prejudicar o candidato ou o eleitor. Se aprovada essa tese, poderá balizar os julgamentos sobre o assunto. Esse entendimento do ministro foi apresentado durante uma decisão que determinou a remoção de um vídeo com imagens do candidato Flávio Bolsonaro do PL. O candidato afirma que as cenas o associando ao ex-banqueiro Daniel Vorcaro eram falsas e produzidas por IA. O TSE está de olho nessa questão de inteligência artificial. Na semana passada mesmo, os ministros se reuniram para tratar do assunto. E nessa terça-feira, o tribunal conversou com influencers e criadores de conteúdo. São perfis que, somados, têm mais de 40 milhões de seguidores. Falaram sobre a urna eletrônica e reafirmaram a segurança e a confiabilidade dela e do nosso processo eleitoral. Da Rádio Nacional em Brasília, Priscila Mazenotti.
1: Muito bem, é isso. Esse vai ser um grande desafio das eleições desse ano, né? A gente precisa ficar muito atentos, atentas com relação ao uso de inteligência artificial, das deepfakes, principalmente, né, durante com os candidatos e candidatas aí. Vai se criar uma profusão gigantesca de informações falsas. O bom que é isso, a gente está desenvolvendo ferramentas para tentar identificar, mas ainda assim o que a gente precisa muito, muito mesmo é o olhar apurado do eleitor, da eleitora, que fique atento, desconfie, procure informações nos veículos de mídia tradicionais, procure informações nos sites, blogs, Instagrams, dos candidatos que tu tá seguindo, que tu queres saber se é verdade aquela informação que tu recebeste, para tu poder tirar a prova e conseguir comprovar se realmente o que tu estás vendo é verdade. 9:59, Deca.
2: 9:59, a gente já tem aí a galera que vai participar com a gente, os entrevistados, né? Entrevistada e o entrevistado aqui no estúdio. Eu vou pedir licença rapidinho, Rafa, para trazer uma atualização aí da CNN Brasil, que hoje temos a chamada lua de sangue. Eclipse lunar poderá ser observado no Brasil nesta quinta-feira, 27. Diz aí, né, um eclipse lunar parcial promete transformar o céu nessa quinta-feira, trazendo a chamada lua de sangue e dizendo, ou seja, a lua com uma coloração avermelhada que poderá ser vista a olho nu em diversas regiões do país. E temos aí a partir das 23:34, então 11:34 da noite terá início aí o eclipse lunar parcial, destaque da CNN, e junto, né, a CNN fez aí, acho que um editorial especial hoje, que nos trouxe também a possibilidade aí de tempestade solar. Tá? A tempestade solar vai atingir a Terra e autoridades alertam para possíveis auroras boreais. Né? Então, tem aí os efeitos esperados, né? Que são auroras boreais, podem acontecer em diversas partes do planeta, inclusive mais ao sul, que são pouco frequentes. Podem ocorrer flutuações na rede elétrica, sistemas de energia em altas latitudes podem apresentar alarmes de tensão. É possível que haja aumento do arrasto em satélites em órbita baixa da Terra. O sistema de

0: Rádio pode sofrer instabilidade. Os astronautas que estão no espaço têm de se proteger da radiação solar, que pode aí ser muito intensa, né? Aí a CNN ainda traz o que é uma erupção solar, traz sobre o ciclo solar, tabelas das classes, é algo bem específico.
1: Patrick Freitas agora. Não, assim, ó. Deca Kun, Patrick Freitas, não escutando, cara. Deca Kun evoluiu a tal ponto que nós não estamos mais dando só tempestades aqui na região. Estamos falando de tempestades solares agora também.
0: Solares.
1: Fomos muito adiante. Não, bom demais.
0: É isso, eu tô só pela aurora boreal.
1: Eu ia comentar que enxergaríamos a lua de sangue, não fosse este tempinho que estou vendo chegando aqui atrás do Sidec, ó.
0: Tá vindo
1: o Patrick. Um climinha ali que não vai me deixar enxergar esta lua hoje, né? Tô percebendo. Oi? Hã?
0: Uma jovem mística que traz informações
1: maravilhoso.
0: Científicas.
1: Não, com certeza. Não, eu não estou desmerecendo de forma alguma. A Deca Interestelar.
0: Interestelar. Tem uma música Interestelar,
1: Muito bom, cara, muito bom.
0: Isso pode ser. Agora eu vou fazer a jovem mística, que pode ser que esse eclipse lunar, a lua de sangue, seja um dos motivos aí, Rafa. Dessa mudança aí, né, de humor que às vezes vemos acontecer, né?
1: E para quem tá com mudanças de humor, hoje dia da psicóloga, do psicólogo. Olha aí, ó, temos hoje o dia do psicólogo, gente. Pra gente poder...
0: Diz que é.
1: Parabéns, Dequinha. Olha aí, ó.
0: Eu vou te responder.
1: Já te deram parabéns?
0: Parabéns pra quem? Não, tô brincando.
1: Cadê o bolinho?
0: Tô brincando.
1: Gente, 10 e 2. Não, mas brincadeiras à parte aqui. Legal a informação, né? Tô tremendo porque é uma piada interna aqui do programa, né? Do Patrick.
0: Interna que já não é nem interna.
1: Nosso chefe, nosso coordenador aqui, o Patrick, né? Coordenador de comunicação, coordenador geral da Aptafurc. E sempre brinca com essa questão da gente fazer aqui os relatórios, né, da meteorológicos. Não, muito bom, gente.
0: Um salve pro Patrick que deu risadas ali.
1: Tá nos escutando. 10:03. Vamos sair então pro nosso intervalo, acomodar os nossos convidados por aqui. Em seguida a gente já retorna com mais Paralelo 30. Valeu, fica por aí.
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0: Muito bem, escutamos Chicas com Me Deixa. A gente está de volta às 10 horas e 9 minutos com Paralelo 30, agora já recebendo os nossos convidados de hoje aqui no programa para este segundo bloco. Hoje, nesta quinta-feira 27, a gente vai conversar sobre o curta-metragem Grão, um filme rio-grandino aqui, filmado, né, em Rio Grande, com produção junto aí do NPA Oficine. Já vamos conversar sobre isso aqui. Então, um filme que foi premiado no 54º Festival de Cinema de Gramado. A gente tá também com o troféu da Assembleia Legislativa aqui, ó, Festival de Gramado na nossa frente, pesadão, tá? Pra quem viu a gente aqui já no YouTube, enquanto os convidados se acomodavam, a gente tava pegando o troféu aqui na mão. Pô, o troço é graúdo, graúdo pesadão, mesmo, hein? Olha, pesado.
1: Não chegou a colocar ele na balança.
2: Não.
1: Pô, mas olha, vale, hein? Porque dá pra dizer tantos quilos de troféu, porque olha, tem
0: não,
1: uns quilinhos.
0: Pesadão.
2: Tem peso de verdade.
0: Tem um peso. Então é isso, gente. Pra explicar pra galera aqui, a pauta tá com o apoio, então, aí do Núcleo de Produção Audiovisual Oficine, desenvolvido pelo Campus Rio Grande, do IFRS, cooperação com o Ministério da Cultura. Então, recebeu o prêmio da Assembleia Legislativa de Cinema na Mostra de Curtas Gaúchos durante a 54ª edição do Festival de Cinema de Gramado. O anúncio foi feito no último domingo, dia 16 de agosto, durante a cerimônia realizada no Palácio dos Festivais. Filme dirigido por Gianluca Cosa, que é servidor do IFRS Campus Alvorada, egresso do curso de Automação Industrial do Campus Rio Grande, e Leonardo de Rosa de Taquari. O curta, gravado em Rio Grande, também recebeu os prêmios de melhor ator para o Rio Grandino, que está aqui conosco também, Leandro Gomes, e melhor trilha sonora para Otávio Vassão, além do reconhecimento do júri da crítica. Estamos recebendo aqui também Raquel Ferreira, nossa queridona também aqui, que está sempre à frente dessa galera aí no NPA Oficine, desenvolvendo esses trabalhos maravilhosos de audiovisual aqui em Rio Grande, nesse projeto que a gente já trouxe aqui no programa outras vezes e sempre fica feliz de retornar. E conosco estarão ali, né, remotamente, vai entrar então, já tá ali o Gianluca e o Leonardo da Rosa, os dois estão ali com a câmera fechada. Vou convidar eles que assim que puderem abram ali a câmera deles, né, para a gente até para testar aqui, ver se está chegando bem, porque estamos fazendo um experimento aqui também, né? Nossa. Audiovisual neste programa hoje, que é colocando pela primeira vez aqui nesta TV que está aqui do lado, né? Vamos colocar os convidados que estão entrando. Ó, já apareceu o Leonardo, estamos ali. Logo, logo saberemos se temos som também. E em seguida, o Gianluca abre ali também o vídeo dele para a gente ver. Porque a gente nunca tinha feito isso antes, visto, Raquel? Estamos experimentando contigo aqui,
3: perfeito,
0: ó.
3: Visto, maravilhoso, né?
0: Que maravilha, hein? Olha aí, ó. A gente vai ter essa transmissão aqui pra galera enxergar. A gente conseguir enxergar os convidados aqui, né? Que a gente olha pro lado ali e vê eles. Então é isso. Raquel, bem-vinda. Acho que começamos contigo, pode ser, pra gente falar que barulho todo foi esse, né?
3: Então,
0: a gente já sabe que o Oficine, o NPA Oficine, faz aí produções audiovisuais maravilhosas, já ganhou vários prêmios e mais um, então, aí, de peso. Falar um pouquinho disso pra gente.
3: Tudo bem, Rafa?
0: Tudo bem.
3: Prazer imenso estar aqui com vocês.
0: Dá uma levantadinha de leve no teu microfone aqui só. Isso.
3: É um prazer imenso estar aqui com vocês. É sempre esse espaço maravilhoso que vocês nos dão aqui. E pra gente poder, né, divulgar e movimentar, né, o audiovisual aqui local. É importante a gente reforçar sempre isso quando tem essas possibilidades. Enfim. Bom dia a todo mundo, né? Que eu já entrei assim, dando só um oi pro Rafa, mas bom dia para todos os nossos ouvintes. Essa produção da Satu, essa produção do Grão, é importante a gente reforçar que é uma produção da Saturno Filmes, em coprodução com a Mutirão, né? O Oficine, ele entra como um apoio, né? Um apoio técnico, né? Que foi gravado em Rio Grande, e esse trabalho a gente já vem trabalhando há vários em outras produções. Uhum. O Gianluca é um dos fundadores do Oficine comigo, né?
0: Ah, legal.
3: Então tem essa coisa bacana, assim. Eu acho, né? Aqui eu vim aqui pelo convite, agradeço o teu convite e acho que sempre que tu puder nos dar espaço para a Oficine é importante.
0: Imagina, a gente agradece.
3: Mas eu acho que hoje o protagonismo da nossa entrevista são esses rapazes.
0: Ah, com certeza, que bacana.
3: Então eu acho que eles vão poder falar mais sobre o filme, falar mais. Eu tô muito orgulhosa, eu tô muito feliz, né? pelo prêmio, sim, porque é o reconhecimento do que se está fazendo aqui, uhum, né, localmente, de um trabalho que vem sendo feito há 10 anos já. Uhum. Né, nós estamos praticamente, eu já disse outra vez aqui, eu não sei se a gente criou a demanda, uhum, ou a demanda já existia, a gente só organizou na cidade. Mas às vezes eu desconfio que a gente que criou essa demanda. Uhum. O Rafa já foi aluno da Oficine também,
0: lá,
3: né?
0: Teve por lá,
3: a gente participou com a gente também. Então, acho que é importante a gente sempre lembrar isso, assim, de que a importância do audiovisual para a cidade. Uhum. E quando o Léo e o Gianluca, eles realizam seus filmes, né? Eles vão falar melhor até, né? A gente já teve Cassino, teve Madrugada, esse agora é o Grão. Então, é uma trilogia que traz, meio que imortaliza, né, a paisagem rio-grandina, os trabalhadores rio-grandinos. Então, eu acho importantíssimo, sabe, esse olhar que eles têm aqui, né, para a nossa região, e trazer e colocar o cinema, e colocar Rio Grande no cinema nacional, isso aí para nós, porque não foi só esse prêmio, né? Tiveram outros prêmios agora esse ano já. Uhum. Ele vem numa crescente, né? De festivais importantes que eles vêm participando. Então, acho que esse talvez seja, assim, a maior contribuição que o Oficine pode ter dado nessa produção, né? É ter criado esse ambiente, né, do audiovisual aqui no Rio, na cidade. E possibilitar e alavancar até mesmo, né, essas produções que chegam aqui, que a gente, sim, pode se manter sempre no apoio, né, no suporte aqui local.
0: Bacana, que legal. Deixa eu dar um bom dia também para o nosso outro convidado que está aqui presencialmente. Léo, como é que estamos?
2: Bom dia, estamos bem. Feliz de estar aqui.
0: Que bom.
2: Agradecer sempre a Raquel também por estar sempre nos apoiando, né? O Oficine é muito importante pra gente, porque a gente tá sempre precisando de equipamento, a gente, Raquel, salva a gente, ela na hora salva. E é que nem a Raquel falou, né? Nossos filmes, a gente sempre tenta enaltecer ao máximo a nossa cidade, as nossas paisagens, as nossas coisas.
0: Eu chamei de Léo, mas é Leandro.
2: É, né? Leandro. Mas tá tudo
0: confundido os Léos. Leonardo tá lá. Leonardo tá lá. Depois eu fui olhar minha colinha aqui e eu me corrigi.
1: É Leandro, Leonardo?
2: Ah,
1: desculpa.
2: É, e que nem a Raquel falou, né? O Grão faz parte de uma trilogia, começou lá no Madrugada, acho que 2020, 22, por aí.
1: Que bacana. Achei que fazia tanto tempo.
2: É,
1: Seis aninhos já.
2: Já faz um tempo que a gente tá na correria aí. E aí agora o Grão que vem ganhando bastante prêmio, né? A gente já vinha fazendo um barulhinho com os outros filmes, mas não tão grande assim, né? Então a gente fica muito feliz com esse sucesso todo.
0: E tu tá trabalhando junto com essa trilogia desde o início?
2: Desde o início. Comecei lá no Madrugada. Hoje eu sou ator, vamos botar assim, supostamente, por culpa de três pessoas, que é o Daniel Guimarães, que é o ator do Cassino, do Madrugada também, que é meu cunhado. Ele que falou pros guris, arruma uma pontinha pra ele fazer ali e tal. Que aí legal. Fiz um figurante lá no Madrugada, e o Léo e o Gia gostaram. Aí me chamaram pra fazer o Cassino.
1: Que bom que aí... carregar essa culpa. Eu gostaria de uma culpa dessa.
2: Mas o Daniel não tem nem o que falar desse cara. Esse cara é super importante pra mim, tanto na minha vida pessoal, quanto na minha vida de ator, artístico e tal.
0: Que bacana.
2: E aí o Cassino tem um ator também, o Anderson Campos, que é um grande amigo e um grande ator. E aí acho que talvez o Léo queira falar alguma coisa, não sei.
0: Vamos chamar ele agora, vamos chamar ele.
2: E é isso.
0: Bacana, obrigado por estar aqui conosco.
2: Eu que agradeço pelo espaço.
0: Imagina, a gente fica muito feliz de receber vocês. Então, Leonardo, muito bem-vindo, meu querido. Não sei se o Gianluca já está por aí também, mas o Leonardo já está aqui conosco, a câmera aberta, eu vou chamar ele. Léo, fala conosco, bem-vindo ao programa, obrigado pela disponibilidade de estar com a gente. Conta um pouquinho do que foi, então, essa experiência bacana, né? O que, que tem sido fazer, então, essa trilogia, vir trabalhando, construindo esse trabalho e chegar nesse ponto agora, né, de receber esses prêmios tão importantes.
1: Acho que...
0: Deixa eu ver aqui, pô, é isso,
1: tá,
0: esse é o teste que a gente tem que fazer.
1: Na TV e não na rádio, acredito eu.
0: Estamos com áudio aí, Érica? Não. Não tá chegando o áudio dele? Pode falar de novo, por favor.
1: Tá saindo na TV, só.
0: É, pô, manda uma mensagenzinha pro Tom lá, por favor, ô, Érica.
1: Olha ali, ó, Rafa, áudio padrão, Filco, o áudio selecionado tá na TV.
0: Onde você tá vendo isso?
1: Ali embaixo.
3: Aparece ali, ó. Ó, o Gianluca tá lá já.
1: Do outro lado, Érica.
0: Não, no outro ali, ó. Troca esse aí, ó. Bota. Procura a Scarlett ali, ó. Lá embaixo. Scarlett 2 e 4, essa aí, ó. A outra. De cima. Aí.
1: Vamos ver.
0: Vamos testar agora. Fala conosco, Léo.
4: Alô, pessoal?
0: Agora sim, agora sim. Não tem nada que não tenha solução aqui, minha gente.
1: Porque tá saindo pela TV também,
4: baixar o volumezinho da TV. Ótimo. Ah, o Jean entrou agora também.
1: Ih, beleza.
0: Olha aí, que legal.
4: Ele tá ali já.
0: Então tá aí, lindeza, lindeza. Nada que o ao vivo, a gente, isso é coisa do ao vivo, gente. A gente resolve as coisas, troca o pneu com o carro andando, né? Léo, obrigado então novamente pela presença, por estar aqui conosco. Tu e o Gianluca, muito bem-vindos ao Paralelo 30. Vamos lá, de novo, conta pra gente, dá o teu oi aí, conta um pouquinho dessa experiência.
4: Obrigado, gente. É muito gratificante, assim, todo o processo envolvendo a realização do... Oi? Jean? Envolvendo a realização do grão. Pra além
5: eu não tô
4: do...
5: escutando, vocês estão me escutando?
1: Sim.
0: Sim, estamos escutando.
4: Enfim.
5: Vocês estão escutando o Léo?
0: Sim.
6: Tu tá ao vivo, Gianluca?
0: Corta.
1: Léo, já que, né, estamos aí resolvendo. O Gianluca não tá nos ouvindo, acho que é isso, né? Não? Não? Não nos ouve. Pois é. Não sei se alguém tem o contato dele aí só pra avisar, pra ele sair da tela, sair do estúdio e entrar de novo.
0: Quem sabe, faz um testezinho aí e entra de novo. Às vezes é um probleminha desse.
6: Bom, mas enfim, né?
1: Agora vai, hein?
4: Não tem problema. Não, é muito gratificante o processo do que foi e o que está sendo o grão, assim, né? Porque foi um filme feito de uma maneira muito familiar, assim, poderia dizer dessa forma, né? Porque a gente era uma equipe muito pequena, com pouco recurso mesmo, né? Se não fosse o apoio da oficina, eu acho que não haveria filme, né? Enfim, tá sendo uma grande surpresa também, porque a gente nunca sabe como é que vai ser a recepção do público dentro do circuito de festivais, né? Então, como a gente teve a nossa estreia em Tiradentes, em janeiro, ali já foi um bom termômetro, assim, da recepção, né? E como Tiradentes é um festival muito importante, assim, é o primeiro que abre o calendário de festivais do Brasil, foi uma boa métrica, assim, né? Mas claro, a gente nunca sabia também como é que ia bater em Gramado. E a gente ficou muito feliz, assim, para além da questão dos prêmios, sobre esse processo de recepção do filme. Então, acho que se cria também toda uma grande efervescência para quando o filme for passar em Rio Grande também, né? Então, tem sempre essa crescente, assim, de quanto o filme vai se tornando quase uma coisa meio... realmente, como se fosse um longa-metragem, só que é um curta, né? Aquele longa que circula e o pessoal quer muito ver, que se passa na cidade. E aí, acho que a gente conseguiu alcançar isso com o grão, e isso é muito... de uma satisfação muito grande, né? E isso é um trabalho muito longo, né? Que nem o Tando falou, desde 2022 ali, até antes, né? Porque 2022 é quando a gente grava o Madrugada, né? Que é o primeiro filme. Mas o Madrugada, ele começa, sei lá, por 2018, 2019, mais ou menos, que é quando o Jean dá a primeira ideia, né? Da ideia do filme. Então, deixa pro Jean falar também.
0: Vamos ver se a gente consegue agora. Jean, tá nos escutando agora?
5: Estou escutando vocês, bom dia, tudo bem?
0: Bom dia.
5: Tá dando pra estar?
0: Aí, muito bem. Muito bem-vindo ao programa, gente. Obrigado por estar conosco.
5: Obrigado.
0: Fala experiência pra gente.
5: Então, peguei aqui o bonde andando, assim, mas vou falar um pouco sobre o filme. Obrigado pelo espaço aí também. Imagina, tá o Leandro e a Raquel estão nos representando aí muito bem. Queria estar aí presente, mas não rolou de estar presencialmente aí com vocês. Então, a gente começou, a gente se encontrou na universidade, né? Eu e o Léo, especificamente. Eu me encontrei com a Raquel no Instituto Federal, porque eu estudava lá, né? Ela era minha professora de artes. E a gente fez um curso de extensão na época, assim, junto com o Lucas, que era o meu amigo, assim, ele fazia o mesmo curso que eu. E então, a partir desse curso, eu comecei a fazer cinema, assim, já era uma ideia que eu tinha de querer fazer cinema. E eu encontrei o Léo e as pessoas que estão na equipe técnica do filme, né, que fizeram os outros filmes, que é a Heloísa Soares, a Adília Belmonte, o João, o Otávio, o André, que é roteirista também, o Arthur. Essa galera a gente se encontrou na universidade, né? Então, os primeiros filmes que a gente fez juntos nesse grupo. E eu tinha uma vontade de fazer filmes em Rio Grande, porque eu era de Rio Grande. Então, acho que os primeiros filmes, eles partem muito de um lugar que tu já conhece, né? Tipo, acho que é natural isso, tu querer representar um lugar que tu já é conhecido. Talvez seja o lugar que tu mais conhece no mundo, assim, né? Então, quando chegou a ideia ali de fazer os primeiros filmes, que são os testes na universidade, e depois TCC, eu tinha essa ideia de fazer um filme sobre o Porto, assim, não sabia exatamente o que era, e na ideia original ele era uma coisa muito diferente. E aí, enfim, o filme foi andando, a gente conheceu o primeiro Daniel, o Anderson, a gente conheceu também o Ludo, né, que seria o personagem principal do Madrugada, mas o que acontece é que o Ludo acabou falecendo, e aí o filme se transformou, assim, a partir disso, assim. Infelizmente o Ludo, ele seria infelizmente ele acabou falecendo, ele seria o protagonista, e a gente transformou o filme como se fosse um filme sobre um amigo que se perde, e aí se perde na noite de Rio Grande, e esse outro amigo vai atrás procurar, assim, né? Então, desde 2019, né, o Madrugada finalizou em 2022, passou por pandemia, a gente conseguiu criar essa relação, assim, muito próxima entre o Daniel, o Soninho, e depois o Tando, né? E a gente começou a daí fazer os outros filmes. E aí no próximo filme eu também queria fazer sobre o bairro onde eu morava lá no Cassino, que é a Querência. Então é um filme que se passa no inverno e à noite, né? Tipo, que é o contrário da lógica do balneário, né? Que ele faz muito sentido no verão e de dia, né? E durante as férias, principalmente, né? E aí eu convidei novamente essas três pessoas, que eu acho que eles representam muito bem os rio-grandinos de uma forma geral, assim. Eles são pessoas que sabem atuar muito bem, assim. Eles são pessoas que observam muito vários personagens que existem na cidade, e eles sabem muito bem incorporar isso, sabe? Então esse filme, o Cassino, ele entrou muito nessa lógica desses caras que quando estão juntos, eles têm uma forma muito esquisita de demonstrar afeto, que é não se levar a sério, assim, né? Tipo, que eu acho que é uma lógica muito masculina da imagem, da piada podre. Essas coisas, elas vão elevando, assim, no filme, durante a parte final do filme. Então era um filme muito sobre uma lógica masculina, assim. E aí, pra finalizar, né, o Grão, ele foi muito de um processo que eu e o Léo, a gente tá escrevendo o roteiro de um longa, junto com o André. Foi nosso primeiro roteiro de longa, e é um processo bem extenso, assim, que tu fica só escrevendo e debatendo no campo das ideias, né? Então a gente parou de filmar por muito tempo. E a gente tava muito afim de filmar, e a gente chegou um dia, eu e o Léo, a gente falou assim, bah, eu tava afim de filmar um filme, assim, eu tenho algumas ideias, mas eu não sei ainda sobre o que se trata, não tem um corpo ainda, mas eu tenho algumas ideias. Aí a gente chegou e começou a anotar no papel algumas ideias. Foi muito rápido, assim, do momento que a gente teve a ideia de fazer um filme, né, e não as ideias do filme, até a gravação, acho que foi uma semana, assim. E aí foi isso, assim, foi uma correria, assim. Eu liguei pra Raquel, liguei pros pessoal que faz filme com a gente, porque a gente não tinha grana. Botamos todo mundo no carro, falei com o Tando, falei, bah, Tando, eu acho que a gente tá escrevendo algumas coisas aqui que eu acho que tu tem que fazer isso. E aí foi isso, assim, a gente gravou em três momentos o Grão. Foi uma ida lá por novembro de 2024, depois foi no verão, no começo do verão de 2025, e depois no carnaval de 2025. E aí foi isso, esse foi o processo, assim, do Grão. Acho que ficou melhor do que a gente imaginava, assim. Ele ficou melhor quando a gente terminou ele, viu, na montagem, mas quando a gente exibiu ele, a gente viu que, bah, eu acho que a galera, o filme bateu na galera, assim, então isso tá sendo muito recompensador, assim.
7: Que legal. Cara, eu sempre que eu paro pra pensar, né, Festival de Cinema de Gramado, a gente cresce, né, vendo, escutando, vendo, né, na TV, tu vê na RBS, no Jornal do Almoço, as pessoas, sabe, falando sobre, e tu nunca, pelo menos pra mim, né, a perspectiva de, pra mim, que tô de fora desse universo, né? Parece uma coisa muito distante, sim, né? Parece um troço assim, tipo, ah, que tu... Pô, isso aí é só pra quem é lá de cima, eixo Rio-São Paulo, pra essas pessoas que estão disputando aí mercado, né? Num outro nível, digamos assim, de financeiro, né? De grana, pá. E, pô, tu vê aqui tão próximo, né? Vocês que são aqui de Rio Grande, fazendo um filme sobre a nossa cidade, né? Sobre a nossa região, sobre nossos personagens, sobre... Cara, isso, chegar lá e ser premiado, eu fico, assim, maravilhado, sabe? Tipo, acho que deve ser uma experiência fantástica, né? Tu tá lá e interagindo com essas outras produções audiovisuais, com essas outras pessoas que estão, né, no cenário também. Fala um pouquinho pra gente, não sei quem quer falar sobre isso, sobre estar neste... Não sei se daqui a pouco, pra vocês já estão acostumados também, né? Assim, não, a gente ganha toda semana, tipo, não, né? Mas é porque deve ser uma coisa muito legal, né? De tu conseguir alcançar, assim, tu ver que teu trabalho tá chegando lá e tá ganhando prêmios junto com, sei lá, com grandes atores, né, do cenário do audiovisual brasileiro, assim, né? Pô, é um festival gigantesco, né?
2: Posso falar?
7: Pode, por favor.
2: É uma experiência muito incrível, né? Que nem tu falou, é uma coisa de outro mundo, assim, né? Pra gente que é de Rio Grande, a gente não tá acostumado a viver um festival de cinema tão luxuoso, assim, de elite, digamos, né?
7: Pois é.
2: Eu tinha ido lá com um cassino, acho que em 24, né? 23, por aí, acho que era 24. E aí eu vi que tinha o prêmio de melhor ator, ainda falei pro Anderson Campos, que ele tava lá também junto comigo, que é um grande ator. E aí, aquele ano a gente tava muito na expectativa dele ganhar, né? Porque, tipo, a atuação dele ficou muito boa e a gente tava assim, não, ele vai ganhar, ele vai ganhar. Aí foi que acabou não rolando, assim, né? E a gente saiu de lá com essa conversa, assim, né? Imagina a gente ir ganhar, né? Que porra, que sensação, que foda. Aí esse ano a gente foi com o Grão e acabou que felizmente consegui ganhar, é um bagulho surreal, né?
7: Ah, porque é um troço super luxuoso, assim, meio tapete vermelho, né? Sim. Tipo, lá tu fica assim, é o nosso Oscar aqui, né, cara?
2: Sim,
7: né?
2: Sim, é.
7: Pô, sei lá, bacana, né?
3: E ele tá espetacular. Não, ele fez um personagem incrível.
7: Não vi o filme ainda, mas tô louco pra ver, né, cara? É. Não vi, tô louco pra assistir. Aliás, vou perguntar isso agora pra vocês. Esse filme, ele será disponibilizado, está disponível em algum lugar que a gente consiga ver, ou só depois que passar esse circuito de festivais que ele tá participando aí, é que a gente vai ter acesso?
2: Esse ainda não, acho que só em novembro. A Raquel pode dar mais ou menos a data certa. Só que o Madrugada e o Cassino, a gente tem um canal no YouTube, Saturno Filmes, aí quem quiser assistir.
7: Saturno Filmes, agora em seguida só a gente já coloca olhada. Até... Ah, não temos comentários.
2: Já vamos conhecer já o que esses caras fazem.
1: legal. Coloco no banner, Rafinha, embaixo, mas... então, no perfil,
2: isso.
1: Saturno Filmes. O que a galera consegue já acessar por ali?
2: Consegue ver o Madrugada, o Cassino e outros filmes dos guri que tem ali também.
1: Tem curtas. Algum teaser... clipezinho, algo, uma prévia assim, já do Grão ou ainda não?
2: Tem,
1: só no suspense?
2: Tem, acho, né? Um assim, bem pequenininho, mas...
1: Já dá pra deixar o gostinho.
2: Mas ali acho que ainda não tem, não sei se tem no YouTube.
7: Eu acho que a gente faz o seguinte, vamos colocar nos stories do Paralelo o link pro YouTube dos guris, a gente coloca nos nossos stories, quem tá nos escutando aí pela rádio ou pelo YouTube da universidade, dá uma olhadinha daqui a pouco mais aí nos stories do nosso perfil ali no Paralelo, que a gente vai deixar pra vocês o link, pra vocês conhecerem então o canal destes guris maravilhosos aí e essa produção audiovisual deles. Gente, guris, vocês querem falar um pouquinho sobre isso, a experiência, né, de estar num festival como esse, de estar ganhando por lá, de estar papando os troféus tudo?
5: Vai lá,
7: Eu vou, tu vai.
4: É sempre muito... A experiência de estar num festival, eu acho que é muito... É muito forte, né? Porque tu vive todos os dias ali numa intensidade muito grande, consumindo cinema o tempo todo, né? E também tem essa coisa, essa troca com o público, principalmente, né? E especificamente Gramado, acho que é o nosso quinto ano em Gramado, e é o segundo ano que a gente ganha o melhor filme, né? Então... A gente já tinha ganhado o melhor filme.
7: Já estão acostumados.
4: Não. É sempre bom ganhar, né? Mas a gente passa pela premiação em Gramado em 2020. Aí depois em 24, com o Cassino, a gente também ganha fotografia, né? Aí agora com... foi apenas madrugada que não saiu com algum prêmio de lá, né? Mas aí o Grão deu conta, né? E aí a gente acaba... Claro, é sempre bom ganhar, só que às vezes é um processo muito difícil, porque tem... são muitos filmes. O júri, às vezes, é muito diverso. É muito difícil de tu prever uma premiação num festival, assim, sabe? E a gente sempre... preza muito pela seleção, assim, de poder passar o filme, sabe? Aí o prêmio é sempre muito uma complementação desse trabalho, que é sensacional, né? Porque também gera é muito midiático, é muito para nossa carreira, assim, que somos jovens realizadores, né? Para nós sempre é muito importante essa certa ideia de legitimação, né, do nosso trabalho, né? Que acontece através dos festivais. A gente sabe como é que funciona o processo da indústria, né? Da vida vivida, né? Desse processo do cinema como trabalho, né?
7: Claro, com certeza.
4: Mas para nós é muito gratificante, assim. A gente está circulando bastante com o Grão. Ontem a gente ganhou o melhor desenho de som lá no Guarnicê, no Maranhão.
7: Olha aí, que legal.
4: Festival de Guarnicê. E estamos seguindo. Acho que a gente tem algumas outras exibições planejadas, né? Até antes de ser exibido em Rio Grande, dentro da Mostra de Cinema Latino-Americano, né? Então. E ele não pode estar online ainda, por causa que tem esse circuito de festivais que, claro, pedem exclusividade. Uhum. E também porque a gente tem um contrato com o Canal Brasil para exibir ele em dezembro, por aí, na TV aberta, né?
7: Puxa, então, que
4: foi um prêmio. Foi um prêmio que a gente ganha em Tiradentes. Lá em Tiradentes tinha o júri do Canal Brasil que comprava um dos curtas, né? Para passar na grade da televisão deles, né? E aí eles compraram o Grão. E então tem esse contrato também de exclusividade sobre passar online, né? Então, mas acho que ano que vem, em alguma medida, a gente vai botar online.
7: E tu comentaste que na Mostra de Cinema Latino-Americano
3: de Rio Grande.
7: De Rio Grande, sim.
3: Nossa.
7: Sim, que legal, hein? Bacana, não? Já fiquei de olho, porque eu já tenho onde assistir.
3: Nosso grande acontecimento é o filme Grão dessa mostra,
7: certeza,
3: né?
7: Que bacana, não? Legal, cara.
3: Vai ser a estrela da nossa mostra esse ano.
7: Com certeza, que bacana. Fala conosco, Julia, tu ia fechar alguma coisa?
5: Não, enfim, acho que é bom falar isso mesmo. A gente vai passar o filme aí em Rio Grande, a gente quer fazer várias sessões, assim, então é importante que o pessoal vá nesse momento, assim, porque a gente queria passar o filme num momento que seja interessante, assim, pra cidade, né, que vai estar acontecendo esse evento, que é um evento realizado por várias pessoas, principalmente pela Oficina e pela Raquel, e a gente achou melhor aguardar o filme, né, e passar num momento adequado, talvez numa programação adequada. E aí depois o filme ele vai pro Canal Brasil, assim, que tem um contrato com eles, e aí vai passar na TV e vai passar também nos streams do Canal Brasil. Mas isso é muito legal, a gente tá bastante ansioso, assim, pra ver como é que bate na cidade, assim. Acho que tem muita gente conhecida também que quer ver o filme. Quanto mais gente querendo ver o filme, pra gente é muito bom. Mas, assim, falando sobre Gramado, assim, essas coisas, acho que o universo do cinema, ele sempre tem, né, essa coisa de glamour e pompa, né, tapete vermelho e Cannes e Oscar e tal. Acho que é uma coisa que tá no universo do imaginário de forma geral, né, tipo, o que que é passar num festival e tal, tem toda essa parte, assim, que ela é do cinema também, né? Mas assim, não necessariamente é um glamour, esse glamour todo, assim, né? Tipo, a gente tá muito na hora, a gente tá muito nervoso, assim. Eu acho que estrear o filme é uma coisa muito esquisita. A gente já teve péssimas experiências com sessão e, tipo, a gente já teve ótimas experiências, assim. Então, não com esse filme especificamente, mas tipo assim, Tem horas que o público reage e é muito legal, tem horas que o público só não reage. E a estreia, querendo ou não, é o primeiro lugar, vai ter a primeira reação do público, né? Vai ver se teu filme bateu ou não, assim, né? O que as outras pessoas acham. Então é um momento muito de nervosismo, assim. A gente fica, claro, pros outros compromissos que se tem no festival, assim, como debates, falar com as pessoas e tudo mais. É também esse momento de a gente ver o filme numa tela grande, assim, né? Tipo, por exemplo, o Tando, ele conseguiu ver o filme no Tiradentes, né? Que ele foi pra lá também. Mas as outras pessoas da equipe não tinham visto ainda o filme em tela grande. Então também foi esse momento da equipe ver o filme em tela grande, né? Foi muito legal, assim, por essa parte. Eu acho que o Festival de Gramado, na história do cinema brasileiro, ele tem uma importância muito grande, assim. Ele passou os filmes desde o Eduardo Coutinho até do Kleber Mendonça Filho, do Carlos Achimbá, sabe? Então, é um festival que lançou luz sobre esses filmes que são históricos, né? Então, é um festival que tem essa carga, assim. Quando tu passa um filme lá no Palácio, ele bate diferente, assim, eu acho que por esses motivos.
7: Que fantástico, né? Que relato ótimo esse, né? É isso. A gente tá falando, claro, pra gente que tá em casa, tá assistindo, né, só as notícias e tal, é muito glamuroso, né? Mas realmente, pra quem tá lá, além de tudo, é um trabalho, né? Sim. Além de tudo, é uma vivência de trabalho, uma vivência, né, com tudo que o trabalho, sim, atravessa, né? As felicidades, os medos, os nervosismos, né? Acho que é bacana esse relato, legal, muito legal. Tá aí, vem cá, próximas, já estamos pensando no próximo filme pra premiar que vem ou não? Já temos um próximo aí em vista? Quais são os projetos aí dessa equipe maravilhosa? Já temos um roteiro ali?
5: A gente tem alguns curtas que a gente gravou ano passado, que o Tando participa também como ator. Eles estão sendo montados, eles não foram gravados em Rio Grande, mas foi feito pela nossa produtora. E a gente tem nossos projetos pessoais de longa-metragem, né? Eu e o Léo, a gente tá no processo de financiamento dos nossos próximos longa-metragem, né? Eu participo como roteirista no longa que o Léo vai dirigir. E ele participa como roteirista no outro longa que eu vou dirigir, que também se passa em Rio Grande. Mas esse é um filme que vai demorar ainda um tempinho a surgir, assim, porque o processo de fazer de realizar um longa-metragem, ele é bem longo, né? Então, então vai ser um pouco demorado.
7: Bacana. Ah, mas ó, já fiquei de olho aí, né, gente? Agora vai acompanhar a produção dessa galera, porque imagina, pô, longa-metragem passada em Rio Grande também, né?
6: Vai ser lindo, né? Lindo, eu acho que vai ser, né, o primeiro, né?
7: Eu não sei se tem outro, acho que não tem, né? Tem longa-metragem já passado aqui em Rio Grande, algum outro?
6: Não.
7: Acho que não que eu recorde, né? Que eu saiba também, não, é. Que bacana, cara. Tá aí, vem cá aí, equipe, falamos de atores aí também, quem mais faz parte aí, né, que é daqui da região, ou quem é do Oficina, que também que participou aí dessa produção, né? Tem mais gente aí envolvida?
5: A equipe foi muito pequena, né? Porque a gente fez o filme com recursos próprios, né? E depois a gente conseguiu um edital da prefeitura para finalizar o filme e tal. Mas a equipe foi feita com 5 pessoas, né? Então foi basicamente eu, o Léo, o Tando, a Elô, que é a diretora de fotografia, a Júlia, que é a produtora, e o Arthur, que é captador de som, né? Então, foi uma equipe que meio que fez várias funções. Então, tipo, a produtora fazia assistência de fotografia e também fazia assistência de som, né? Tipo, o Tando era ator, mas ele também dirigia o carro pra levar a equipe, né? Então, a gente não... E assim, a gente contou com uma galera que toparia fazer um trabalho não remunerado, né? Que são nossos amigos. Então, de Rio Grandino tem eu, o Tando, o Arthur, ele é de Pelotas, o Léo é de Taquari e a Elô, ela é de Minas. Ela é de uma cidade chamada Teflotone. E a Júlia é de Porto Alegre. Então, essa foi meio que a galera, que é uma galera que já conhece muito o Rio Grande, assim, porque já fez os filmes aí, né? Tipo, estudou muito o Rio Grande em vários sentidos. Mas além disso, assim, a Raquel, né, que é produtora também do filme, ela mora em Rio Grande, né? Tipo, ela trabalha em Rio Grande, todo dia tá em Rio Grande. E o André também, que já morou em Rio Grande por muitos anos, é um montador e roteirista. É, do filme, né? Ele é natural de Osório, mas já morou em Rio Grande por vários anos. Então, acho que essa é a relação que a gente tem da equipe com a cidade. E eu, que sou de Rio Grande, obviamente.
7: Que bacana. Cara, e tu tocasse num ponto aí que eu acho que é legal a gente falar. Já são 10h44, né? O tempo vai passando numa velocidade. É, mas falasse de financiamento, né? E aí eu queria perguntar isso pra vocês, né? Como é que foi o desafio financeiro de fazer essa produção, né? O quão caro é fazer um filme, um curta-metragem nesse porte, que tu consegue levar pra um festival pra disputar, né? E como é que foi pra vocês o desafio? Como é que vocês enfrentaram e o que se espera, assim, né, de conseguir, inclusive, com essas premiações pra melhorar nesse sentido, né?
2: Mas que nem eu já tava falando ali, a gente é uma equipe muito pequena, né? Aí como a gente vai pra uns festivais que tem filmes com equipes muito maiores, assim, e a gente vê o filme em tela grande, a gente vê que o nosso filme não perde nada para as produções maiores, assim. Uhum. Tanto é que a gente tá ganhando prêmios, né? Então isso acho que é muito satisfatório pra todos nós, né? Por ser uma equipe tão pequena, sim, com uma qualidade tão grande, né? É que nem eu já falou, a gente sempre fazia mais de uma função, mas acho que tava todo mundo tão apaixonado pelo que tava fazendo,
7: coisa, né?
2: Que o cansaço a gente deixava meio que de lado, assim, né?
7: Mas eu digo assim, até pra gente ter uma dimensão, assim, né?
5: Eu acho que teve uma... Eu acho que teve uma questão, assim, no filme, que a gente tinha um dinheiro, na época, pra aplicar nesse filme, que era R$500. A gente fez o roteiro com essa limitação, né? Por exemplo, a gente conseguiu, quando eu falo R$500 é de fora quanto a gente desembolsou, mas, por exemplo, a gente conseguiu o apoio da Raquel para os equipamentos, a gente conseguiu o transporte com o apoio da Raquel, então teve várias coisas que a gente conseguiu um apoio da galera, e a gente tinha essa limitação, então, tipo, a gente não podia fazer muitas coisas, a gente tinha um ator. E aí, quando a gente tava lá em Rio Grande, tem um crítico de cinema que é muito amigo nosso, que ele gosta muito dos nossos filmes e ele queria participar do set de alguma forma. E aí a gente falou, bah, a gente não tem como te colocar no set porque a gente tem só um carro e já tá todo lotado, né? Então tu não consegue entrar. E aí a gente pensou, nossa, tá, peraí, abriu a possibilidade de quando vê o Marcelo Iqueda fazer uma ponta no filme. E ele foi perfeito. Então ele é o único outro ator que existe no filme. E aí são as possibilidades. Por exemplo, no filme o Tando, ele manda muito áudio, assim, áudio com o celular. Ele interage com ele mesmo, né? Então são coisas que a gente pensou no roteiro que seria, daria pra executar, né? Mas a gente já fez filme de R$100 mil, de R$300 mil, e não necessariamente isso sei lá, falo e digo para as pessoas não aconselhar fazer filmes com R$500, né? Não é o ideal, mas era o filme que precisava ser feito naquela hora, claro, assim, então a gente não podia esperar, né? O Cassino foi feito com R$100 mil, assim, a grana sumiu, assim, porque só de tu remunerar a galera, né, com salário justo e que merecem, né, e aluguel de equipamentos e tal, e aí tu tem que fazer transporte, alimentação de toda essa galera, é um dinheiro que vai muito rápido, assim, então um curta de 3 diárias, assim, ele geralmente tá orçado em uns R$100 mil, assim, no valor, se não fosse pra pagar todo mundo, né?
7: Não é pouca grana, né? Pô, é muito dinheiro, né, cara?
5: Não, é uma grana, é muito caro.
3: E acho que é importante a gente falar sobre isso até, né, dessa relação, porque hoje a gente vê vários editais aí, nós tivemos um edital da Paulo Gustavo que foi uma disputa imensa para a gente conseguir recursos, né, para investir no audiovisual, e a gente brigou por um teto de 100 mil, mas a gente conseguiu só 50 mil para cá, para o município, era o que dava, mas eu acho que a gente tem que desenvolver uma consciência, acho, né? É importante a gente desenvolver uma consciência de que o cinema ele é feito coletivamente, né? Esses editais, eles são muito individualistas, muitas vezes, é o trabalho de artes de um artista, não é desmerecer isso, jamais, mas é pensar que quando entra um trabalho de audiovisual, é pensar que vai o edital vai atingir mais de uma pessoa.
7: Vai remunerar vários trabalhadores.
3: Vários trabalhadores, né? E perder aquela ideia, não, é um proponente, é 100 mil só para um cara. Não, não é só para ele. A gente está vendo, né? É uma equipe enorme. Claro, claro. Tem um custo, isso gera também recurso para a cidade, é investimento na cidade, porque tu tem que fazer alimentação, tu tem que fazer o transporte, tu precisa de energia, tu precisa alocar ambientes, né? Espaço.
7: A gente falava sobre isso ontem, né? Circulação do dinheiro, circular o dinheiro na cidade.
3: O quanto move
7: essa
3: economia, né? A partir
7: da produção, exatamente, da produção artística, né?
3: Isso é super importante. Então, quando o Jean traz isso, é importante a gente reforçar isso, né? Que é impossível fazer um filme com 10 mil reais, né? Como saiu o último edital aqui da PNAB. É impossível. Faz-se, claro, mas não é nas condições ideais,
7: claro,
3: entendeu?
7: Claro.
3: E acho que como a gente está trabalhando já, e é sempre bom lembrar, a gente já está há 10 anos construindo o audiovisual local aqui em Rio Grande. É importante que seja, que, né, que quem realmente trabalha com isso seja escutado, seja,
7: claro,
3: né,
7: claro,
3: considerado na hora do debate, na hora da discussão, como é que nós vamos resolver essa questão.
7: Uhum.
3: Né? E quanto mais a gente vai lá, faz nossos cursos, Rafa, tu fez parte, né? A gente tá formando pessoas, mas a gente também tem que dizer, olha, é possível?
7: Claro.
3: É possível e tem que ter investimento para isso.
7: Claro.
3: E eu acho que o poder público tem responsabilidade quanto a isso. E ele tem que se responsabilizar. Se tu pensar, nós estamos há 2 anos... entrando no final do segundo mandato da atual gestão, e não teve nem um aceno para o audiovisual.
7: Uhum.
3: Isso é, sabe? Agora tivemos esse edital da PNAB com uma luta insana, 10 mil reais.
7: Uhum.
3: E foi só, entendeu? Então é importante a gente reforçar isso, né? É preciso olhar para o audiovisual, é preciso conversar.
7: Claro.
3: Nós temos uma mostra de cinema latino-americano, esse filme foi premiado e foi gravado durante a mostra de cinema latino-americano.
7: Uhum.
3: O crítico de cinema que estava aqui, Marcelo Iqueda, ele veio a convite da mostra de cinema para fazer um debate, para conhecer, porque é importante a gente trazer também pessoas de fora, porque tem também essa coisa assim, investe, mas eles trazem todo mundo de fora. A gente tem que trazer as pessoas para conhecer a paisagem, conhecer o lugar, uhum, conhecer as pessoas, porque essas pessoas que vêm aqui a convite da gente nos levam para fora.
7: Uhum.
3: Né? Quando a gente chega, quando bate um filme lá, já as pessoas já tiveram uma intimidade, já tiveram uma relação, um conhecimento.
7: Uhum.
3: Então é extremamente importante a gente considerar todas esses, né, essas questões junto quando a gente vai pensar como que nós vamos trabalhar.
7: Uhum.
3: Estamos entrando agora numa revisão do plano nacional, do plano municipal de cultura. É super importante.
1: Uhum.
3: A gente tem que olhar o que foi feito. Tá lá no plano.
7: Uhum.
3: A gente precisa, né, o poder público tem, né, que cumprir determinados critérios já do antigo, não foram cumpridos, né? A gente tem, aplica o plano e tá resolvido. Mas vamos discutir, porque a gente quer mais.
7: Claro.
3: A gente quer recursos, né? Um fundo social para o audiovisual, um fundo, né, para o setorial do audiovisual, para que possa ter investimento para o audiovisual.
7: Uhum.
3: E
7: mas
3: tem.
1: Eu fui até buscar para trazer, reforçar, né? Estão acontecendo as reuniões das setoriais,
3: sim,
1: né? Os fóruns setoriais.
3: Exato.
1: Que representam, e o audiovisual tem um fórum setorial, né? Eu ia busquei aqui para ver se tinha data prevista, mas aconteceu
3: ontem. Nós estávamos presentes.
1: Isso,
3: ontem. Não, porque a gente tem que...
1: E é importantíssimo, né,
3: exato,
1: Raquel, participar, pautar, para construir dentro da realidade, né, do que está acontecendo.
3: Exato. Nós ontem entregamos um documento para a secretária, para Rita Hashi, que foi o mesmo documento que nós entregamos para a prefeita lá no momento de transição,
7: uhum,
3: né? De que reivindicações para o audiovisual local, que são importantes,
7: claro,
3: né?
7: Com certeza.
3: Levantamos questões, o que que o poder público tem que fazer? Nada para além do que já estava no plano, né?
1: E que não tinha sido cumprido desde o seu início e que historicamente não é cumprido.
3: É, então nós agora temos que, assim, ó, ser sério, gente, tá aí um prêmio, entendeu?
7: Sim.
3: Olha, isso é brilhante. Eles estão trazendo isso para a cidade. Eles estão fazendo a cidade ser reconhecida.
7: Sim, colocando Rio Grande no mapa, né?
3: No mapa do cinema nacional.
1: É,
3: e, né, internacional, porque eles circulam muito também,
7: claro,
3: né? Eles são muito bons. E eu acho que é isso mesmo que a gente precisa ter nesse momento, esse olhar.
8: para a mostra de cinema, principalmente, né? O apoio disso, a importância de trazer essas pessoas, de poder apresentar e fazer esse debate. Tá terminando o nosso
7: tempo? Não, fica tranquilo.
1: A gente está se comunicando.
7: Não, a gente se comunica aqui, né?
1: Só porque eu quero trazer para vocês a contribuição, que não havia antes, estava fazendo os registros, publicando e não tinha conseguido acessar aqui o comentário do Vini Rocha, nosso xaropinho, que deu bom dia aí, se ouvindo e vendo vocês aqui atentamente. Muito massa cinema hoje, o filme Grão. Beijão em vocês e na profe Raquel. Viva o audiovisual Rio Grandino. Massa demais e parabéns ao Leandro, muito bom. Ele traz na sequência, muito legal ouvir o Gianluca, conheci ele na gravação do 7RG, a parceria da Secom com o IFE, a Ficine, foi uns anos atrás, e ele trouxe sobre a nossa pauta de ontem, mas é isso, ele disse que se sente contemplado pelo documento que foi entregue, né, pela setorial, e disse o audiovisual rio-grandino se fortalecendo, e é isso, e quanto mais se fortalece, mais pauta, mais demanda, mais cobra, e é isso, né?
7: É isso aí.
8: Precisamos, né? A cidade precisa entender isso, né? Movimenta turismo, hoje a gente tem um grande acontecimento aí, batendo na nossa porta, né? Que é a exploração mesmo, né? Da Bacia Pelotas. Uhum. Então a gente vai ter esses, né? Os royalties.
7: Sim, tem que circular.
8: E a gente tem que começar a pensar isso, foi até falado ontem na reunião, a gente precisa começar a discutir isso. Uhum. Para onde vão esses royalties? A gente quer para a cultura, a gente vai exigir para a cultura. E não é pouco, gente.
7: Com certeza.
8: É 3 vezes o PIB bruto da cidade. É muito dinheiro. É. Então a gente tem que estar atento e construir isso antes que comece.
7: Não podemos perder esse dinheiro, nem perdemos pré-sal aí.
8: Exato. Não, e a gente tem que ficar atento e criar já uma política, né, pública.

0: Então, acho que daqui para frente a gente está se encaminhando a ter mais algum investimento, mais alguma coisa. E só agradecer mesmo.
1: Cara, imagina, a gente agradece. Guris aí do remoto, Léo, Jean.
2: Valeu, pessoal, pela oportunidade de estar aqui. Infelizmente, virtualmente, né? Mas não presencialmente.
1: Ah, mas uma hora a gente vai conseguir fechar esse encontro todo mundo presencial aqui.
2: Ah, sim. Mas muito obrigado pela oportunidade de apresentar o nosso trabalho, o Grão também. E vamos por mais, né? Pelos próximos agora.
1: Com certeza. Obrigado.
3: Legal, gente. Deu pra entender, deu pra sacar que a gente gosta de conversar, assim, que senão a gente sai falando. Assim.
1: Olha, a gente não fez nem intervalo no programa, se vocês perceberam, mas intervalo da 10 e meia passou reto, tá?
3: Exatamente. E assim, obrigado pelo espaço, assim, pelo interesse. Muito legal, assim, tá falando com vocês. Eu queria só falar, assim, que, bom, tem os outros filmes, né, que eles têm uma... Eles conversam com o Grão, né, de várias formas, né, que é o Cassino e o Madrugada. Eles estão disponíveis no canal do YouTube, então quem quiser assistir e tal, até assistir o Grão, tem esses dois filmes que eles compartilham o universo e eles estão diretamente ligados com o Grão. E esses filmes, eles são estrelados por duas grandes pessoas, que é o Anderson Campos, Soninho, e o Daniel Guimarães, que também não estão no Grão, mas estão nesses outros filmes e a gente pretende continuar trabalhando com eles também nos outros filmes.
4: Gianluca, repitam pra gente então o endereço do canal do YouTube.
3: @ Saturno Filmes.
4: Saturno Filmes, tá bem.
1: @ Saturno Filmes, beleza.
4: A gente vai lançar ali, né, no paralelo.
1: Lançamos uns stories ali pra galera que tá nos escutando aqui na 106,7 FM e que tá com a gente no YouTube. Procura os stories do Paralelo 30, que a gente vai deixar o link ali disponível pra vocês conhecerem este canal do YouTube, então, dos guris, e assistirem, vamos maratonar esses filmes. Né? Vamos lá. Guris, obrigado, Raquel.
5: É um imenso agradecimento, né? Sempre pelo espaço que vocês disponibilizam para nós aqui, imagina, né? Sempre poder falar do Off-Cine, né? Lembrando sempre que o Off-Cine, né, é um núcleo de produção audiovisual vinculado ao Instituto Federal, né, do Rio Grande do Sul, aqui, Campus Rio Grande, e em parceria, né, em acordo de cooperação técnica com o Ministério da Cultura. Tá. Enfim, agradeço a, né, muito, e espero voltar para nós conversarmos mais.
1: Sempre que quiserem, o espaço é de vocês, sabe disso, né? O Paralelo aqui, a gente tá sempre disponível para sempre que vocês tiverem alguma pauta, tiverem um debate, alguma produção, vem conversar com a gente, que a gente fica muito feliz de receber.
5: E agradeço imensamente, né, a parceria com essa rapaziada aí, que é sempre maravilhosa, enchem a gente de energia, e em breve, né, também teremos outros filmes de outros, né, apoios, de outras parcerias com o Off-Cine também, então.
1: Que maravilha.
5: A gente tá sempre produzindo.
1: É isso. Guris, obrigado então, gente, muito obrigado. Obrigado a quem ficou na audiência conosco, tanto pelo YouTube quanto pela Rádio Universidade. A gente vai encerrando por aqui, 11, acabou de virar, tá lá, 11 horas da manhã em ponto, a gente vai encerrando por aqui o programa. O Paralelo volta ao vivo amanhã, 9:30 da manhã, sempre de segunda a sexta.
4: E essa semana a gente tá que tá. Amanhã a gente vai receber aí o pessoal que solicitou espaço da Setorial da Música e parceria com o Hip Hop, que tá também organizando, formando a sua setorial.
1: É,
4: então as gurias vêm aqui para trazer aí a luta e a construção do plano municipal. Então, vamos lá.
1: Essa semana
4: nós
1: estamos
4: vamos trabalhar nisso.
1: Vambora.
4: Né?
1: É isso, gente. Vocês ficam com a programação da emissora aí. Agora em seguida tem música, meio-dia tem FM Café até as 2 da tarde. Juliana Rodrigues aí nas picapes. A gente vai ficando por aqui. Deca, valeu.
4: É isso,
1: bom dia, uma boa tarde. Tchau, tchau.
4: Tchau, tchau.

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0: Boa tarde, agora 12:02. Começamos mais uma edição do programa FM Café. Hoje, quinta-feira, dia 27 de agosto, temperatura em Rio Grande de 14 graus, sensação térmica de 14 graus, segundo o site da Praticagem da Barra. 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Na apresentação do programa e operação de áudio, hoje eu, Juliana Rodrigues. Nos comentários, a partir da 1 da tarde, Ana Fulong. Na produção, Clara Aires Fonseca e Érica Xavier. 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E a FURG classificou como impacto médio a situação meteorológica prevista para hoje, quinta-feira, dia 27, nos campi Rio Grande, Santa Vitória do Palmar e São Lourenço do Sul. A decisão foi tomada pela reitoria com base nas informações do Comitê de Eventos Extremos da Universidade, o CIEX, do Instituto Nacional de Meteorologia e nos alertas da Defesa Civil. Mesmo com a classificação de impacto médio, as atividades acadêmicas e administrativas presenciais estão mantidas nestes 3 municípios. A FURG informa ainda que os estudantes que não conseguirem comparecer por causa das condições climáticas terão direito à recomposição de conteúdos e frequências. Em caso de avaliações, também pode ser solicitada a segunda chamada. Já no campo Santo Antônio da Patrulha, o impacto previsto é considerado baixo e as atividades seguem normalmente. A universidade continuará monitorando as condições do tempo e poderá divulgar novas orientações caso o cenário se altere. E o Congresso fará esforço concentrado para analisar as propostas do governo. É a notícia que nós vamos ouvir agora.
1: O Senado Federal e a Câmara dos Deputados preparam um esforço concentrado para analisar 5 propostas do governo federal em tramitação no Congresso na próxima semana. São elas o fim da escala 6x1 e da taxa das blusinhas, o marco legal dos minerais críticos, a PEC da segurança pública e o projeto de lei do Redata para incentivar a instalação de data centers no Brasil. O anúncio veio após almoço entre o presidente Lula e os presidentes da Câmara, Hugo Mota, e do Senado, Davi Alcolumbre, nesta quarta-feira no Palácio da Alvorada. Hugo Mota detalhou a tramitação da medida provisória que zera a alíquota de 20% do imposto de importação para compras internacionais de até $50, a chamada taxa das blusinhas.
2: Para que a comissão possa concluir o seu trabalho, a comissão terá a presidência indicada pela Câmara e a relatoria indicada pelo Senado, com a finalidade de aproveitarmos a janela do esforço concentrado da próxima semana para aprovarmos no plenário da Câmara, e em seguida o Senado também terá a oportunidade de apreciar, já que essa medida provisória vence no meio do mês de setembro e nós precisamos ter antes disso a sua apreciação.
1: Em relação aos minerais críticos, apesar de haver outro projeto tramitando no Senado Federal sobre o mesmo assunto, o presidente da Casa, Davi Alcolumbre, afirmou que dará seguimento à proposta enviada pelo governo.
3: E eu tenho a compreensão que nós precisamos, o Senado Federal, nos debruçarmos sobre a proposta que foi aprovada na Câmara, encaminhada pelo governo, porque é o governo brasileiro que sabe o que está passando hoje, inclusive em alguns estados do Brasil, do ponto de vista de outros países estarem vindo no Brasil comprar as nossas riquezas. Já que nós não temos uma legislação clara para proteger, e é justamente essa que está tramitando no Senado, eu quero me comprometer que esta matéria estará pautada na semana que vem.
1: No caso do fim da escala 6-1, a matéria está na Comissão de Constituição e Justiça do Senado, sob relatoria de Omar Aziz, do PSD do Amazonas. Segundo Alcolumbre, o texto do relator deve ser apresentado na próxima quarta-feira.
3: Senador Omar Aziz, relator da PEC do fim da escala 6-1, tem a compreensão da importância da matéria, me disse que já está construindo um relatório para ser apresentado na próxima quarta-feira na Comissão de Constituição e Justiça. Isso quer dizer o quê? Isso quer dizer que a matéria está tramitando dentro dos ditames adequados do regimento e da Constituição brasileira.
1: Para o presidente Lula, assim como o marco legal dos minerais críticos, o REDATA é fundamental para a soberania do país.
4: Se a gente não tomar cuidado, a gente vai continuar com os dados brasileiros sobre o povo brasileiro, os dados de você e da imprensa, ficar na mão de outras pessoas e não dos brasileiros. E o REDATA é uma coisa importante porque a possibilidade de investimento no Brasil, segundo o ministro da Indústria e Comércio, pode chegar na casa dos 500 bilhões de reais.
1: A próxima semana será a última para votações no Congresso Nacional, antes do primeiro turno das eleições gerais de outubro. Da Rádio Nacional em Brasília, Daniela Longuinho.
0: E estão abertas as inscrições para apresentação de trabalhos e propostas de oficinas na 25ª Mostra da Produção Universitária, a MPU da FURG. Com o tema Inovação e Ciência para Transformar, o evento será realizado de 10 a 13 de novembro. Quem quiser apresentar trabalhos ou propor oficinas deve ficar atento. O prazo para manifestação de interesse vai até o dia 31 de agosto, a próxima segunda-feira. As inscrições para trabalhos devem ser feitas pelo portal Inscrições MPU, enquanto as propostas de oficinas devem ser encaminhadas pelo sistema de inscrições da FURG. A programação reúne a produção acadêmica e científica da universidade e busca ampliar a divulgação do conhecimento produzido pela comunidade universitária. Os regulamentos e todas as orientações estão disponíveis no site da MPU. E o Discord será responsabilizado por desrespeitar o ECA digital. É a notícia que nós vamos ouvir agora.
5: A plataforma Discord será responsabilizada judicialmente por desrespeitar o Estatuto da Criança e do Adolescente Digital e poderá pagar uma indenização por danos morais e coletivos. A ação foi ajuizada nesta quarta-feira pela AGU, a Advocacia Geral da União, contra o aplicativo de comunicação por voz, vídeo e texto, muito popular entre jogadores de games online e adolescentes no Brasil. O pedido feito à Justiça Federal em Brasília é para que a plataforma seja obrigada a se adequar ao ECA digital e pague indenização de 500 milhões de reais por danos morais coletivos, o equivalente a 50 milhões de reais para cada uma das 10 infrações que a AGU diz ter identificado. O ministro da Justiça, Wellington César Lima, classificou a medida como uma resposta do Estado brasileiro diante de crimes que atingem, sobretudo, crianças e adolescentes.
6: Proibir práticas de automutilação, de induzimento, instigação, auxílio ao suicídio, de crueldade aos animais, dentre muitas outras, atingindo, sobretudo, segmentos como as crianças e os adolescentes.
5: A ação é um desdobramento da Operação Lívia, deflagrada no início do mês, para apurar o caso de uma adolescente induzida a se automutilar durante uma transmissão ao vivo no aplicativo. O governo chegou a negociar por 2 semanas um termo de ajustamento de conduta com o Discord, mas a empresa recuou da assinatura na última reunião, na segunda-feira. O advogado-geral da União, Jorge Messias, disse que o Brasil não vai permitir que empresas de mídia digital desrespeitem as regras para esse tipo de plataforma.
7: Nós não podemos tolerar que verdadeiras cracolândias digitais sejam criadas no ambiente virtual brasileiro. E esta ação representa que a tolerância do Estado brasileiro é zero para esse tipo de prática. Todas as empresas que queiram participar do ambiente digital brasileiro são bem-vindas, mas devem cumprir integralmente a legislação brasileira.
5: Entre os pedidos da AGU estão a verificação de idade dos usuários, a vinculação de contas de menores de 16 anos aos responsáveis e o corte em tempo real de transmissões com automutilação ou violência extrema. Um levantamento da Secretaria Nacional de Direitos Digitais mostra que, no caso investigado, nenhum desses mecanismos funcionou, como explicou o secretário nacional de Direitos Digitais, Vitor Oliveira Fernandes.
8: O uso da criptografia ponta a ponta, nesse caso, impediu que houvesse a detecção proativa desses conteúdos. A verificação de idade na plataforma também não funcionou. Se observou que a verificação de idade não existia nesse caso. Portanto, as crianças e adolescentes entraram nesse servidor apenas com a sua idade autodeclarada.
5: Segundo o governo, o caso não é isolado. Somente entre 2025 e 2026, a secretaria já produziu mais de 115 relatórios técnicos envolvendo o Discord em episódios de indução ao suicídio, automutilação e maus tratos a animais. A ação também se apoia em uma interpretação do Supremo Tribunal Federal de 2025 sobre a responsabilidade de plataformas por conteúdos de terceiros. Da Rádio Nacional em Brasília, Pedro Lacerda.
0: Agora 12:12, nós vamos para o primeiro bloco musical do FM Café de hoje.

0: Agora meio-dia, 24 minutos, e a FURG promoveu uma roda de conversa com o filho e a neta da Lélia Gonzalez, uma das principais intelectuais e ativistas negras da história do Brasil. O encontro foi realizado pela Secretaria de Ações Afirmativas, Inclusão e Diversidade, a SECAID, no dia 20 de agosto, como parte das atividades que marcaram os 57 anos da FURG. Na mesma data, a FURG concedeu de forma póstuma o título de doutor honoris causa a Lélia Gonzalez. O reconhecimento foi recebido pelo filho dela, Rubens Rufino, e pela neta, Melina Lima. E a Meta entrou num acordo nos Estados Unidos que limita o acesso de adolescentes às redes sociais. É a notícia que nós vamos ouvir agora.
1: Adolescentes que usam Instagram e Facebook nos Estados Unidos vão ter limite diário de 2 horas de uso, além de bloqueio de acesso durante a madrugada. Essas medidas são fruto de uma negociação entre a Meta, que controla as duas plataformas, estados americanos e a Justiça dos Estados Unidos. O acordo foi aprovado nesta quarta-feira pela juíza Ivone Gonzalez Roger, que acompanha o processo. Segundo os especialistas, essa é uma das maiores negociações já fechadas por uma empresa de tecnologia no país e encerra um processo bilionário movido por 29 estados. A acusação contra as plataformas era de incentivo ao uso excessivo das redes sociais por adolescentes e de danos a jovens usuários. Pela decisão da justiça, a Meta vai pagar US$ 16,680 bilhões, quase R$ 87 bilhões, para pôr fim à ação. O litígio teve início em 2023, mas só começou a ser julgado no dia 18 de agosto. Apesar de ter aceitado pagar as multas, a Meta não reconheceu ter cometido irregularidades. Além das penalidades, a empresa se comprometeu a mudar como adolescentes usam suas plataformas. As contas de menores de 18 anos passam a ter limite diário de 2 horas, que só pode ser liberado pelos pais, e bloqueio de acesso entre meia-noite e 6 da manhã. A Meta também terá que remover perfis de crianças com menos de 13 anos e responder rapidamente a denúncias de conteúdo prejudicial feitas por adolescentes. Califórnia, Illinois, Novo México e o Distrito de Colômbia moviam ações separadas que também foram encerradas. Elas estavam ligadas ao escândalo da Cambridge Analytica sobre o uso indevido de dados de usuários do Facebook para campanhas políticas nos Estados Unidos. Os 3 estados, mais o Distrito de Colômbia, vão receber quase US$ 460 milhões. Mesmo com o acordo, a Meta segue enfrentando outros processos nos Estados Unidos por acusações semelhantes. Da Rádio Nacional em Brasília, Pedro Lacerda.
0: E a FURG participou do BRICS Day 2026, evento internacional realizado no dia 18 de agosto em Moscou, na Rússia. A programação fez parte das atividades do BRICS relacionado ao Dia do Geógrafo e reuniu pesquisadores e representantes de diferentes países. Durante o encontro foram discutidos temas como o ensino da geografia, o perfil do geógrafo na atualidade, a valorização da profissão e os impactos das novas tecnologias na pesquisa científica. Representando a FURG, o professor Jorge Neto, do Instituto de Oceanografia, participou de um painel sobre os novos horizontes e os desafios da pesquisa geográfica. Ele apresentou um trabalho que utiliza inteligência artificial aplicada à glaciologia, área que estuda as geleiras. A pesquisa busca utilizar técnicas de aprendizado de máquina para acompanhar o chamado balanço de massa, das geleiras, que corresponde ao equilíbrio entre o gelo acumulado e a quantidade perdida ao longo do tempo. Esse tipo de monitoramento é importante para compreender os efeitos das mudanças climáticas nas regiões polares e nos Andes. O evento contou com cientistas da Rússia, do Brasil, da Índia, do Irã e China, além de representantes de outros países. E a participação da FURG deve continuar. A universidade poderá organizar, junto com a China, a edição do BRICS Day do próximo ano, ampliando a cooperação científica internacional e a presença da universidade em debates sobre geografia, tecnologia e mudanças climáticas. Agora, meio-dia, 28 minutos, nós vamos para o intervalo, voltamos já já.
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3: 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Já ouviu falar em superalimento? 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
0: Agora 12h31 e inicia na próxima segunda-feira, dia 31, na FURG, uma pesquisa para avaliar como a extensão está sendo inserida nos cursos de graduação. A pesquisa vai ouvir estudantes, professores, técnicos administrativos, extensionistas e coordenadores de curso. Cada participante receberá por e-mail um link individual para responder ao questionário. O objetivo é conhecer as diferentes percepções da comunidade universitária, identificar desafios e potencialidades e, a partir dos resultados, aperfeiçoar as ações de extensão e sua integração à formação dos estudantes. A participação é voluntária e também é importante a contribuição de quem ainda não participou de atividades de extensão. A pesquisa é coordenada pela Comissão Própria de Avaliação da FURG e será realizada de forma confidencial. A universidade reforça o convite para que toda a comunidade acadêmica participe e contribua para o fortalecimento da extensão e da formação universitária. E o Viva Maria de hoje destaca a participação indígena na COP17. É o que nós vamos ouvir agora.
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6: Saudações de solidariedade a todas as pessoas que, direta ou indiretamente, foram atingidas pela avalanche de lama, gelo e rochas que ontem avançaram sobre a região do Himalaia, próxima à fronteira entre o Nepal e o Tibete na China. Até o fechamento desta edição, o número de vítimas fatais era de 160 mortes e mais de 579 pessoas desaparecidas. As causas da tragédia ainda estão sendo investigadas, mas de qualquer forma, os sinais de esgotamento dessa nossa casa comum que é a Terra são cada vez mais evidentes. E em meio ao dilúvio na China, o encontro global na Mongólia está buscando soluções para secas cada vez mais frequentes. Falo da COP17, que se propõe a restaurar a terra e restaurar a nossa esperança.

0: Essa conferência começou no último dia 17 e segue até amanhã, dia 28 de agosto, reunindo governos, povos indígenas, comunidades tradicionais, cientistas e organizações da sociedade civil para discutir caminhos de enfrentamento à desertificação, à degradação da terra e à seca. Para conversar com a gente diretamente da Mongólia, temos a honra de receber nesta edição a presidenta da FUNAI, Lúcia Alberta Baré. Seja muito bem-vinda ao nosso Viva Maria. E para começarmos essa nossa conversa, gostaríamos muito de receber aquela saudação tradicional em sua língua materna e, ao mesmo tempo, gostaria de compartilhar com todos os parentes de qual povo e de qual região a senhora vem.
1: Puranguitá Senamitá, aqui é Lúcia Alberta, presidenta da FUNAI, Baré do estado do Amazonas, do Alto Rio Negro. Estou muito feliz, Mara Régia, de estar aqui conversando com você e também com as Marias que acompanham o teu programa Viva Maria. Estou falando diretamente aqui de Ulaanbaatar, na Mongólia, onde está acontecendo a 17ª Convenção para o Combate à Desertificação. É a primeira vez que representantes da FUNAI participam de uma das edições dessa convenção.
0: Bem, presidenta, nós estamos na véspera do encerramento desta COP da desertificação. Já é possível fazer um balanço sobre a participação dos povos indígenas nesta 17ª edição?
1: Então, Mara, a nossa equipe está participando desde o primeiro dia dessa COP17 e hoje nós já podemos sim fazer um balanço com relação à participação dos povos indígenas. Lembrando que a criação do caucus indígena aconteceu na COP16, realizada 2 anos atrás. E a ideia é que nesta edição essa participação pudesse ser um pouco mais efetiva, né? Tendo a garantia dessa participação dos povos indígenas, não apenas em estar nesta COP, mas sim uma contribuição nas discussões, nos temas e nas decisões que vão ser tomadas até o dia 28. Mas ainda não se tem uma decisão dessa participação e das propostas feitas pelos povos indígenas.
0: Bom, essa conferência reúne povos de diferentes partes do mundo, né? Como é que tem sido a articulação da comitiva brasileira com as delegações de outras regiões e de que forma essa presença tem sido estratégica?
1: Nós temos povos indígenas das 7 regiões do mundo. Do Brasil nós temos uma participação pequena, mas bastante significativa. Temos representantes da APIB, da AMIGA e mais nós que somos servidores indígenas na gestão pública. Então está eu e mais um servidor indígena. A avaliação é que essa participação, mesmo tendo poucas pessoas, ela está sendo estratégica para incidir nas discussões, se acreditando que algumas dessas propostas vão se aparecer nos resultados dessa discussão mundial, né? E o tema dessa COP, que tem a ver com a restauração da terra e também pensando na esperança desse processo de restauração para ajudar na melhoria da vida, né, das pessoas do mundo inteiro, né?
0: Na última quarta-feira, dia 26, a gente soube da sua participação num fórum de alto nível, né? Um fórum que em tradução livre significa, aspas, das terras sagradas ao pastoreio do futuro, fecha aspas. E esse evento foi referendado e dedicado aos povos indígenas durante a COP17. Então, quem é que estava presente nessa mesa e qual foi a importância desse diálogo?
1: Nós fomos convidados para participar desse evento de alto nível para levar a mensagem do Brasil sobre esse tema para os povos indígenas. E nesta mesa tinha as autoridades aqui da Mongólia, as autoridades da UNCCD e de outras instituições que apoiam a realização dessa convenção. Então, o que se pode ter desse balanço é que, com a presença do ministro do Meio Ambiente aqui da Mongólia, nesta mesa, ouvindo a fala dos indígenas, as demandas que foram apresentadas, ouvindo, né, as vozes, as mensagens que esses representantes falaram, foi fundamental para ajudar a levar essa mensagem para o secretariado da UNCCD. Como representante da FUNAI, eu também pude levar a nossa mensagem e o nosso compromisso em principalmente garantir a participação dos povos indígenas, avançar na demarcação, porque a demarcação de terras indígenas, ela garante a proteção das terras indígenas e também a questão, né, do avanço em restauração de terras indígenas que sofreram algum tipo de degradação por invasores ilegais. Então foi uma participação bastante importante, mas também para deixar a mensagem que hoje no Brasil nós estamos vivendo um momento histórico de termos gestores indígenas em cargos estratégicos assumindo a política indigenista no nosso país. E isso traz uma diferença muito grande, porque nós conseguimos fazer entregas de políticas públicas que realmente dialogam com os territórios, com a vida dos povos indígenas, porque nós viemos dos nossos territórios e nós entendemos as demandas, né, que são trazidas pelos povos indígenas. Então, isso foi muito importante para levar essa mensagem também para os nossos parentes, para as autoridades que estão aqui de todo mundo.
2: Agora, o que que a presença feminina nesses espaços internacionais representa para a luta das mulheres e que mensagem a senhora deixa para os nossos parentes que cuidam da terra aqui no Brasil?
1: Nós, mulheres indígenas, somos desafiadas a cada momento, né? Seja na nossa casa, no nosso trabalho, na nossa relação com outras pessoas. E quando se chega num espaço internacional, onde também tem mulheres que lutam pela melhoria dos seus territórios, da vida dos seus parentes, isso mostra que a nossa luta, ela não é solitária, é uma luta mundial das mulheres indígenas por garantia de direitos, por garantia de territórios e principalmente pela salvaguarda do nosso planeta, da nossa mãe terra. Então essa é a mensagem que eu levo, vou levar para o Brasil, para todas as mulheres indígenas, para mostrar que nós não estamos sozinhas nessa luta pela proteção dos nossos biomas.
2: E para finalizar, como é que tem sido a sua experiência de intercâmbio com a cultura e o cotidiano aí na Mongólia?
1: Bom, a minha experiência aqui na Mongólia, ela está sendo única, porque é um país muito diferente da realidade que nós conhecemos de outros países, principalmente na América Latina. Eles têm uma culinária muito diferente, né? Os mongóis, eles são povo nômade, então eles têm algo parecido com os nossos parentes, alguns da região amazônica. A comida deles é muito diferente, então é importante a gente experimentar, né? Até para avaliar se a gente gosta ou não. A cidade de Ulaanbaatar é uma cidade razoavelmente grande, um trânsito caótico, mas é uma experiência que vale muito a pena, né? Então está sendo muito importante conhecer um país que tem um deserto gigantesco e que é considerado no mundo o país que tem a temperatura mais baixa do planeta, chegando a menos 40 graus na época do inverno. Agora nós estamos no verão e a temperatura máxima chega a uns 25 graus. Então, para nós da região amazônica é bastante frio. Mas é um lugar muito agradável, é bonito. As pessoas, apesar de não falarem tão fluentemente o inglês, conseguem se comunicar com a gente e são gentis. Então, isso é muito importante também, levar essa experiência para as outras pessoas, mulheres, homens, né, do Brasil.
2: Muitíssimo obrigada, Lúcia Alberta Baré. Que as vozes dos povos originários, guardiões de territórios, saberes e modos de vida, possam ser cada vez mais ouvidas e possam continuar participando das decisões que dizem respeito ao futuro da terra e da nossa vida. Viva Maria!
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4: E a FURG passou a contar com 6 estudantes de graduação em atividades de estágio na Secretaria Integrada de Gestão Ambiental, a SIGA. Os alunos vão atuar em áreas como gerenciamento de resíduos, licenciamento ambiental, diagnóstico da flora e educação ambiental. Segundo a universidade, a iniciativa amplia as ações de gestão ambiental e, ao mesmo tempo, proporciona aos estudantes experiências práticas para a futura atuação profissional. A Prefeitura do Rio Grande iniciou o processo de recuperação do prédio histórico do Clube Caixeral, no centro da cidade. Nessa primeira etapa, equipes realizam a limpeza interna e identificam elementos históricos que podem ser preservados ou restaurados. Na sequência, será feito um escoramento e a estabilização da estrutura. A fachada também passará por inspeção para identificar riscos e retirar vegetação que compromete o imóvel. Construído em 1912, o Clube Caixeral está desativado desde o início dos anos 2000. O prédio sofreu forte deterioração após o desabamento de parte do telhado em 2014. Segundo a Prefeitura, a recuperação será realizada em etapas e exigirá investimentos significativos. E mais de 3 milhões de jovens votarão pela primeira vez. É a notícia que nós vamos ouvir agora.
5: Milhões de jovens vão às urnas pela primeira vez neste ano. 3 milhões e 500 mil novos eleitores têm entre 16 e 18 anos. Apesar de o voto ser facultativo para menores de 18 anos, muitos estão na expectativa para votar em outubro. É o caso de Júlia Faria Carvalho, de 17 anos.
6: É um pouco diferente a experiência de poder votar pela primeira vez, porque era sempre uma coisa que a gente via nossos pais fazendo e agora a gente também tem essa responsabilidade. A gente poder votar faz a diferença no país. Ainda mais como jovem, acho que a melhor contribuição que a gente pode fazer é escolher realmente quem que vai estar à frente governando o nosso país.
5: Gabriel Mendes, de 18 anos, ainda não sabe em quem vai votar, mas destaca que a eleição mexe com a consciência.
7: Os jovens, eles vão criando opinião própria sobre política, sobre a própria vida, e isso ajuda tanto no desenvolvimento pessoal quanto no desenvolvimento social. Porque isso vai refletir um país mais autônomo, com futuros profissionais que tomam as próprias decisões baseado nos seus ideais, nos seus próprios critérios.
5: Alicia Lopes Nunes, de 18 anos, diz que será ativa e que quer contribuir para um país socialmente mais justo.
8: Eu ainda não sei qual candidato eu vou votar. Eu ainda pretendo estudar não só as propostas, mas a vida das pessoas que apresentaram tais propostas, porque apresentar propostas é muito fácil. E eu acredito que o voto é importante, faz sim diferença e ajuda a buscar um país que se alinhe com os princípios individuais de cada um.
5: Votar é um ato de cidadania. Segundo o cientista político Breno Vieira, a primeira vez nas urnas representa o começo do processo de socialização política.
9: Nesse momento que o jovem ele vai se reconhecer participante das decisões, e o ideal é que ele tome para si uma carga de responsabilização também, no sentido que ele está fazendo uma escolha. Então, no momento que esse jovem ele faz uma escolha, seja por um candidato A, B ou C, simplesmente ele tem que reconhecer essa responsabilização e ele tem que se fazer pertencente a um coletivo maior que a sociedade, o Estado, o país, enfim. Comparecer, conhecer os candidatos, acompanhar os resultados, isso vai ajudar a criar um hábito de participação para que se prolongue a partir de outras eleições seguintes.
5: Para Breno Vieira, o eleitor deve aproveitar este momento para pesquisar os projetos dos candidatos.
9: Comprar propostas, compreender que o voto não deve ser escolhido por coisas triviais, mas por pessoas relevantes. O que é que aquele candidato está ofertando em termos de política pública para ele fazer quando estiver governando ou quando ele estiver legislando no Senado, na Câmara de Deputados, na Assembleia Estadual.
5: O Brasil tem quase 160 milhões de eleitores. Em outubro, os votos são para presidente da República, governador, senador e para deputados federais, estaduais ou distritais. Para mais informações, baixe no celular o aplicativo e-título da Justiça Eleitoral. Da Rádio Nacional em Brasília, Renato Ribeiro.
4: Agora 12:48 e a Prefeitura do Rio Grande, através da Coordenadoria de Juventude, realizou uma pré-conferência da juventude na Penitenciária Estadual do Rio Grande, a PERG, com a participação de jovens da ala feminina privadas de liberdade. Durante a atividade, foram definidas 3 prioridades para serem levadas à Conferência Municipal da Juventude. Entre as propostas estão a criação de vagas de trabalho e programas de empregabilidade para jovens egressas do sistema prisional, a distribuição gratuita e contínua de absorventes e itens de higiene menstrual e a oferta de cursos de qualificação profissional, educação, esporte e atividades culturais. A iniciativa busca ouvir diferentes realidades da juventude riograndina e contribuir para a elaboração do primeiro plano municipal da juventude. Segundo a Coordenadoria de Juventude, novas pré-conferências serão realizadas em diferentes comunidades, escolas e instituições do município. Agora, 12:48, nós vamos para mais um bloco musical.
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0: Agora 12:57, nós vamos para um rápido intervalo, não saia daí, voltamos já já.
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E voltamos agora, uma hora, um minuto, no FM Café de hoje, nosso terceiro bloco do FM Café de hoje. E de forma remota, ia dizer aqui conosco nos estúdios, mas não, de forma remota, a gente vai conversar um pouquinho sobre o primeiro encontro de brechós, que vai acontecer, uma das atividades que ocorrerão na Feira do Livro, que começa amanhã, 51ª Feira do Livro da FURG. Boa tarde, gurias, estão me ouvindo? Abriu? Só um pouquinho, gurias, que acho que para a rádio aqui não estamos ouvindo. Boa tarde. Não, aqui tá tudo ligado. Não sei se o microfone de vocês que... Não? Mas a gente não tá nem ouvindo elas na TV, né? Não tá funcionando. A gente vai tentar reiniciar. Enquanto isso, eu vou colocar uma música bem rapidinho e a gente vai tentar reiniciar a transmissão ali pra gente conversar sobre essa atividade que vai ocorrer na Feira do Livro da

E agora a gente vai testar de novo se nosso contato com as meninas para falar sobre essa atividade da Feira do Livro deu certo. Não, eu tô falando que a gente vai testar.

e não conseguimos fazer o contato, né, fazer a transmissão para conversar sobre essa atividade dos brechós que vai ocorrer na Feira do Livro. Mas na segunda-feira, à meia hora, o pessoal vai estar aqui no estúdio para fazer essa conversa conosco. Agora nós vamos para mais um bloco musical.

0: 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Seu intestino faz bem mais do que ajudar na digestão, sabia? Ele conversa com o corpo todo, influenciando humor, imunidade, energia e bem-estar. Cuide da saúde intestinal, apostando em escolhas simples, coma mais frutas, verduras e legumes, inclua alimentos ricos em fibras, beba bastante água e mantenha o corpo em movimento.
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0: Nós voltamos agora 1h36 e agora nesse último bloco do FM Café, nós vamos conversar com a Tafati Schmidt, que é gerente comercial da Amplex Seguros, corretora da Dr. Clean, que é uma empresa da área da saúde que atua com o propósito de oferecer atendimento de qualidade, cuidado humanizado e soluções voltadas ao bem-estar de seus pacientes, buscando unir qualidade, segurança, tecnologia e acolhimento nos seus serviços. Boa tarde, bem-vinda, Tafati.
1: Boa tarde, obrigada pela oportunidade de estar aqui hoje de novo, né? Segunda vez que eu venho para falar um pouquinho da operadora. Então, hoje eu sou da Amplex, que é a corretora oficial do DC Group, né? E dentro do grupo, a gente tem a operadora, que é a Dr. Clean, que hoje já tem um posicionamento aqui na região, né? E a gente tem aqui uma ação legal participando junto com entidades, né, de servidores da FURG. E eu estou já há alguns meses, né, em ação com essas entidades e estou aqui muito feliz. Obrigada pela participação, pelo convite de novo.
0: Acho que a gente podia contar um pouquinho, contextualizar um pouquinho a empresa Dr. Clean, tempo de atuação no mercado, para quem está nos escutando e está ouvindo pela primeira vez esse nome.
1: Claro. A Dr. Clean, então, ela é uma operadora de saúde, né, regional aqui do Rio Grande do Sul. É uma das maiores, com maior crescimento registrado nos últimos anos, né? Ela tem 30 anos, a gente está completando, então, 30 anos de operadora. Esse ano agora de 2026, estamos com o aniversário, né, da Dr. Clean. A Dr. Clean, ela já tem uma atuação muito importante na região metropolitana, com hospital próprio em Porto Alegre, a região Vale dos Sinos. CAI também se iniciou uma expansão faz, né, já um ano mais ou menos. E mais de um ano aqui, então, Rio Grande, né, região sul. Litoral norte a gente já tem também credenciamento. E especificamente aqui de Rio Grande, né, falando da região, há um ano atrás nós iniciamos, né, a etapa de credenciamento, né, a operadora buscou profissionais. A última vez que eu vim aqui a gente estava com 160 profissionais credenciados, entre, né, vários médicos, especialidades, raio-x, laboratório, enfim, né, diagnóstico por imagem. E agora a última atualização que eu vi ali no site da operadora, a gente já passa de 190 credenciados, né? E além, claro, do Hospital Bom Porto, que é a nossa referência aqui na região, né? Hoje o Bom Porto é um hospital que atende urgência e emergência, né? É um atendimento, então, bem referenciado. Hoje a gente sabe que a cidade carece, né, de atendimento de urgência e emergência. Os beneficiários do Dr. Clean têm esse acesso. A gente tem um CDI todo completo no Hospital Bom Porto e várias áreas em expansão, especialidades, né? Muitas cirurgias acontecendo. Eu vim agora do Hospital Bom Porto, né? Hoje é quinta-feira, dia de cirurgia, então consegui ver um pouco da movimentação, o pessoal chegando, muito bem organizado, o hospital bem situado também, né? E eu acho que é isso, assim, um resumo geral, se tiver algo que eu tenha, sim, esquecido, mas a gente está aqui na cidade, né, nesse tempo aí que a gente iniciou de um ano e meio, mais ou menos, né, e com essa força importante do Hospital Bom Porto, né, atuando no atendimento aos beneficiários da Dr. Clean.
0: Sim, e quem quiser aderir ao programa da Dr. Clean, a gente sabe que vocês já realizaram ações na APTAFURG, com os técnicos, na AFURG, e que hoje tem, sim, uma ação na APROFURG, que é o sindicato dos docentes da FURG e do IFRS.
1: Isso, especificamente então para servidores e para o IFRS, né, para os funcionários. A gente iniciou uma parceria, né? Desde fevereiro a gente tem estado em contato com a Profurg, a FURG e a APTAFURG, né? As três juntas se uniram e a gente fez uma parceria, então, para ter o plano de saúde Dr. Clean disponível, né, disponível para esses servidores e funcionários. A parceria iniciou no mês passado, a gente iniciou as ações, eu já estive, né, na FURG, na APTA, hoje estarei à tarde, então, na APROFURG, ali atendendo os servidores e associados. Ele é um plano bem acessível, né, para todos os filiados às entidades. O ticket dele, ele inicia ali na faixa de 0 a 18 anos no plano hospitalar, né, que compreende segmentação ambulatorial, hospitalar e obstetrícia, né? Ele parte até os 18 anos do valor de R$ 147,00, ali agora os centavinhos, até não lembro, tenho aqui, mas é R$ 147,33, para ser mais exata, né? Então, é um valor bastante acessível, né? Além disso, os servidores, eles também podem encaminhar a solicitação de reembolso do governo ali, que eles já têm, né, o hábito de fazer quando é plano de saúde, né, nessa segmentação, né, completo hospitalar. E além, né, de todos esses benefícios para quem é filiado às entidades, eles também podem colocar os dependentes, são aceitos, né, os cônjuges, né, e filhos e enteados até 39 anos. Né? Então, eles conseguem até 38 anos e 11 meses, para ser mais exata. Então, eles conseguem colocar ali os dependentes. E as adesões, as entidades têm ali o nosso contato, né? Mas eles podem chamar também, a gente tem um chatbot, um WhatsApp ali de atendimento com uma equipe. Eles podem chamar no telefone o DDD51, porque é a área, né, lá da nossa sede administrativa, e o telefone é 36005858. Chamando nesse WhatsApp, eles conseguem contatar com a equipe ali especializada, que já tem todos os valores, como que funciona, quais são as documentações, né, que eles precisam entregar para fazer a adesão.
0: Sim, e tem um período de carência?
1: A carência, ela funciona da seguinte forma: se o servidor, ele não teve plano nos últimos 30 dias, ele vai entrar apresentando as carências padrão, tá? Que daí as carências para consultas médicas simples é de 10 dias, né? Atendimento de urgência e emergência 24 horas, é padrão ANS, né? E demais ali a gente tem 90 dias para físio, 180 dias para procedimentos especiais, né, internações e 300 dias para parto. Né? A tabela completa eles também conseguem ali através das entidades que têm a nossa proposta ou pelo telefone que eu falei. E quem tem plano, né, isso é para quem não tem plano. Tá. Quem tem plano anterior, está com plano ativo, a gente pode fazer análise de aproveitamento de carências. Aí vai depender conforme, né, o plano que eles têm, a segmentação e o que se aproveita. E tendo plano na mesma segmentação hospitalar com mais de 2 anos, né, eles conseguem fazer o pedido de portabilidade. A equipe também consegue auxiliar, eles entram no site da ANS, emitem uma carta de portabilidade, que a agência mesmo tem toda a padronização, e os nossos consultores conseguem fazer, então, a portabilidade também. Então, tem um nível de entrar, né, apresentando ali a declaração de saúde, né, e aí entra com as carências, né, tudo como preconiza a legislação. Tem o fluxo de aproveitamento de carências, caso eles não tenham, né, esse mínimo de 2 anos, ou tem o fluxo da portabilidade. Então, a gente sempre analisa e questiona, eles mesmos já têm entrado em contato e mencionado.
0: Sim, outra coisa que eu ia te perguntar, que a gente comentou no início da conversa, tem tipos diferentes de plano? Por exemplo, eu sou servidora, eu vou aderir ao plano da Dr. Clean. Meu atendimento de consultas hospitalares, ele é no âmbito regional, ele é no âmbito estadual? O atendimento ao hospital, eu sou de Rio Grande, a referência é o Mumporto, mas vocês têm o hospital em Pelotas? Eu posso, acho que é uma dúvida de
1: sim,
0: todo mundo.
1: Sim, é importante. Toda a área de abrangência, né, e cidades que compreendem ali a região da Dr. Clean, os beneficiários têm direito. Então, a gente tem o foco aqui em Rio Grande, claro, mas Porto Alegre a gente tem hospital próprio. Então, eles têm, sim, disponível toda a rede da região metropolitana, além do hospital próprio de Porto Alegre. A gente tem outros hospitais, Santa Casa, Mãe de Deus, né, enfim, Divina Providência. Os hospitais credenciados, né, sempre conforme demanda e autorização da operadora, mas tem, sim, a possibilidade. Além disso, Vale dos Sinos, Caí, Litoral, em Xangri-Lá, a gente tem o Hospital Life Plus, que é um hospital credenciado também. Então, a gente tem, sim, essa abrangência. Eles podem utilizar em toda a rede Dr. Clean disponível conforme o guia médico do site.
0: Perfeito.
1: Outra situação...
0: Consultas.
1: consultas a mesma situação, uhum. tanto para atendimento hospitalar quanto para consultas eletivas, urgência, emergência, toda a rede está disponível. Ali no guia médico eles conseguem consultar, né, especialidades, onde que tem os PAs, né, que são os pronto atendimentos, e onde tem os hospitais. Além disso, através de uma parceria da operadora com a Rede Abrange, que é a associação, né, das operadoras de plano de saúde no Brasil, todos os beneficiários do Dr. Clean, eles também têm atendimento de urgência e emergência a nível nacional. Então, para esse tipo, né, urgência e emergência, a gente tem um link ali no nosso site, onde o beneficiário pode consultar, enfim, está viajando, ele consegue entrar, olhar o estado e procurar o hospital credenciado mais próximo, né, da sua localização. Então, somente para urgência e emergência tem essa possibilidade também.
0: Perfeito. E aí, quem está nos escutando e não é professor, é docente da universidade ou do IFE, não poder entrar, não poder ir hoje lá na Profurg conversar contigo, aí aquele número é com DDD 51, ele atende. Isso, acho que a gente pode isso. passar o serviço de novo. A gente está nos nossos minutinhos finais, mas a gente pode passar o serviço de novo.
1: Claro. O telefone é 51, número 3600-5858, tá? Ele é um WhatsApp, pode chamar, a equipe está disponível. Além, né, do WhatsApp, tem um link que as entidades estão disponibilizando para todos os filiados, que é um link onde eles já colocam o nome e fazem ali a solicitação de adesão também. Né? Pode ligar, pode chamar no WhatsApp ou pode também, né, solicitar o link.
0: Perfeito. E reforçando que é a ação da Dr. Clean, que vem trabalhando há muitos meses nessas ações, ela é voltada para quem é sindicalizado. Isso. Tanto da APTAFURG, quanto da APROFURG e também da AFURG, né, que é a associação. Isso. Então, quem é técnicos administrativos que são de sindicados são sindicalizados na APTAFURG, uhum. e no caso, docentes que são sindicalizados na APROFURG. A ideia do plano é para os sindicalizados dessas Isso duas entidades mesmo. E da AFURG, que é uma Isso. associação que pode tanto técnico quanto
1: isso
0: docentes.
1: Mesmo, a gente fala, né, servidores, isso, mas que isso. são filiados de fato, inclusive na hora da adesão a gente sempre solicita qual é a entidade que eles estão filiados, né, sindicalizados, e eles precisam apresentar um documento que comprove essa elegibilidade.
0: Perfeito. Então tá, nós estamos nos nossos minutos finais, muito obrigada pela tua participação. Eu sei que agora em seguida às 2 horas você já vai estar na Profurg. Isso. Bom trabalho.
1: Estarei lá, muito obrigada, bom trabalho também.
0: A todos uma ótima tarde, nós voltamos amanhã.

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1: Carlos Lira.
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0: 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Tem muito mais música boa vindo aí. 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

0: intervalo do intervalo. A gente descansa uns minutos e já volta com mais música pra você. Fica ligado na FURG FM 106,7.
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0: respira, estica as pernas que já voltamos. 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
7: Jorge Versilo.
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0: Brazuca volta já já e quando voltar, vem com aqueles hits que você não cansa de ouvir. 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

0: Intervalo rápido aqui no Brazuca. Aproveita para preparar aquela bebida que já volta música boa na FURG FM. 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
1: Hoje na apresentação da Voz do Brasil, Luciana Vasconcelos e Luciano Seixas.
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1: 1 milhão de pessoas conseguiram uma vaga no mercado de trabalho nos meses de maio, junho e julho de 2026.
2: A construção civil foi o setor que mais abriu vagas de trabalho, segundo dados da Pesquisa Nacional por Amostra de Domicílios, divulgada hoje pelo IBGE.
1: A taxa de desocupação ficou em 5,3% no trimestre encerrado em julho e caiu 0,5 ponto percentual frente ao trimestre terminado em abril.
3: O número de pessoas ocupadas chegou a 103 milhões e 300 mil trabalhadores, 1 milhão a mais do que no trimestre anterior. Na comparação anual, foram quase 900 mil pessoas a mais trabalhando. A população desocupada caiu para 5 milhões e 800 mil pessoas, uma redução de 503 mil em relação ao trimestre anterior. A queda foi de 0,5 ponto percentual. Segundo o analista do IBGE, William Catruel, a taxa de subutilização da força de trabalho ficou em 13%.
4: As pessoas fora da força de trabalho diminuiu e também o contingente de pessoas desalentadas, ou seja, aquelas que desistiram de procurar algum emprego, ou se achavam muito velhas, ou se achavam muito jovens, ou por acharem que não há uma ocupação na região próxima. Isso vem diminuindo e foi o que aconteceu nesse trimestre mais uma vez.
3: O número de trabalhadores do setor privado com carteira assinada chegou a 39 milhões e 400 mil. O rendimento médio real do trabalhador ficou em R$ 3.762, reportagem Pablo Mundim.
2: Indústria farmacêutica, médica, de fertilizantes, biocombustíveis.
1: Áreas de cooperação entre Brasil e Índia.
2: É o que prevê um documento assinado hoje entre os dois países.
5: O documento assinado nesta quinta-feira pela Agência Brasileira de Promoção de Exportações e Investimentos, a APEX, e a Confederação da Indústria Indiana, prevê um intercâmbio de informações sobre os mercados dos dois países, o compartilhamento de boas práticas, a promoção de feiras e o incentivo à internacionalização de pequenas e médias empresas, além de promover projetos conjuntos de atração de investimentos e facilitação de negócios entre Brasil e Índia. O ministro do Desenvolvimento, Indústria, Comércio e Serviços, Márcio Elias Rosa, diz que há interesses comuns em setores estratégicos.
6: É o caso do setor farmacêutico, é o caso de bioenergia, de biocombustíveis, é o caso de fertilizantes.
5: A Índia é atualmente o 10º principal destino das exportações brasileiras, enquanto o Brasil é o 26º maior fornecedor do mercado indiano. No ano passado, as exportações brasileiras para a Índia somaram quase 7 bilhões de dólares. O petróleo bruto aparece como principal produto vendido pelo Brasil ao país asiático. Reportagem Gabriela Noronha.
1: Estudantes universitários, fiquem de olho na data.
2: Termina segunda-feira o prazo para renegociar dívidas do FIES, o Fundo de Financiamento Estudantil.
1: Podem participar aqueles que firmaram contrato até 2017.
7: Estudantes com dívidas nos contratos do FIES, o Fundo de Financiamento Estudantil, tem até segunda-feira, 31 de agosto, para pedir a renegociação. A iniciativa oferece condições especiais para renegociar contratos firmados até 2017 e que já estavam na fase de pagamento em maio deste ano. Podem participar estudantes em dia ou com parcelas em atraso, inclusive aqueles com restrição no nome. Após a formalização da renegociação e o pagamento da parcela de entrada, ocorre a retirada do nome do estudante e dos fiadores desses cadastros, quando aplicável. Os descontos e as opções de parcelamento mudam conforme a situação de cada dívida e o perfil do estudante. A renegociação pelo Desenrola FIES deve ser realizada junto ao Banco do Brasil ou a Caixa Econômica Federal. A solicitação pode ser feita pelos canais digitais das instituições financeiras ou presencialmente nas agências. Mais informações estão disponíveis no site do Ministério da Educação, em gov.br/mec. Thaisa Vitória para a Voz do Brasil.

0: partir de setembro, o fenômeno do El Niño deve atingir o país de forma mais intensa, segundo especialistas que trabalham na previsão de eventos climáticos.
1: Para a região norte, são previstos períodos de chuvas abaixo da média e temperaturas acima da média.
0: Isso pode trazer impactos na disponibilidade de água, dificultar a navegabilidade dos rios e o acesso a comunidades, além do aumento do risco de incêndios.
1: Para discutir medidas de preparação diante desse cenário, gestores da região norte estiveram reunidos hoje com representantes do governo.
0: A ideia é orientar estados e municípios sobre o planejamento de ações e o acesso a recursos federais.
2: A previsão é que o El Niño se apresente ainda mais forte neste ano, com consequências mais graves entre os meses de setembro e novembro. No norte e nordeste, a previsão é de seca. Em reunião com jornalistas, a ministra do Meio Ambiente e Mudança do Clima em exercício, Ana Flávia Franco, disse que a preocupação é com os incêndios, principalmente na região amazônica.
3: Identificamos vários focos de queimadas, especialmente na região norte, e deve se intensificar entre os meses de setembro e novembro. É uma região extremamente vulnerável e é uma região que significa para o equilíbrio climático do planeta. E nesse sentido, merece ter uma atenção bastante especial.
2: Entre as medidas previstas diante dos possíveis impactos do El Niño e das mudanças climáticas, estão ações relacionadas à segurança hídrica, ao abastecimento de energia elétrica e à prevenção de desastres em áreas urbanas. A ministra da Casa Civil, Miriam Belchior, destacou a importância da atuação integrada entre os entes federativos.
3: Não conseguimos sozinhos de Brasília resolver todas as questões e identificar todos os problemas. Por isso, é importante que os municípios desenvolvam planos de contingência, mapeamento das áreas de risco, também para a gente poder emitir os alertas e mobilizar as equipes locais de defesa civil. Em relação aos recursos hídricos, a priorização de quais são os usos essenciais se tiver a escassez.
2: Também são previstas medidas de monitoramento relacionadas ao abastecimento de combustíveis e alimentos, a atuação da Força Nacional do SUS e a criação de salas de situação para o acompanhamento de temas como incêndios, saúde, estiagem e energia. Reportagem Márcia Fernandes.
1: E a população pode ajudar a prevenir incêndios em áreas urbanas e remotas.
0: Vamos saber na reportagem quais cuidados devem ser tomados para evitar que o fogo se alastre nessa época.
4: Escassez de chuva, vegetação seca e temperaturas altas. A combinação ideal para o surgimento de incêndios. Tanto nas cidades quanto no campo, o período exige cautela da população. Entre as recomendações do Corpo de Bombeiros está não atear fogo em terrenos como forma de limpeza do ambiente. Não colocar fogo em restos de poda, entulho ou lixo. Não jogar restos de cigarro acesos nas vias públicas e não soltar fogos de artifício ou fazer fogueiras próximo a locais com vegetação seca. O capitão Jean Charles, porta-voz da Operação Verde Vivo do Corpo de Bombeiros do Distrito Federal, destaca que a prevenção é a melhor forma de evitar grandes incêndios.
5: Na prevenção, a gente inclui a vigilância. Se houver alguém cometendo um incêndio, iniciando um incêndio, ou com suspeita, que a pessoa possa fazer a denúncia. Use os canais da cidade, segurança de cada cidade, os números de telefone da polícia, corpo de bombeiros, e faça a denúncia. Porque se cada um fizer a sua parte prevenindo e denunciando aqueles que tiverem com comportamento errado nesse sentido, todos vamos ganhar.
4: Com a possibilidade de intensificação do El Niño nos próximos meses, os cuidados devem ser reforçados. A perspectiva é de aumento do risco de incêndios florestais, especialmente na Amazônia, no Cerrado e na Caatinga. Nas áreas rurais, o uso do fogo para manejo do solo deve ter autorização dos órgãos ambientais do município ou do estado. Também é possível fazer a queima prescrita em ambientes naturais para evitar a propagação de incêndios florestais. Esse tipo de queima também só pode ser feita com orientação e autorização dos órgãos ambientais. Ao primeiro sinal de incêndio, a recomendação é ligar para o Corpo de Bombeiros no 193. Reportagem Luana Karen.
1: O trabalho de restauração do Cerrado, desenvolvido pela iniciativa Araticum, ganhou reconhecimento internacional.
0: O projeto foi escolhido pela Organização das Nações Unidas como uma das iniciativas de referência de restauração mundial.
6: A Araticum foi criada em 2020 para promover a restauração do Cerrado, o segundo bioma do Brasil que abrange mais de 2 milhões de quilômetros quadrados do território nacional e já perdeu mais de 50% de sua vegetação nativa. A iniciativa reúne diferentes setores e busca integrar a ciência aos conhecimentos de povos indígenas, comunidades tradicionais e agricultores familiares para ações relacionadas à conservação da água, do clima e da sociobiodiversidade. Daniel Vieira, pesquisador da Embrapa Recursos Genéticos, fala sobre o trabalho que é desenvolvido.
7: Conservar o cerrado de pé, passando por recuperar o cerrado da melhor maneira possível, tentar trazer o cerrado de volta, passa por uma agricultura sustentável dentro das áreas de agricultura e pastagem no cerrado, conservação do solo.
6: O reconhecimento da iniciativa Araticum Restauração do Cerrado Brasileiro como uma das iniciativas de referência da restauração mundial pela Organização das Nações Unidas aconteceu nesta quarta-feira durante a 17ª sessão da Conferência das Partes da Convenção das Nações Unidas de Combate à Desertificação na Mongólia. Para a Embrapa Recursos Genéticos e Biotecnologia, responsável pela rede, o reconhecimento internacional demonstra que a ciência brasileira está alinhada aos compromissos nacionais e os esforços coletivos de restauração para produzir soluções voltadas ao enfrentamento da crise climática e da perda de sociobiodiversidade. Reportagem Luciana Colares de Holanda.
1: Estão abertas até o dia 10 de setembro as inscrições para a terceira edição do Prêmio Mulheres e Ciência.
0: A iniciativa dá visibilidade às contribuições de pesquisadoras brasileiras para o desenvolvimento científico e tecnológico do país.
1: Acompanhe na reportagem de Graziele Bezerra.
8: A engenheira agrônoma Mariângela Hungria começou a se interessar por ciência ainda na infância, incentivada pela avó, que transformava as brincadeiras de criança em experiências.
9: Ela lia comigo, ela fazia experiências no fundo do quintal, ela viu que eu tinha esse interesse. Decidi aquele dia que ia ser uma microbiologista.
8: Hoje, ela atua como pesquisadora na Embrapa Soja e se tornou uma das referências mundiais em biotecnologia do solo. Mariângela foi uma das vencedoras na primeira edição do Prêmio Mulheres e Ciência, promovido pelo Conselho Nacional de Desenvolvimento Científico e Tecnológico, CNPq. O trabalho mostrava o uso de biológicos na agricultura, como bactérias e fungos benéficos, em substituição aos fertilizantes químicos.
9: E eu realmente passei toda a minha vida tentando provar e desenvolver pesquisas para fazer os biológicos viáveis para uma agricultura altamente produtiva, mais sustentável. No Brasil, a gente quer ser cientista é muito difícil, sabe? O que a gente tem que vencer as barreiras para fazer ciência é muito difícil.
8: O Prêmio Mulheres e Ciência valoriza a produção científica feminina e incentiva ambientes acadêmicos e científicos mais inclusivos. A diretora de Cooperação Institucional Internacional e Inovação do CNPq, Dalila Andrade Oliveira, explica as quatro categorias de premiação.
10: Incentivo hoje são as jovens estudantes de ensino médio, que a gente já tem de começar a despertar quando ainda nem fizeram opção pela carreira acadêmica. Na categoria estímulo, são pesquisadoras que já estão inseridas no campo científico e que a gente espera que o prêmio dê a elas maior visibilidade. E a terceira faixa individual é a faixa da trajetória. O que esse prêmio faz é reconhecer essa trajetória. E aí a quarta faixa premia as universidades que adotam políticas de valorização da equidade de gênero.
8: As inscrições do prêmio estão abertas até 10 de setembro em gov.br/CNPq. Reportagem Graziele Bezerra.
4: Mirra.
0: E vamos continuar falando de oportunidades na área de pesquisa e ciência.
1: Estão abertas as inscrições para dois editais que financiam pesquisas aplicadas ao setor produtivo, entre elas a área de inteligência artificial.
0: O primeiro edital oferece bolsas para graduandos em parceria com a iniciativa privada, instituições de governo e entidades do terceiro setor.
1: Já o segundo é o programa Recursos Humanos em Áreas Estratégicas, Pesquisador na Empresa.
11: O primeiro edital do CNPq, em parceria com a CAPES, faz parte do Programa de Mestrado e Doutorado para Inovação 2026. A iniciativa oferece bolsas para graduandos. O objetivo é estimular a realização de pesquisas de mestrado e doutorado em universidades brasileiras, em parceria com a iniciativa privada, instituições de governo e entidades do terceiro setor. A diretora de Cooperação Institucional Internacional e Inovação do CNPq, Dalila Andrade Oliveira, falou sobre o programa.
12: O objetivo mesmo dessa chamada é desenvolver inovação lá na ponta. Então, o que a gente quer, na realidade, é colada numa agenda de inovação para o país, que tem muito a ver com o que a gente está buscando aí em termos de elevar a capacidade inovadora do país.
11: Já o segundo edital é para o programa Recursos Humanos em Áreas Estratégicas, Pesquisador na Empresa. Este ano será direcionado especialmente para a área de inteligência artificial. É o que explica a diretora de Cooperação Institucional Internacional e Inovação do CNPq, Dalila Andrade Oliveira.
12: São 50 milhões de reais para financiar pesquisas em inteligência artificial em empresas inovadoras, startups.
11: Márcia Mortari é professora e pesquisadora da Universidade de Brasília, a UNB, e já participou do programa de recursos humanos.
13: Eu acho que isso que é a grande vantagem, né? Você fixar pessoas altamente qualificadas para estar trabalhando na empresa.
11: Os interessados em participar do programa Recursos Humanos em Áreas Estratégicas Pesquisador na Empresa têm até o dia 9 de outubro para enviar a proposta para o CNPq. Já o prazo para o envio das propostas do programa de mestrado e doutorado para inovação é 11 de dezembro. O endereço é gov.br/CNPq. Reportagem Alisson Machado.
0: E hoje tem estreia aqui na Voz do Brasil com o quadro Ciência na Prática.
1: Toda semana vamos mostrar como a ciência impacta diretamente a vida da população num bate-papo direto e descomplicado.
0: Hoje vamos falar de algo que parece coisa de filme: a pele da tilápia sendo usada no tratamento de ferimentos e queimaduras.
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15: Pesquisa 100% brasileira está inovando o campo da tecnologia médica para o tratamento de feridas e queimaduras graves.
16: Eu sou Edmar Maciel Lima Júnior, médico, cirurgião plástico, coordenador geral da pesquisa da pele da tilápia na Universidade Federal de Ceará. O grupo da gente viu que até hoje no Brasil não havia nenhuma pele animal registrada na Anvisa, que a tilápia é o peixe mais consumido no Brasil e o segundo maior do mundo. Além de ser um animal de água doce, tem menos risco de transmissão de doença, e a pele é um produto de descarte da piscicultura que contamina o meio ambiente. E aí, quando iniciamos os estudos, detectou-se que a pele da tilápia tem uma proteína importantíssima na cicatrização, e esse foi o start para todo o início e desenvolvimento da pesquisa.
15: O que antes era descartado no manejo de peixes, hoje virou um recurso inovador para cuidados médicos que tem despertado interesse até de instituições internacionais.
16: São 406 pesquisadores, 23 coordenadores de área. Hoje nós temos 48 artigos publicados no Brasil e fora. Ganhamos 27 prêmios em primeiro lugar e temos instituições tanto no Ceará como no Brasil e no mundo, haja visto como temos o Butantan, a Fiocruz, a própria NASA já fez parceria de pesquisa com a gente.
15: Acompanhe a pesquisa na página da Universidade Federal do Ceará. E esse foi o Ciência na Prática, com produção de Warby Calil e edição de Edinaldo Júnior. E nosso encontro com o saber científico volta na próxima semana. Até lá.
1: Você sabe o que são bioinsumos? São produtos de origem biológica que podem ser usados na agricultura para ajudar no controle de pragas, na nutrição das plantas e na melhoria do solo.
0: E para incentivar esse tipo de prática na agricultura familiar, o Banco Nacional de Desenvolvimento Econômico e Social vai apoiar a produção mais sustentável.
1: Interessados podem se inscrever até 31 de agosto.
17: Por meio de uma chamada de projetos, o BNDES, Banco Nacional de Desenvolvimento Econômico e Social, vai disponibilizar 40 milhões de reais para apoiar a produção de bioinsumos por cooperativas e associações de agricultores familiares. Os recursos poderão ser destinados à implantação ou estruturação de unidades de produção industriais ou semi-industriais de bioinsumos para uso próprio, utilizando processos de biotecnologia. O objetivo da iniciativa é estimular a produção de insumos de origem biológica para uso próprio pela agricultura familiar na produção de alimentos saudáveis. Como explica a gerente do Departamento de Inclusão Produtiva e Educação do BNDES, Raquel Zanon.
18: Os bioinsumos, eles podem ser, por exemplo, micro-organismos, predadores naturais de pragas e de extratos vegetais que contribuem para o crescimento e para a saúde dos sistemas agrícolas. O seu uso está associado a práticas agrícolas mais sustentáveis e à segurança alimentar.
17: Mais informações sobre a chamada de projetos estão disponíveis no site bnds.gov.br/bioinsumos. Reportagem André de Barros Lima.
0: Profissionais da segurança pública poderão participar em setembro do Dia C da Capacitação de Gênero.
1: A formação vai abordar temas como atendimento humanizado sem revitimização, medidas protetivas de urgência e avaliação de risco em casos de mulheres vítimas de violência.
0: O curso será realizado no dia 2 de setembro de forma presencial nas 27 capitais do país.
1: A coordenadora-geral de Garantia de Direitos e Acesso à Justiça do Ministério das Mulheres, Ana Maria Martins, detalha a capacitação.
19: Essa formação foi pensada para todos os profissionais da segurança pública, corpo de bombeiros, policiais civis, militares, as perícias. E a ideia é que a gente consiga incorporar justamente a perspectiva de gênero, a sensibilização desses profissionais da segurança pública no atendimento às mulheres em situação de violência.
0: As inscrições encerram no dia 28 de agosto e podem ser feitas pelos sites gov.br/MJ ou então gov.br/mulheres.
1: Empresas e representantes do setor de inovação podem participar da escuta de mercado sobre o projeto Nuvem Brasileira.
0: A audiência pública virtual ocorre no dia 3 de setembro, às 10 horas da manhã.
1: O projeto prevê uma solução nacional para armazenamento e processamento seguro de dados da administração pública, com infraestrutura e gestão brasileira.
0: As contribuições do setor podem ajudar a definir alternativas técnicas e contratuais para a implantação da Nuvem Brasileira.
1: Para participar e para obter mais informações, acesse abdi.com.br/nuvem brasileira.
0: E essas foram as notícias do governo federal.
1: Uma realização da Secretaria de Comunicação Social da Presidência da República.
0: Fique agora com as notícias do Poder Judiciário e do Congresso Nacional. Boa noite.
1: Boa noite para você e até amanhã.
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21: Jornada do CNJ destaca prevenção após 20 anos da Lei Maria da Penha.
22: TSE e Google fecham parceria para ampliar proteção contra uso indevido de IA nas eleições.
21: Para o STJ, concordância expressa de proprietária autoriza cobrança de taxas por condomínio irregular.
22: Boa noite, eu sou o Arthur Filho.
21: E eu sou Walter Lima.
22: Supremo Tribunal Federal retoma julgamento de ação sobre o acesso de autoridades a registros de conexão de usuários da internet.
21: O caso trata de regras de acesso a dados de IP de usuários. O endereço de IP é um número que identifica a conexão usada por um dispositivo para acessar a internet.
22: Jornada do CNJ destaca prevenção após 20 anos da Lei Maria da Penha.
21: O evento é promovido desde a vigência da Lei Pablo Lemos.
2: O Fórum Nacional de Enfrentamento à Violência contra a Mulher foi aberto hoje em Campo Grande, Mato Grosso do Sul. Um dos pontos discutidos é saber qual é a razão da violência contra a mulher. Ao fim da jornada de 2 dias, o Conselho Nacional de Justiça vai fazer um documento estratégico com propostas concretas para o aprimoramento da política judiciária nacional de enfrentamento à violência contra as mulheres.
22: A Associação de Moradores em Parcelamentos Irregulares pode cobrar taxas condominiais quando proprietários concordarem expressamente por escrito com a obrigação.
21: Essa conclusão é do Superior Tribunal de Justiça, o STJ. Fátima Uchoa.
3: Um condomínio constituído em parcelamento irregular no Distrito Federal ajuizou ação de cobrança contra uma condômina para receber o pagamento de cotas referentes a cerca de 5 anos. Ao reformar a sentença, o Tribunal de Justiça do DF entendeu que a cobrança era válida diante da assinatura da proprietária do imóvel concordando com as taxas, e a terceira turma do STJ manteve o entendimento, avaliando que o consentimento voluntário torna legítima a exigência das contribuições e afasta a aplicação de precedentes do Supremo Tribunal Federal e do próprio STJ, os quais proíbem a cobrança de taxas de pessoas que não aderiram à associação. O relator foi o ministro Vilas Boas Cueva.
22: O Emprega Lab foi instalado em Mato Grosso do Sul nesta quinta-feira.
21: A iniciativa é um dos pilares da pena justa e emprega do Conselho Nacional de Justiça. Rocine Gomes.
5: O Mato Grosso do Sul se tornou o 10º estado brasileiro a instalar o Emprega Lab. O lançamento foi no Tribunal Regional do Trabalho da 24ª Região, em Campo Grande. O objetivo é capacitar profissionalmente pessoas que estão passando por privação de liberdade ou que deixaram o sistema prisional. O evento contou com autoridades e uma exposição de artesanato produzido por custodiados. Até o fim de setembro, a expectativa é lançar o Emprega Lab no Acre, no Espírito Santo, no Paraná e em Rondônia.
22: TSE e Google fecham parceria para ampliar proteção contra uso indevido de IA nas eleições.
21: Nesta quarta-feira, em Brasília, foi lançada uma campanha para incentivar candidatas e candidatos das eleições gerais de 2026 a utilizarem a ferramenta de detecção por semelhanças. Guilherme Firmino tem mais informações.
23: Desenvolvida pelo YouTube, a tecnologia é capaz de identificar conteúdos gerados por inteligência artificial que reproduzem imagens de uma pessoa. A ferramenta permitirá que os próprios candidatos acompanhem a utilização de sua imagem no ambiente digital, podendo identificar, analisar e, se houver uso indevido de imagem, solicitar a remoção do conteúdo. O presidente do TSE destacou que a parceria representa um esforço conjunto para preservar direitos fundamentais no ambiente digital e fortalecer a confiança no processo eleitoral.
22: Justiça condena o estado do Maranhão a recuperar casarão histórico no centro da capital, em São Luís.
21: Decisão atende a pedidos do Ministério Público Federal. Sabrine Menezes.
24: Com a decisão, o estado do Maranhão tem até 3 meses para apresentar ao IFAM e executar um projeto de obras emergenciais para eliminar os riscos estruturais e conter a deterioração da fachada e da cobertura do casarão, localizado na Rua Portugal. Já o projeto de recuperação integral deve ser executado em até 6 meses. Além disso, o estado deve manter a vigilância patrimonial contínua do imóvel, para evitar invasões, ocupações irregulares e novos danos. Em caso de descumprimento das obrigações, a multa é de R$ 1.000 por dia.
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22: A você, uma boa noite.
21: E até amanhã.
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1: Eu sou Paula Groba.
2: E eu sou Humberto Pinheiro.
1: E estes são os destaques de hoje do Jornal do Senado, que começa agora.
2: Congresso antecipa a comissão mista para analisar fim da chamada taxa das blusinhas.
1: Fies pode ter desconto maior para médicos que trabalham em áreas sem atendimento.
2: Pesquisa data Senado. Brasileiras sofrem violência, mas não se reconhecem como vítimas.
1: Boa noite.
2: Boa noite.
1: Para atrair médicos para regiões onde faltam profissionais, um projeto em análise no Senado propõe aumentar o desconto na dívida do Fies a quem trabalhar nessas áreas.
2: A ideia é transformar o abatimento da dívida em um incentivo para levar mais médicos aos locais onde a população mais precisa de atendimento pelo SUS. Quem traz os detalhes é a repórter Patrícia Oliveira.
3: Mais de 60% dos médicos do país estão concentrados em 48 municípios e em capitais com mais de 500 mil habitantes, deixando outras áreas, especialmente na região norte, com escassez de profissionais. Um projeto do senador Dr. Irã, do Progressistas de Roraima, propõe que médicos formados com financiamento do Fies descontem até metade do valor da parcela mensal da dívida quando trabalharem na rede pública em áreas com falta e dificuldade de reposição ou retenção desses profissionais, consideradas prioritárias pelo Ministério da Saúde. Hoje, o Fies já permite abatimento da dívida para médicos que atuam por pelo menos um ano em equipes de saúde da família e em outros grupos específicos que atendem essas regiões. O projeto amplia o benefício para todos os médicos, inclusive especialistas, que trabalharem nos serviços públicos dessas localidades. Para o senador, a proposta, que está pronta para votação na Comissão de Assuntos Sociais, pode reduzir a dívida dos profissionais e levar médicos para onde eles são mais necessários.
4: Damos um alívio grande ao jovem médico que muitas vezes sai da faculdade com uma dívida enorme e, ao mesmo tempo, levamos mais profissionais às estruturas hospitalares, às UBSs, enfim, a todas as estruturas de atendimento do nosso gigante SUS, reforçando o acesso às pessoas que mais precisam nos rincões desse país.
3: Se for aprovado na Comissão de Assuntos Sociais, o projeto ainda será analisado pela Comissão de Assuntos Econômicos.
1: E a Comissão de Direitos Humanos vai criar um grupo de trabalho sobre a suspensão pela Anvisa de um remédio para a distrofia de Duchenne.
2: Essa distrofia muscular é uma doença genética rara e progressiva que causa perda de força dos músculos. A reportagem é de Márcio Maturana.
5: A Comissão de Direitos Humanos fez uma audiência pública com especialistas e famílias de pacientes para debater a situação regulatória do medicamento. Débora Racelli, mãe do paciente Raul, de 6 anos, disse que o Elevides é a esperança das famílias.
6: Aproximadamente no Brasil, temos 15 meninos medicados, como já foi falado. 1.200 meninos no mundo receberam o tratamento através de estudos e via comercial. Eles estão bem, eles estão crescendo, eles estão vivendo, eles estão indo pra escola, eles estão indo brincar. Pode não ter os melhores ganhos no gráfico, mas a doença parou, a doença estabilizou, a doença tá dando respiro para que eles sejam crianças.
5: O diretor da Anvisa, Daniel Pereira, explicou que a decisão da agência não é definitiva.
7: Não há decisão imutável por parte da agência. As decisões da agência, elas são feitas conforme os dados que a gente tem no momento, conforme os dados que a gente recebe, conforme os dados que a gente consegue, né, avaliar.
5: O medicamento é aplicado em dose única e os pacientes são acompanhados com relatórios periódicos. O laudo definitivo sobre a eficácia do remédio deve ser concluído em 2031. A senadora Damaris Alves, do Republicanos do Distrito Federal, que é presidente da Comissão de Direitos Humanos e coordenou o debate, anunciou que vai criar um grupo de trabalho para buscar uma solução no caso do medicamento Elevides.
1: A comissão mista que analisa a medida provisória que zera o imposto de importação sobre compras de até $50 em plataformas virtuais se reúne amanhã para eleger o presidente. Conhecida como taxa das blusinhas, a MP também autoriza o ministro da Fazenda a alterar as alíquotas do imposto de importação sobre remessas postais internacionais. Para compras de até $50, a alíquota poderá ser reduzida a zero. Já para remessas de até $3.000, poderá chegar a 30%.
2: O deputado deputado Reginaldo Lopes, do PT de Minas Gerais, foi indicado pelo presidente da Câmara, Hugo Mota, para presidir a comissão. A indicação do relator caberá ao Senado. O parlamentar defendeu a aprovação rápida da MP, que perde a validade no dia 8 de setembro.
8: Nós vamos debater e fazer um grande diálogo com todos os setores econômicos da indústria brasileira, com os parlamentares, senadores, e vamos sim defender a aprovação imediata deste direito do povo brasileiro de poder ter isenção nas suas compras internacionais até $50.
1: A violência contra a mulher ainda é uma realidade no Brasil e muitas brasileiras não reconhecem como violência situações de agressão que vivenciam no dia a dia.
2: Os dados estaduais da mais recente pesquisa nacional do Data Senado revelam diferenças na percepção da violência de gênero entre os estados e mostram como essa falta de reconhecimento pode dificultar a denúncia e a busca por ajuda. A reportagem é de Raíssa Abreu.
9: A distância entre a violência vivida e a declarada é uma das principais conclusões da pesquisa. Em Alagoas, 36% das mulheres relataram situações de violência sem identificá-las como violência doméstica ou familiar. No Paraná e em São Paulo, esse índice foi de 25%. O presidente do Senado, Davi Alcolumbre, disse em nota que divulgar dados por estado ajuda a entender o problema em profundidade e aumenta a chance de combatê-lo. O coordenador do Data Senado, José Henrique Varanda, disse que o objetivo não é criar um ranking entre os estados.
10: O detalhamento estadual é muito mais importante não para criar um ranking, mas para identificar as necessidades de cada localidade. A gente olha para esses números, a gente vê que ainda estamos assim muito aquém da realidade.
9: A 11ª edição da Pesquisa Nacional de Violência contra a Mulher ouviu 21.641 mulheres nos 27 estados e no Distrito Federal. A pesquisa é uma parceria do Data Senado com o Observatório da Mulher contra a Violência.
11: Eleições 2026.
1: O programa Seu Voto Importa, da Justiça Eleitoral, vai oferecer transporte a eleitores com mobilidade reduzida.
2: A solicitação deve ser feita até 14 de setembro, 20 dias antes da data da eleição. Repórter Pedro Pincer.
12: Eleitoras e eleitores que necessitarem de apoio para se deslocarem até seus locais de votação nas eleições de 2026, contarão com um serviço de transporte individual gratuito. O programa Seu Voto Importa, do Tribunal Superior Eleitoral, busca reduzir as barreiras físicas ao exercício do voto e promover a inclusão de grupos historicamente vulnerabilizados. E foi inspirado em experiências desenvolvidas por tribunais regionais como o de Pernambuco. Assessor de planejamento do órgão, Acácio Leite, explicou como o Seu Voto Importa funciona na prática.
13: Então nós transportamos eleitores com deficiência visual, deficiência auditiva, paralisia cerebral, síndrome de Down, autismo, deficiência física, todos os tipos de deficiência nós atendemos. No dia das eleições, vai buscar esse eleitor em casa, leva ele para votar até o local de votação e traz ele de volta até a casa dele com toda a segurança e com um apoio técnico bem interessante.
12: A solicitação pode ser apresentada pelo próprio eleitor ou, quando necessário, por seus representantes legais ou de apoio. O pedido pode ser feito presencialmente, diretamente no cartório eleitoral da zona correspondente ou por canais remotos e eletrônicos até 14 de setembro.
1: E amanhã, sexta-feira, começa o horário eleitoral gratuito das eleições 2026. As emissoras de rádio e TV devem destinar tempo para que os candidatos e candidatas divulguem as propostas de campanha para os cargos de presidente da República, deputado federal, governador, senador e deputado estadual ou distrital, no caso do Distrito Federal.
2: A propaganda eleitoral gratuita será veiculada de segunda a sábado com 50 minutos diários em rede, divididos dois blocos de 25 minutos no rádio e na TV. Além disso, 70 minutos serão destinados a inserções de 30 e 60 segundos distribuídas ao longo do dia. O horário eleitoral deve ocorrer até o dia 1º de outubro, 3 dias antes da realização do primeiro turno. Edição de Paula Groba e trabalhos técnicos de Eliseu Caires, o Jornal do Senado fica por aqui. Acompanhe agora as notícias da Câmara dos Deputados. Boa noite.
1: Boa noite e até amanhã.
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15: Presidentes estabelecem prioridades para votações do esforço concentrado.
16: Deputados obrigam notificação de distúrbio vocal relacionado ao trabalho.
15: Avança a proposta que permite instalação de faróis auxiliares em caminhões.
17: Boa noite. Uma comissão da Câmara aprovou a instalação de faróis auxiliares em caminhões. A repórter Maria Neves explica por que a medida foi considerada necessária.
18: A Comissão de Viação e Transportes da Câmara dos Deputados aprovou o projeto do deputado Rodrigo Dazaele, do PL do Mato Grosso, que permite a instalação de faróis auxiliares em caminhões que circulam em áreas privadas. Pelo texto, veículos de transporte de carga utilizados em atividades agropecuárias, florestais, industriais e logísticas poderão ter luzes adicionais, desde que elas possam ser desligadas manualmente para circular em vias públicas. Na opinião do relator, deputado Zé Trovão, do PL de Santa Catarina, a mudança evita que os motoristas sejam punidos simplesmente por terem o equipamento no caminhão. Ele também defende que a iluminação adicional vai tornar a direção de caminhões mais segura.
19: Nós temos hoje muitos veículos que transitam em propriedades rurais, em áreas que são 500, 600, até 1000 quilômetros ou mais, em estradas precárias, estradas de chão. E essas estradas, elas não têm iluminação de nenhum tipo. Às vezes o cara tá transitando, quando ele vê, ele tá em cima de um animal, de um boi, de um cavalo ou de um animal silvestre e acaba acontecendo um acidente. Se ele tem as lâmpadas auxiliares, ele consegue ter um foco maior, mais longe desses animais, essas estradas.
18: Pelo texto aprovado, o condutor que trafegar por via pública com a iluminação auxiliar ligada incorrerá infração grave a ser punida com multa e retenção do veículo para regularização. Uma pesquisa realizada pela Fundação Instituto de Pesquisas Econômicas e a Secretaria Nacional de Trânsito apontou que caminhões e ônibus respondem por aproximadamente 4% dos veículos em circulação no país. Isso corresponde a cerca de 4.900.000 veículos. A proposta que permite a instalação de faróis auxiliares em caminhões ainda será analisada pela Comissão de Constituição e Justiça. Da Rádio Câmara de Brasília, Maria Neves.
14: Transportes.
15: Júlio Arco Verde, do PP do Piauí, apoia a proposta que muda as regras de cobrança do IPVA. O texto estabelece a alíquota máxima de 1% sobre o valor venal dos veículos e determina que os estados possam conceder descontos para modelos menos poluentes.
17: A proposta considera exclusivamente o peso de fábrica do veículo, em vez do valor de mercado, para o cálculo do IPVA. Júlio Arco Verde acredita que a medida torna a cobrança do imposto mais justa e alinhada a modelos adotados em outros países.
14: Consumidor.
15: Embalagens de produtos industrializados não poderão exibir fotos de componentes que não fazem parte da receita. É o que determina o projeto de Félix Mendonça Júnior, do PDT da Bahia, segundo o qual as ilustrações orientam mais a decisão de compra do que a leitura da lista de ingredientes.
17: Além disso, o projeto de Félix Mendonça Júnior prevê que a Anvisa estabeleça o teor mínimo de ingredientes, como chocolates, frutas e queijos, para destaque nas embalagens, seguindo padrões internacionais de composição e denominação de alimentos.
14: Direitos Humanos.
15: Gervásio Maia, do PCdoB da Paraíba, defende a aprovação de projeto que obriga academias a trazer informações e instruções em braille nos equipamentos. Relator da matéria na Comissão de Constituição e Justiça da Câmara, o deputado afirma que o objetivo é ampliar a autonomia das pessoas com deficiência visual.
17: Gervásio Maia argumenta que a adaptação promove a inclusão desse público nas atividades físicas, contribuindo também para a redução do risco de acidentes durante a prática dos exercícios. exercícios.
15: A alteração no Estatuto do Índio vai garantir a disponibilidade de intérpretes de línguas de povos originários em atendimentos públicos a indígenas. A relatora da matéria na Comissão da Amazônia, deputada Dilvanda Faro, do PT do Pará, pede urgência na aprovação do texto.
17: Dilvanda Faro explica que a medida amplia o acesso a direitos e a serviços essenciais, priorizando a contratação de intérpretes das próprias comunidades para facilitar a comunicação e evitar a criação de cargos permanentes.
14: Justiça.
15: Devedores de pensão alimentícia podem ser proibidos de entrar em estádios de futebol e outros eventos esportivos. A restrição está prevista em um projeto apresentado por Rodrigo Gambale, do Podemos de São Paulo.
17: A proposta exige que os organizadores dos eventos barrem os inadimplentes na entrada, inclusive por biometria. Rodrigo Gambale acredita que a medida protege crianças e adolescentes e dá mais agilidade à cobrança das pensões.
14: Segurança Pública.
15: Alexandre Leite, do União de São Paulo, propõe aumentar a pena para quem fizer falsa acusação de violência doméstica e familiar. O deputado explica que a ideia é alterar o Código Penal para endurecer a punição do crime de denunciação caluniosa.
17: O texto também prevê que a concessão de medida protetiva com base em denúncia falsa passe a configurar o crime de denunciação caluniosa. Alexandre Leite afirma que a medida busca preservar a credibilidade do sistema de proteção às vítimas e punir quem agir de má fé.
14: Desenvolvimento Regional.
15: Projeto de Domingos Neto, do PSD do Ceará, busca ampliar a utilização do reuso de água e da dessalinização em regiões afetadas pela seca. O deputado também inclui no texto incentivos de financiamento para projetos que adotarem essas tecnologias.
17: Domingos Neto explica que a iniciativa facilita o acesso a financiamentos para projetos que promovam fontes complementares de abastecimento de água. Ele acrescenta que a medida prioriza a eficiência do uso da água, além de preservar os mananciais.
14: Trabalho.
15: Os deputados aprovaram um projeto que obriga a notificação do distúrbio vocal relacionado ao trabalho como doença funcional. A repórter Paula Bittar tem os detalhes.
20: A Comissão de Constituição e Justiça da Câmara aprovou o projeto que determina a notificação compulsória do distúrbio vocal relacionado ao trabalho como doença funcional. O objetivo é aperfeiçoar as políticas públicas e proteger a saúde vocal de profissionais que utilizam a voz como instrumento de trabalho, em especial professores e teleoperadores. O autor do projeto, deputado Rogério Correia, do PT de Minas Gerais, ressaltou que o distúrbio é uma doença que está extremamente associada ao trabalho.
21: Ela vai influenciar na vida das pessoas e precisa de ter o tratamento relacionado ao trabalho, por isso uma doença do trabalho. Assim colocado, leva os professores a ter uma proteção pela profissão que ele exerce.
20: O projeto considera distúrbios vocais relacionados ao trabalho quaisquer formas de desvios vocais relacionados à atividade profissional que diminuam, comprometam ou impeçam a atuação ou a comunicação do trabalhador. A proposta que determina a notificação compulsória do distúrbio vocal relacionado ao trabalho como doença funcional já pode seguir ao Senado. Da Rádio Câmara de Brasília, Paula Bittar.
17: Ayrton Faleiro, do PT da Bahia, comemora a aprovação na Câmara do fim da escala 6x1. Na avaliação do deputado, a medida amplia direitos e melhora a qualidade de vida da classe trabalhadora.
15: O parlamentar também afirma que a mudança representa um ganho para a economia e destaca a participação de trabalhadores, dos parlamentares e do governo federal na aprovação da proposta. Para Ayrton Faleiro, a medida garante mais dignidade aos trabalhadores brasileiros.
22: A aprovação do fim da escala 6x1, estabelecendo 2 dias de descanso para a classe trabalhadora, para cuidar da família, para cuidar da saúde, para cuidar do esporte, para cuidar da sua religiosidade, é um ganho fundamental para a nossa economia. Quem está de parabéns mesmo são os trabalhadores e trabalhadoras do Brasil, que agora vão ter uma condição mais digna para, além do trabalho, uma vida melhor.
0: Saúde.
17: É de Josenildo, do PDT do Amapá, projeto que proíbe a prescrição e o uso de implantes hormonais para fins estéticos ou melhoria do desempenho físico. O projeto prevê que esses produtos somente sejam indicados para diagnóstico compatível e respaldo científico.
15: Josenildo propõe que farmácias e estabelecimentos registrem o profissional responsável, o paciente, a composição e o lote de cada implante. O congressista explica que o registro de cada implante permite identificar prescrições que usam diagnósticos médicos como justificativa para fins estéticos.
0: Previdência.
17: Eduardo da Fonte, do PP de Pernambuco, apresentou o projeto que determina o pagamento provisório do benefício de prestação continuada quando o INSS não analisar o pedido em até 45 dias. Ele explica que a implantação deverá ser feita em até 5 dias úteis após o fim do prazo.
15: Eduardo da Fonte esclarece que o pagamento temporário não substitui a análise definitiva do INSS. Ele acrescenta que se o pedido for negado, o benefício será interrompido depois de assegurado o direito de defesa, sem devolução automática dos valores recebidos de boa-fé.
0: Cultura.
17: Projeto de Adriano do Baldi, do PP de Goiás, inclui o Dia Nacional do Povo Cigano, celebrado em 24 de maio, no calendário oficial de eventos nacionais. Ele explica que a medida visa incentivar a realização de campanhas educativas e de combate a estereótipos.
15: Embora 24 de maio já marque o Dia Nacional do Cigano, Adriano do Baldi diz que o reconhecimento oficial da data vai dar mais visibilidade a esta comunidade histórica e vai fortalecer o acesso a direitos básicos como documentação, saúde, educação e moradia.
17: Pastor Diniz, do União de Roraima, é favorável à renovação da permissão para que a Rondovisão Rondônia Rádio e Televisão continue operando uma emissora de rádio FM em Ji-Paraná por mais 10 anos.
15: O relator da proposta na Comissão de Comunicação afirma que a documentação apresentada pela empresa atende às exigências legais e às normas do colegiado. Por isso, o pastor Diniz defende a homologação do ato do Poder Executivo pelo Congresso Nacional.
0: Educação.
17: Projeto de Da Vitória, do PP do Espírito Santo, prevê descontos a participantes do FIES com pagamentos em dia ou em atraso de até 90 dias. Ele argumenta que a proposta permite que o beneficiário quite a dívida à vista sem pagar juros e multas, com desconto de até metade do valor financiado.
15: Da Vitória também propõe parcelamento em até 150 meses, com eliminação de juros e multas, além de desconto de até 30% sobre a dívida principal. O deputado disse que as renegociações devem alcançar os bons pagadores, desde que não provoquem perda de receita para o fundo estudantil.
0: Votação.
17: Em reunião com o presidente da República, os presidentes da Câmara, Hugo Mota, e do Senado, Davi Alcolumbre, definiram os projetos que terão prioridade na semana de esforço concentrado do Congresso. O repórter José Carlos Oliveira tem os detalhes.
3: Os presidentes da Câmara dos Deputados, Hugo Mota, e do Senado, Davi Alcolumbre, se reuniram com o presidente Lula no Palácio Alvorada e definiram 5 propostas com prioridade de votação entre 1º e 4 de setembro, último esforço concentrado do Congresso antes da eleição de outubro. 4 propostas já foram aprovadas pelos deputados e estão em análise no Senado. O fim da escala 6x1 de trabalho semanal, a chamada PEC da Segurança Pública, a Política Nacional de Minerais Críticos e Estratégicos e os incentivos fiscais para a instalação de data centers no Brasil, batizados de Redata. O presidente da Câmara, Hugo Mota, elogiou a possibilidade de avanços legislativos por meio de diálogo e cooperação institucional.
4: Mais feliz ainda de ver essas matérias que passaram na Câmara, como a PEC da segurança, a PEC do fim da escala 6x1, o projeto dos minerais críticos, que é um projeto estratégico para o país, de soberania nacional, e também o Redata, que além do ponto de vista dos investimentos que o Brasil irá receber, nós teremos condição também de armazenar os dados necessidades da população brasileira aqui em nosso país, não mais dependendo de outros países.
3: O quinto item da pauta prioritária é a medida provisória que zera temporariamente a chamada taxa das blusinhas, ou seja, a cobrança do imposto de importação federal de 20% sobre remessas postais internacionais de até $50. Hugo Mota lembrou que a medida provisória perde a validade em setembro, com riscos de prejuízos para milhões de brasileiros que compram pela internet. Mota indicou o deputado Reginaldo Lopes, do PT de Minas Gerais, para presidir a comissão mista sobre o tema. Os deputados aprovaram a PEC da segurança em março. O texto garante mais recursos para o setor, inclusive por meio da destinação de dinheiro arrecadado com as BETs para o Fundo Nacional de Segurança Pública e o Fundo Penitenciário Nacional. O fim da escala 6x1 foi aprovado pela Câmara em maio. O projeto prevê jornada de 40 horas semanais em 5 dias, com 2 de descanso e sem redução de salário. Também em maio, os deputados aprovaram a Política Nacional de Minerais Críticos, com incentivos governamentais à exploração de minerais considerados fundamentais na produção de tecnologias, como smartphones, carros elétricos e sistemas militares. O projeto de lei do REDATA, Regime Especial de Tributação para Serviços de Data Center, foi aprovado pela Câmara em fevereiro. Da Rádio Câmara de Brasília, José Carlos Oliveira.
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6: Economia.
15: Doutor Luiz Ovando, do PP de Mato Grosso do Sul, defende a proposta de emenda à Constituição que amplia a imunidade tributária para igrejas e entidades filantrópicas. O texto já foi aprovado na Câmara e seguiu para análise dos senadores.
17: O deputado afirma que a medida fortalece o trabalho social desenvolvido por igrejas e organizações beneficentes, ampliando recursos destinados ao atendimento da população. Doutor Luiz Ovando acrescenta que a proposta prevê mecanismos de devolução tributária para evitar cobranças consideradas excessivas.
7: Quando você compra uma lâmpada, compra alguma coisa em supermercado, então isso tudo é tributado. Então, se já está tributado e o cidadão, membro da igreja, já paga imposto de renda, se ele tiver uma empresa, ele também recolhe esse valor, nós estamos aqui, através dessa PEC, defendendo o fato de que as instituições e também as filantrópicas que prestam serviço à comunidade sejam isentadas, sejam imunizadas, vamos dizer assim, desse recolhimento. E se acontecer, isso seja devolvido através de um cashback.
15: Zé Neto, do PT da Bahia, apresentou o projeto que cria o programa Fazer o Bem para a Melhor Idade, que permite a empresas abater do imposto de renda valores destinados a idosos que vivem em asilos ou casas de repouso.
23: E o que nós queremos? Que nesse projeto a gente vai atender os idosos com rendimentos mensais inferiores ao limite da isenção de imposto de renda que estejam nos abrigos de idosos e casas de idosos. Que a tendência é que isso cresça muito. Quem dá assistência a esses idosos? Como vão ser assistidos? Cada dia você tem menos pessoas na família e você vai ter muito mais pessoas que não vão ter esse atendimento, e isso é uma forma de dar uma atenção e uma assistência junto com a ordem governamental, com o Estado, município, Estado, União, para que a gente possa diminuir essas dificuldades que são vividas pelos idosos no Brasil.
17: Zé Neto explica que, pelo texto, cada empresa poderá apoiar até 3 idosos com abatimento limitado a 5% do imposto devido por ano. Para ter direito ao incentivo, a pessoa jurídica deverá obter o certificado amigo do idoso após a habilitação junto à Receita Federal.
15: Bandeira de Melo, do PV do Rio de Janeiro, é um dos autores da proposta de emenda à Constituição que busca preservar incentivos estaduais e municipais a projetos culturais e esportivos após a reforma tributária. O texto permite que empresas continuem apoiando iniciativas desses setores com abatimento de parte do imposto devido.
17: Bandeira de Melo alerta que a substituição do ICMS e do ISS pelo novo imposto sobre consumo pode abrir brecha para a extinção de mecanismos usados hoje no financiamento da cultura e do esporte. O objetivo da proposta é criar regras nacionais uniformes sobre o tema.
15: Termina agora o Jornal Câmara dos Deputados, produzido pela Rádio Câmara, com trabalhos técnicos de Wellington Teles e apresentação de Luciana Vieira e Val Monteiro. Boa noite.
17: A Voz do Brasil volta amanhã. Uma boa noite para você.
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0: playlist 106,7 faz um break, mas o ritmo segue firme. Fica ligado que já tem mais música boa vindo aí. 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
0: 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O objetivo é orientar e acolher os estudantes na adaptação ao nosso clima severo. Faça parte dessa rede de solidariedade. Deixe sua doação de agasalhos nos pontos de coleta, no Rio do Lago, no prédio da psicologia ou na praia. Redes Quentes, venha compor essa ideia. 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

0: Respira fundo que a playlist 106,7 já volta com mais músicas para sua alma. 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